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1: Bem-vindo a mais uma edição da Queda dos Anjos. Eu sou o Zavial e iniciamos com Zuropa, o 8º álbum de estúdio da banda de rock irlandesa U2, lançado a 5 de julho de 1993 pela Island Records. O trabalho expandiu a experimentação com rock alternativo, música eletrónica e efeitos sonoros iniciados no álbum anterior, Acting Baby. Inspirado pela vertente multimédia e pela sobrecarga sensorial da icónica digressão Zootivitor, saiu este álbum com produção de Flood, Brian Eno e do guitarrista da banda The Edge.

Assim escutado o trio de abertura para esta hora. Os YouTube Breaking Benjamin com o seu primeiro single em 5 anos, Something Wicked, e este de Smashing Pumpkins com Stand Inside Your Love, mais música nova para The Amazons e o tema Blood on the Bone.

0: sons para The Breeders e o tema Safari. Entre as ouvimos Violet Grohl, a menina do papá, David Grohl com o tema Cool Buzz.
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5: Every you, every me, aqui na tua rádio. Esta é a Queda dos Anjos. Eu sou o Zavial e apresento aqui semanalmente todas as texturas do rock.

clássico bom rock ao som dos Rolling Stones aqui com Wrath and Twisted, e ainda vamos regressar mais no tempo para ouvir Rocket 88, tema que é amplamente considerado pelos historiadores o primeiro tema de rock and roll da história, gravado em março de 1951 no icónico estúdio Sun Studio em Memphis, no Tennessee. Embora tenha sido composta por Ike Turner e tocada pela sua banda The Kings of Rhythm, o disco foi creditado e lançado sob o nome do saxofonista e vocalista do grupo, Jackie Branson and His Delta Cats. Vamos então ouvir aqui o tema Rocket 88 de Ike Turner.

Nós ouvimos Chris Cornell, You Never Knew My Mind, e ainda The Gutter Twins com Bette Noir. Vamos terminar a hora com os úteros portugueses de Braga com o tema First Strip. Despedimos-nos aqui, voltamos dentro de 8 dias. Até lá, stay safe.

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2: A segunda edição da Remember Monfort regressa este fim de semana a Monfort, a partir desta sexta-feira e até domingo, com um programa que junta música, sevilhanas, canto alentejano, largadas, corrida de touros e oferta gastronómica. A corrida de touros está marcada para este sábado, às 17h30, na Praça de Touros, João Moura Pai. O presidente da Câmara de Monfort, Miguel Rasquinho, afirma que a componente taurina continua a ser um dos eixos do evento, apesar de reconhecer que já não tem o peso de outras épocas.

0: Autarca explica que a iniciativa pretende recuperar o ambiente da antiga Monforfeira, que durante anos marcou o calendário local. Rasquinho aponta ainda para um impacto relevante na economia do concelho e na presença de visitantes. As pulseiras de acesso e os bilhetes para a corrida têm registado procura elevada, o que leva o município a antecipar um fim de semana com grande movimento em Monforte.
1: Esta organização, como sabe, é uma organização da Câmara Municipal em conjunto com o Grupo Forcados e com a Associação Traumática de Monforte, e eles sempre nos pediram para ser um remember. Monforte-feira foi uma data, foi uma marca que tivemos em Monforte há alguns anos, e eles querem manter esta marca, mas enfim, querem apenas e só fazer um remember. É assim que este ano lhe irão chamar. Enfim, também está em cima da mesa, eventualmente numa próxima edição, a fazermos aqui uma alteração a este nome. Mas agora é mesmo aquilo que o Grupo Forcados quer, é o Remember Monforfeira. Este Remember Monforfeira irá marcar mesmo o fim de semana, portanto, como eu lhe dizia, sim, concretizando também aquilo que são as tradições de Monforte, mas indo muito mais além disso. Os grandes atrativos são mesmo, para já, os espetáculos musicais, com aqui alguns cabeças de cartaz, enfim, muito conhecidos, os Descendentes, os Bandidos do Canto, também os jovens, os grupos dos jovens de Monforte, os Amigos para Sempre, e os da Aldeia de Vaiamonte, o grupo está agora ali a começar, mas depois aquilo que vai marcar também são as largadas, aquela corrida de touros, um passeio a cavalo, que vai ser realizada aqui em Monforte, as sevilhanas, portanto, a gastronomia. Há aqui uma coisa que eu quero destacar, que é, pela primeira vez, e nós convidamos as instituições do concelho a juntarem-se a nós, particularmente as IPSS, mas não só, a juntarem-se a nós lá embaixo também para promoverem e venderem os seus produtos também, para tentarem angariar ali alguns fundos. Também a afluência daquilo que tem sido a compra das pulseiras para este Remember tem ultrapassado as expectativas, portanto aquilo que se está a preparar são noites quentes, como temos tido nos últimos dias, com calor que proporciona também que as pessoas saiam de casa, que venham para a rua, que convivam, que assistam aos espetáculos, que participem nesta festa, que é mesmo essa também a intenção do município, para, obviamente, também dinamizar a economia do concelho.
0: Ora, os concertos musicais nesta segunda edição do Remember Monforfeira são a cargo do grupo Descendentes, Bandido do Cante, Amigos para Sempre e Luís Romero. O certame tem como palco a Zona Desportiva da Vila de Monforte. Uma mulher de 59 anos e de nacionalidade portuguesa morreu esta sexta-feira na estrada que liga Campo Maior a Badajoz, junto à fronteira do Retiro, e um homem de 45 anos ficou gravemente ferido na sequência de uma colisão rodoviária. De acordo com o canal Extremadura de Badajoz, o acidente ocorreu a poucos metros da fronteira, já em território espanhol, por volta das 7 da manhã. O canal Extremadura, que cita fonte da Guarda Civil de Espanha na sua peça, indica que a mulher morreu no local do acidente. De acordo com aquele meio de comunicação social espanhol, o ferido grave deslocava-se numa carrinha de matrícula espanhola em direção a Portugal e a mulher fazia o caminho inverso. A equipa de investigação de acidentes de trânsito de Badajoz assumiu a investigação para esclarecer as circunstâncias do acidente. Mais de uma centena de motorizadas vão participar este sábado no terceiro passeio de motorizadas 50cc, organizado pelo grupo Rodas do Matamoros dos Fortios, no concelho de Porto Alegre. Em declarações à Rádio Porto Alegre, o porta-voz da organização, Luís Tavares, explicou que o objetivo é angariar verbas para apoiar a Cerci Porto Alegre, nomeadamente na compra de equipamentos para os seus utentes. Luís Tavares destacou ainda o apoio da Junta de Freguesia de Fortios e de vários patrocinadores que considera essenciais para a realização da iniciativa.
2: Temos sensivelmente 115 participantes, 115 motas, mais acompanhantes e todo o staff que nos ajudará a montar e fazer mais uma vez a terceira edição do Passeio de Rodas do Matamoros. Mais uma vez um grupo de amigos se juntou de uma forma altruísta, de uma forma social, com cariz social, em que todas as verbas vão reverter para a Cerci de Porto Alegre, em equipamentos para as crianças que sejam necessárias.

0: este é o nosso espírito, esta é a nossa missão, é tentarmos também ajudar quem precisa. Não temos qualquer fundo lucrativo com tudo isto. Temos um grande apoio e, sem dúvida, que se não fosse um grande apoio da Junta de Freguesia, em primeiro lugar, todos os outros patrocinadores, de forma, alguns até anónima, se quererem ajudar, isto não seria possível, não seria execuível fazer, mas contamos com todos novamente. As pessoas acreditam no nosso trabalho, acreditam naquilo que temos vindo a fazer. Este é o nosso objetivo, acima de tudo, é juntarmos, tentarmos desfrutar também de uma manhã passeio de moto, juntarmos também para almoçar, conviver, conhecer outras pessoas e no final, que será eventualmente o mais importante, é angariarmos o maior número de verbas para ajudarmos a Sérgio de Porto Alegre neste ano. Temos vindo a ajudar outras instituições. O primeiro ano ajudámos o Lar dos Furtivos de São Domingos, o ano passado ajudámos a PPA-CDN e este ano é aberto para a Sérgio de Porto Alegre.
1: E o passeio vai passar por onde, este mesmo passeio?
0: O passeio vai percorrer aqui alguns conselhos do Distrito de Porto Alegre. Nós temos uma palavra sempre muito importante, que é a segurança, ou seja, nós dedicamos muito, não dedicamos da segurança e queremos que seja mesmo um passeio. Isto não é de uma corrida, é um passeio. Será sensivelmente mais, vamos passar pela cidade de Porto Alegre também, vamos passar pelas ruas de Furtivos e depois vamos mais para norte, para a zona de Crato, Valdepeço, Flor da Rosa. Também são estradas, embora municipais, mas que eventualmente têm um menor fluxo de trânsito, o que nos garante aqui também, dá-nos aqui alguma garantia de segurança. Vamos ter pessoas também nos cruzamentos que nos vão ajudar a controlar aquilo que é a possibilidade do trânsito, sendo que as pessoas estão despertas e alertas para que sejam cumpridas todas as regras de trânsito, que isso é o mais importante.
2: O passeio arranca às 8h30 deste sábado em Furtivos, seguindo depois por Porto Alegre, Crato, Val do Peso e Flor da Rosa. O Convento de Santa Clara, em Porto Alegre, acolhe este sábado o evento Enoturismo Alta, Alto Teor do Alentejo, com a participação de dezenas de produtores de vinho e de azeite. Promovido pelo Instituto Politécnico e Escola de Hotelaria e Turismo de Porto Alegre, este evento, de entrada gratuita, tem para oferecer ao público uma área de exposição e degustação, provas comentadas e harmonizações gastronómicas, entre outros atratos. Além de estarem agendadas mesas redondas sobre a temática, o evento quer, acima de tudo, valorizar e incentivar o enoturismo e o olivoturismo na região do Alentejo. Em declarações à Rádio Porto Alegre, o professor João Vaz Estevão referiu que a iniciativa tem também como objetivo dar a conhecer esta área e servir de ensaio para os alunos que estão na fase de pós-graduações de enoturismo e olivoturismo do Politécnico de Porto Alegre.
3: Um evento que tem como objetivo divulgar o melhor que há no Alto Alentejo do enoturismo. Portanto, não é um evento apenas de vinhos, é de enoturismo, mas também nesta segunda edição juntámos-lhe aqui a vertente do olivoturismo. Aqui no olivoturismo já é o melhor que se faz do olivoturismo em todo o Alentejo, não apenas no Alto Alentejo, uma vez que ainda é um tipo de turismo que está numa fase algo inicial, não é? Portanto, para haver escala neste evento, tinha que haver então na vertente do olivoturismo aqui todas as unidades de referência do próprio Alentejo. E também é um evento que tem como objetivo, em termos formativos, servir de, digamos assim, ensaio, digamos assim, para os alunos das pós-graduações do Politécnico de Porto Alegre de Enoturismo, que já vai na sua quarta edição, e de Olivoturismo, que vai na sua primeira edição, poderem então praticar, na realidade, a organização de um evento com tudo o que isso implica a nível de capacidade de organização, mas também de conhecimento dos agentes de referência nestes dois tipos de turismo na região do Alentejo.
1: Vai contar com muitas palestras, mas também com a presença de muitos expositores durante este evento.
3: O evento é composto por três grandes áreas, e não só áreas em termos de localização, como áreas em termos funcionais. A primeira delas, uma delas, é a área de exposição, que se localizará no claustro do excelente, fantástico, antigo Convento de Santa Clara. Depois também tem uma parte também do próprio claustro, há uma outra área, que é chamada área das harmonizações, que é uma área em que vai ser feita uma degustação, vão ser feitas degustações em harmonização de vinhos, azeites e iguarias preparadas, confeccionadas e comentadas pela escola docente e alunos da Escola de Hotelaria e Turismo de Porto Alegre e de Turismo de Portugal, que são nossos parceiros não só nas pós-graduações que eu referi, mas também neste evento desde o primeiro momento. E por último, haverá uma área para mesas redondas, uma primeira mesa redonda relativa

0: ao enoturismo, uma segunda mesa redonda relativa ao oliveoturismo, que têm como objetivo precisamente perspectivar os desafios, mas também as oportunidades, que digamos, os tipos de turismo no caso do Alentejo.
1: Esta iniciativa vai decorrer este sábado entre as 14h30 e as 18h30. Os preços dos combustíveis deverão registrar uma descida acentuada já a partir da segunda-feira, segundo as contas feitas com base no fecho dos mercados internacionais desta quinta-feira. As previsões apontam para uma queda de 12 cêntimos por litro, tanto no gasóleo como na gasolina, uma das maiores reduções

0: Os valores a pagar pelos consumidores poderão diferir de zona para zona. Mais de 3 dezenas de Volkswagen Carocha vão sair à rua este sábado num encontro que promete animar Cabeça de Vide e seguir depois até Castelo de Vide. Em declarações à Rádio Porto Alegre, o porta-voz da iniciativa, Ribeirinho Leal, confirmou a inscrição de 32 carros, número que considera interessante para esta edição. O encontro, que vai na 24ª edição, tem também um forte simbolismo, uma vez que homenageia Joaquim Firmino Costa Pinto, o homem que trouxe e impulsionou a presença dos carochas em Cabeça de Vide, e pretende também valorizar este modelo automóvel histórico.
1: Já temos 32 viaturas inscritas, pessoas que vêm de Porto Alegre, que vêm de Gafo, que vêm de Elvas, que vêm da zona de Lisboa, etc. 32 viaturas, aparentemente não será um grande número, mas como é um encontro monomarca, é só para veículos arrefecidos a ar, Volkswagen arrefecido a ar, até consideramos que é um número bastante interessante e que nos dá fogo e ânimo para que nós, em anos futuros, possamos repetir este encontro.
2: E o que é que vai acontecer durante este encontro?
1: A concentração será em Cabeça de Vide às 10 horas, far-se-á uma visita à Vila de Cabeça de Vide, pois, para que aqueles que são de longe conheçam o nosso Alentejo, vamos por Alter, vimos a Porto Alegre, vamos subir ali a história da rampa, vamos visitar a barragem da Apertadura, vamos à portagem, vamos depois subir o túnel das árvores da portagem, depois seguir-se-á um almoço numa unidade hoteleira em Castelo de Vide. Eventualmente, se o tempo nos o permitir, iremos também lá acima visitar Nossa Senhora da Penha em Castelo de Vide.
2: Portanto, um dia cheio de homenagem ao Carocha.
1: Sim, homenagem ao Carocha e não só. Isto é feito principalmente em homenagem ao Sr. Joaquim Firmino Costa Pinto, de Cabeça de Vide, que foi a pessoa que teve mais Volkswagen de Carocha no distrito de Porto Alegre. De vez em quando vinha trocar o Volkswagen por outro novo. E como o Sr. Joaquim Firmino Costa Pinto era uma pessoa conhecida, as pessoas, quando há alguém conhecido que opta por uma marca de automóveis, vão atrás. E foi atrás do Sr. Costa Pinto que diversas pessoas vieram também a adquirir o seu Volkswagen de Carocha. Portanto, cá no Alentejo havia muito, a maior parte deles dever-se-á ao facto de Joaquim Firmino Costa Pinto, o patrono dos nossos encontros e a pessoa que nós homenageamos, ter tido bastantes viaturas desta marca.
0: A concentração está marcada para as 10 horas deste sábado, na Avenida da Libertação, em Cabeça de Vide. A partir daí, os carochas seguem desfile rumo a Castelo de Vide, onde o programa inclui almoço convívio e a entrega de diplomas de participação e de taças aos carros.
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5: Este Volkswagen Carroça vão sair a rua este sábado, nem conta, permite animar esse devido, seguir de até Castelo de Vida. Em declarações à Rádio Porto Alegre, porta-voz da iniciativa, Ribeirinho Leal, confirmou a inscrição de 32 carros, número que considera interessante para esta edição. O encontro que vai na 14ª edição tem também um forte simbolismo, uma vez que hoje é Kim Costa Pinto, o homem que trouxe e impressionou a presença dos carroças em esse devido, tenta também valorizar este modelo automóvel.
6: Já temos 32 leituras escritas, pessoas vêm de Palega, que vêm de África, vêm de Ervas, que vêm da zona de Lisboa, etc. 30 leituras, aparentemente, não serão um número, mas como é um encontro normal, é só veículos a realizar, Volkswagen, a refessar, até contamos que é um número bastante importante e nos dá fogo, ânimo, para que nós, em anos futuros, possamos repetir este encontro.
7: E o que vai acontecer durante o encontro?
6: A concentração será que cabeça de vida às horas, faz-se a visita à vida cabeça de vida, pois para que a questão de hoje, que são o nosso alento, vamos por alto. Vimos a Pregre, vamos subir a história da rampa, vamos ir para a barragem da Apedura, vamos à Portem, vamos depois subir o túnel das Árvores da Pagem, seguir só um almoço no monitor do Pelém Castro Vida. Eventualmente, se o tempo o permitir, iremos também lá se visitar Nossa Senhora Penha Canal de Vida.
7: Um dia de homenagem ao Carocha.
6: Sim, o Carocha não só. Isto é feito principalmente em homenagem ao mesmo Firmino Costa Pinto e Cabeça de Vida, que foi a pessoa que teve mais Volkswagen Carocha no distrito de Porto Alegre. De enquanto ia trocar o Volkswagen de novo. Como o Sr. José Firmino Costa Pinto era pessoa conhecida, a pessoa quando há alguém conhecido que opta por uma marca de automóveis traz feitas do Costa Pinto, diversas pessoas vieram também ao seu Volkswagen Carocha. Cá no Alentejo e muito, a maior parte das vezes ao Fábio Joaquim Costa, o patrão dos nossos contra. E eu que não, mas já ter tido bastante alturas da mar.

0: com atração à marcada para as 10 horas de sábado, à Avenida Libertação, em Cabeça de Vito. A partir daí, os garotos seguem desfile com a Castelo, onde o programa inclui ao convívio e a entrega de diplomas de participação e de taças aos cargos. Segunda edição da Remember On For Fara, este fim de semana, On For, a partir desta sexta-feira até domingo, com um programa que junta música, filianos, cantalentes, ladas, corrida de touros e oferta gastronómica. A corrida de touros marcada para estar às 7h30 na Praça de Touros João Moura Pai. O presidente da Câmara de Monforte, Miguel Quinho, afirma que a Cornentana continua a ser um dos do evento, apesar de ser que já tem peso de outras épocas. O que explica que a iniciativa pretende recuperar o ente da antiga Forfara, que durante se marcou o calendário local. Rasguinho conta ainda para um impacto relevante na economia do concelho e na presença de visitantes. As pulseiras de acesso e os bilhetes de está de procura elevada, o que leva o município a participar um fim de semana com grande movimento em Monforte.
1: Esta organização, como sabe, é uma organização do municipal conjunto com o grupo de cados e com a Associação Máquica de Forte, e eles sempre pediram para ser um rime Monforte. Foi uma data, foi uma que tivemos em Porto alguns, e eles querem manter a marca, mas enfim, querem pedir só ser um rime, assim que este ano Leonardo, enfim, também está em cima da briga, eventualmente ao próximo, então, fazermos aqui uma alteração deste nome. É mesmo que o grupo Cades quer, o Rimmer Monforfa. Eu nem lembro-me de ir dar mesmo o fim de semana, portanto, como eu ia, concretizando bem aquilo que são as edições de Monforfa, mas indo muito mais ao disso. É verdade, mesmo, já os pés musicais, com aqui algo cabeças totais, enfim, conhecidos, descendentes, os bandidos, também os jovens, grupos, os jovens Monfortos, as para sempre, e os de Deia, vai, do grupo está ali, mas para marcar também, são largadas, corridas, o Ceia Cão, que vai ser realizada em Monforte, as Sevianas, portanto, a agronomia, coisa que eu quero destacar, que é, pela vez, e nós convidamos as instituições do Conselho a juntar a nós, particularmente as ciências, mas só, a juntar a nós lá também para promover e venderem algo, os seus produtos também, para tentarem agregar ali alguns fundos. Também a influência da sido a compra das pulsas para este streamer ultrapassar a expectativa, portanto, é que está a produção no Oriente, ou... Como temos tido nos últimos dias, com que proporciona também que as pessoas saiam de casa, que venham à rua, que convivam, que assistam aos tacos, que se testa, mesmo essa também, então, do município, também amizar a economia do concelho.
0: Ora, os cartos musicais nesta segunda edição do Remember On For estão a cargo do grupo Adjentes, Bandido Cante, Amigos para Sempre e Luís Romero. O STAM tem como palco a zona desportiva da Vila de Monforte. Uma mulher de 50 anos e de nacionalidade portuguesa morreu esta sexta-feira na estrada que é Campo Maior das Jós, junto à montanha do Rio. Um homem de 45 anos ficou gravemente ferido na sequência de uma colisão rodoviária. Com o canal Tramadura Badajoz, o acidente ocorreu a poucos metros da fronteira, já em território espanhol, por volta das 7 da manhã. O canal Estreca Cita de Ardas de Espanha, na sua peça, indica que a mulher morreu no local do acidente. E com meio de comunicação espanhol, o ferido ficava-se na carrinha de matriz espanhola em direção a Portugal e a mulher fazia o caminho inverso. A equipa de investigação de acidentes de trânsito de Badajoz assumiu a investigação para esclarecer as circunstâncias do acidente. Mais de uma centena de motorizadas vão participar este sábado no terceiro passeio de motorizadas 50cc, organizado pelo grupo Rodas do Matamoros dos Fortios, no concelho de Porto Alegre. Em declarações à Rádio Porto Alegre, o porta-voz da organização, Luís Tavares, explicou que o objetivo é angariar verbas para apoiar a Cerci Porto Alegre, nomeadamente na compra de equipamentos para os seus utentes. Luís Tavares destacou ainda o apoio da Junta de Freguesia de Fortios e de vários patrocinadores que considera essenciais para a realização da iniciativa.
2: Temos sensivelmente 115 participantes, 115 motas, mais acompanhantes e todo o staff que nos ajudará a montar e fazer mais uma vez a terceira edição do Passeio de Rodas do Matamoros. Mais uma vez um grupo de amigos se juntou de uma forma altruísta, de uma forma social, com cariz social, em que todas as verbas vão reverter para a Cerci de Porto Alegre, em equipamentos para as crianças que sejam necessários. Este é o

0: Nosso espírito, esta é a nossa missão, é tentarmos também ajudar quem precisa. Não temos qualquer fundo lucrativo com tudo isto. Temos um grande apoio e, sem dúvida, que se não fosse um grande apoio da Junta de Freguesia, em primeiro lugar, todos os outros patrocinadores, de forma, alguns até anónima, se quererem ajudar, isto não seria possível, não seria execuível fazer. Mas contamos com todos novamente, as pessoas acreditam no nosso trabalho, acreditam naquilo que temos vindo a fazer. Este é o nosso objetivo, acima de tudo, é juntarmos, tentarmos desfrutar também de uma manhã passeio de moto, juntarmos também para almoçar, conviver, conhecer outras pessoas e no final, que será eventualmente o mais importante, é angariarmos o maior número de verbas para ajudarmos a Sérgio de Porto Alegre neste ano. Temos vindo a ajudar outras instituições. O primeiro ano ajudámos o Lar dos Furtios de São Domingos, o ano passado ajudámos a PPA-CDN e este ano é aberto para a Sérgio de Porto Alegre.
1: E o passeio vai passar por onde, este mesmo passeio?
0: O passeio vai percorrer aqui alguns conselhos do Distrito de Porto Alegre. Nós temos uma palavra sempre muito importante, que é a segurança, ou seja, nós ficamos muito, não dedicamos a segurança e queremos que seja mesmo um passeio. Isto não é de uma corrida, é um passeio. Será essencialmente mais, vamos passar pela cidade de Porto Alegre também, vamos passar pelas ruas de Furtios e depois vamos mais para norte, para a zona de Crato, Valdepeço, Flor da Rosa. Também são estradas, embora municipais, mas que eventualmente têm um menor fluxo de trânsito, o que nos garante aqui também, dá-nos aqui alguma garantia de segurança. Vamos ter pessoas também nos cruzamentos que nos vão ajudar a controlar aquilo que é a possibilidade do trânsito, sempre que as pessoas estão despertas e alertas para que sejam cumpridas todas as regras de trânsito, que isso é o mais importante.
2: O passeio arranca às 8h30 deste sábado em Furtivo, seguindo depois por Porto Alegre, Crato, Val do Peso e Flor da Rosa. O Convento de Santa Clara, em Porto Alegre, acolhe este sábado o evento Enoturismo Alta, Alto Teor do Alentejo, com a participação de dezenas de produtores de vinho e de azeite. Promovido pelo Instituto Politécnico e Escola de Hotelaria e Turismo de Porto Alegre, este evento, de entrada gratuita, tem para oferecer ao público uma área de exposição e degustação, provas comentadas e harmonizações gastronómicas, entre outros atrativos. Além de estarem agendadas mesas redondas sobre a temática, o evento quer, acima de tudo, valorizar e incentivar o enoturismo e o olivoturismo na região do Alentejo. Em declarações à Rádio Porto Alegre, o professor João Vaz Estevão referiu que a iniciativa tem também como objetivo dar a conhecer esta área e servir de ensaio para os alunos que estão na fase de pós-graduações de enoturismo e olivoturismo do Politécnico de Porto Alegre.
3: Um evento que tem como objetivo divulgar o melhor que há no Alto Alentejo do enoturismo, portanto não é um evento apenas de vinhos, é de enoturismo, mas também nesta segunda edição juntámos-lhe aqui a vertente do olivoturismo. Aqui o olivoturismo já é o melhor que se faz do olivoturismo em todo o Alentejo, não apenas no Alto Alentejo, uma vez que ainda é um tipo de turismo que está numa fase algo inicial, não é? Portanto, para haver escala neste evento, tinha que haver então na vertente do olivoturismo aqui todas as unidades de referência do próprio Alentejo. E também é um evento que tem como objetivo, em termos formativos, servir de, digamos assim, ensaio, digamos assim, para os alunos das pós-graduações do Politécnico

0: evento?
1: O evento é composto por três grandes áreas, e não só áreas em termos de localização, como áreas em termos funcionais. A primeira delas, uma delas, é a área de exposição, que se localizará no claustro do excelente, do fantástico, antigo Convento de Santa Clara. Depois também tem uma parte também do próprio claustro, há uma outra área, que é chamada área das harmonizações, que é uma área em que vai ser feita uma degustação, vão ser feitas degustações em harmonização de vinhos, azeites e iguarias preparadas, confeccionadas e comentadas pela escola docente e alunos da Escola de Hotelaria e Turismo de Porto Alegre e Turismo de Portugal, que são os nossos parceiros não só nas pós-graduações que eu referi, mas também neste evento desde o primeiro momento. E por último, haverá uma área para mesas redondas, uma primeira mesa redonda relativa ao enoturismo, uma segunda mesa redonda relativa ao olivoturismo, que têm como objetivo precisamente perspectivar os desafios, mas também as oportunidades, que digamos os tipos de turismo no caso do Alentejo.
0: Esta iniciativa vai decorrer este sábado entre as 14h30 e as 18h30. Os preços dos combustíveis deverão registrar uma descida acentuada já a partir da segunda-feira, segundo as contas feitas com base no fecho dos mercados internacionais desta quinta-feira. As previsões apontam para uma queda de 12 cêntimos por litro, tanto no gasóleo como na gasolina, uma das maiores reduções das últimas semanas. No entanto, o impacto final poderá ser ligeiramente menor, uma vez que o Governo prepara-se para reduzir o desconto aplicado no ISP, o que deverá absorver parte da descida. Apesar das tendências nacionais, os preços finais variam consoante a região e o posto de abastecimento, pelo que os valores a pagar pelos consumidores poderão diferir de zona para zona.
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2: Mais de uma centena de motorizadas vão participar este sábado no terceiro passeio de motorizadas 50cc, organizado pelo grupo Rodas do Matamoros dos Furtios, no concelho de Porto Alegre. Em declarações à Rádio Porto Alegre, o porta-voz da organização, Luís Tavares, explicou que o objetivo é angariar verbas para apoiar a Cerci Porto Alegre, nomeadamente na compra de equipamentos para os seus utentes. Luís Tavares destacou ainda o apoio da Junta de Freguesia de Furtivos e de vários patrocinadores que considera essenciais para a realização da iniciativa.
3: Temos sensivelmente 115 participantes, 115 motas, mais acompanhantes e todo o staff que nos ajudará a montar e fazer mais uma vez a terceira edição do Passeio de Rodas do Matamoros. Mais uma vez um grupo de amigos se juntou de uma forma altruísta, de uma forma social, com cariz social, em que todas as verbas vão reverter para a Cerci de Porto Alegre, em equipamentos para as crianças que sejam necessários. Este é o nosso espírito, esta é a nossa missão, é tentarmos também ajudar quem precisa. Não temos qualquer fundo lucrativo com tudo isto. Temos um grande apoio e, sem dúvida, que se não fosse um grande apoio da Junta de Freguesia, em primeiro lugar, todos os outros patrocinadores, de forma, alguns até anónima, de quererem ajudar, isto não seria possível, não seria execuível fazer, mas contamos com todos novamente. As pessoas acreditam no nosso trabalho, acreditam naquilo que temos vindo a fazer. Este é o nosso objetivo, acima de tudo, é juntarmos-nos, tentarmos desfrutar também de uma manhã passeio de moto, juntarmos também para almoçar, conviver, conhecer outras pessoas e no final, que será eventualmente o mais importante, é angariarmos o maior número de verbas para ajudarmos a Cerci de Porto Alegre neste ano. Temos vindo a ajudar outras instituições. O primeiro ano ajudámos o Lar dos Furtios de São Domingos, o ano passado ajudámos a PPA-CDN e este ano é aberto para a Cerci de Porto Alegre.
4: E o passeio vai passar por onde este mesmo passeio?
3: O passeio vai percorrer aqui alguns conselhos do Distrito de Porto Alegre. Nós temos uma palavra sempre muito importante, que é a segurança, ou seja, nós dedicamos muito, não dedicamos a segurança e queremos que seja mesmo um passeio. Isto não é de uma corrida, é um passeio. Terá sensivelmente mais, vamos passar pela cidade de Porto Alegre também, vamos passar pelas ruas de Furtivos e depois vamos mais para norte, para a zona de Crato, Valdevez, Flor da Rosa. Também são estradas, embora municipais, mas que eventualmente têm o menor fluxo de trânsito, o que nos garante aqui também, dá-nos aqui alguma garantia de segurança. Vamos ter pessoas também nos cruzamentos que nos vão ajudar a controlar aquilo que é a possibilidade do trânsito, sempre que as pessoas estão despertas e alertas para que sejam cumpridas todas as regras de trânsito, que são mais importantes.
2: O passeio arranca às 8h30 deste sábado em Furtivos, seguindo depois por Porto Alegre, Crato, Val do Peso e Flor da Rosa. Mais de 3 dezenas de Volkswagen Carocha vão sair à

0: Marco este sábado, num encontro que promete animar Cabeça de Vide e seguir depois até Castelo de Vide. Em declarações à Rádio Porto Alegre, o porta-voz da iniciativa, Ribeirinho Leal, confirmou a inscrição de 32 carros, número que considera interessante para esta edição. O encontro, que vai na 24ª edição, tem também um forte simbolismo, uma vez que homenageia Joaquim Firmino Costa Pinto, o homem que trouxe e impulsionou a presença dos carochas em Cabeça de Vide, e pretende também valorizar este modelo automóvel histórico.
1: Já temos 32 viaturas inscritas, pessoas que vêm de Porto Alegre, que vêm de Gafo, que vêm de Elvas, que vêm da zona de Lisboa, etc. 32 viaturas, aparentemente não será um grande número, mas como é um encontro monomarca, é só para veículos arrefecidos a ar, Volkswagen arrefecido a ar, até consideramos que é um número bastante interessante e que nos dá fogo e ânimo para que nós, em anos futuros, possamos repetir este encontro.
2: E o que é que vai acontecer durante este encontro?
1: A concentração será em Cabeça de Vide às 10 horas, far-se-á uma visita à Vila de Cabeça de Vide, pois, para que aqueles que são de longe conheçam o nosso Alentejo, vamos por Alter, vimos a Porto Alegre, vamos subir ali a história da rampa, vamos visitar a barragem da Apertadura, vamos à portagem, vamos depois subir o túnel das árvores da portagem, depois seguir-se-á um almoço numa unidade hoteleira em Castelo de Vide. Eventualmente, se o tempo nos o permitir, iremos também lá acima visitar Nossa Senhora da Penha em Castelo de Vide.
2: Portanto, um dia cheio de homenagem ao carocha.
1: Sim, homenagem ao carocha e não só. Isto é feito principalmente em homenagem ao Sr. Joaquim Firmino Costa Pinto, de Cabeça de Vide, que foi a pessoa que teve mais Volkswagen de carocha no distrito de Porto Alegre. De vez em quando vinha trocar o Volkswagen por outro novo. E como o Sr. Joaquim Firmino Costa Pinto era uma pessoa conhecida, as pessoas, quando há alguém conhecido que opta por uma marca de automóveis, vão atrás. E foi atrás do Sr. Costa Pinto que diversas pessoas vieram também a adquirir o seu Volkswagen de carocha. Portanto, cá no Alentejo havia muito, a maior parte deles de ver-se-á, ao facto de Joaquim Firmino Costa Pinto, o patrono dos nossos encontros e a pessoa que nós homenageamos, ter tido bastantes viaturas desta marca.
0: A concentração está marcada para as 10 horas deste sábado, na Avenida da Libertação, em Cabeça de Vide. A partir daí, os carochas seguem desfile rumo a Castelo de Vide, onde o programa inclui almoço convívio e a entrega de diplomas de participação e de taças aos carros. A segunda edição da Remember Montfort Fair regressa este fim de semana a Montfort, a partir desta sexta-feira e até domingo, com um programa que junta música, sevilhanas, canto alentejano, largadas, corrida de touros e oferta gastronómica. A corrida de touros está marcada para este sábado, às 17h30, na Praça de Touros João Moura Pai. O presidente da Câmara de Montfort, Miguel Rasquinho, afirma que a componente taurina continua a ser um dos eixos do evento, apesar de reconhecer que já não tem o peso de outras épocas. O autarca explica que a iniciativa pretende recuperar o ambiente da antiga Montfort Fair, que durante anos marcou o calendário local. Rasquinho aponta ainda para um impacto relevante na economia do concelho e na presença de visitantes. As pulseiras de acesso e os bilhetes para a corrida têm registado procura elevada, o que leva o município a antecipar um fim de semana com grande movimento em Montfort.
3: Esta organização, como sabe, é uma organização da Câmara Municipal em conjunto com o Grupo Forcados e com a Associação Traumática de Montfort, e eles sempre nos pediram para ser um Remember. Montfort Feira foi uma data, foi uma marca que tivemos em Montfort há alguns anos, e eles querem manter esta marca, mas enfim, querem apenas e só fazer um Remember. É assim que este ano lhe irão chamar. Enfim, também está em cima da mesa, eventualmente numa próxima edição, a fazermos aqui uma alteração a este nome. Mas agora é mesmo aquilo que o Grupo Forcados quer, é o Remember Montfort Fair. Este Remember Montfort Fair irá marcar mesmo o fim de semana. Portanto, como eu lhe dizia, sim, concretizando também aquilo que são as tradições de Montfort, mas indo muito mais além disso. Os grandes atrativos são mesmo, para já, os espetáculos musicais, com aqui alguns cabeças de cartaz.

0: desaparecidos, descendentes, os bandidos do canto, também os jovens, os grupos dos jovens de Monforte, os Amigos para Sempre, e os da aldeia de Viamonte, um grupo que está agora ali a começar, mas depois aquilo que vai marcar também são as largadas, aquela corrida de touros, um passeio a cavalo, que vai ser realizada aqui em Monforte, as sevilhanas, portanto, a gastronomia, há aqui uma coisa que eu quero destacar, que é, pela primeira vez, e nós convidamos as instituições do Conselho a juntarem-se a nós, particularmente as IPSS, mas não só, a juntarem-se a nós lá em baixo também para promoverem e venderem algo, os seus produtos também, para tentarem angariar ali alguns fundos. Também a afluência daquilo que tem sido a compra das pulseiras para este Remember tem ultrapassado as expectativas, portanto aquilo que se está a preparar são noites quentes, como temos tido nos últimos dias, com calor que proporciona também que as pessoas saiam de casa, que venham para a rua, que convivam, que assistam aos espetáculos, que participem nesta festa, que é mesmo essa também a intenção do município para, obviamente, também dinamizar a economia do concelho.
1: Ora, os concertos musicais nesta segunda edição do Remember Monforfeira estão a cargo do grupo Descendentes, Bandido do Cante, Amigos para Sempre e Luís Romero. O certame tem como palco a Zona Desportiva da Vila de Monforte. Uma mulher de 59 anos e de nacionalidade portuguesa morreu esta sexta-feira na estrada que liga Campo Maior a Badajoz, junto à fronteira do Retiro, e um homem de 45 anos ficou gravemente ferido na sequência de uma colisão rodoviária. De acordo com o canal Extremadura de Badajoz, o acidente ocorreu a poucos metros da fronteira, já em território espanhol, por volta das 7 da manhã. O canal Extremadura, que cita fonte da Guarda Civil de Espanha na sua peça, indica que a mulher morreu no local do acidente. De acordo com aquele meio de comunicação social espanhol, o ferido grave deslocava-se numa carrinha de matrícula espanhola em direção a Portugal e a mulher fazia o caminho inverso. A equipa de investigação de acidentes de trânsito de Badajoz assumiu a investigação para esclarecer as circunstâncias do acidente. O Convento de Santa Clara, em Porto Alegre, acolhe este sábado o evento Enoturismo Alta, Alto Teor do Alentejo, com a participação de dezenas de produtores de vinho e de azeite. Promovido pelo Instituto Politécnico e Escola de Hotelaria e Turismo de Porto Alegre, este evento, de entrada gratuita, tem para oferecer ao público uma área de exposição e degustação, provas comentadas e harmonizações gastronómicas, entre outros atrativos. Além de estarem agendadas mesas redondas sobre a temática, o evento quer, acima de tudo, valorizar e incentivar o enoturismo e o olivoturismo na região do Alentejo. Em declarações à Rádio Porto Alegre, o professor João Vaz Estevão referiu que a iniciativa tem também como objetivo dar a conhecer esta área e servir de ensaio para os alunos que estão na fase de pós-graduações de enoturismo e olivoturismo do Politécnico de Porto Alegre.
2: Um evento que tem como objetivo divulgar o melhor que há no Alto Alentejo do enoturismo, portanto não é um evento apenas de vinhos, é de enoturismo, mas também nesta segunda edição juntámos-lhe aqui a vertente do olivoturismo. Aqui no olivoturismo já é o melhor que se faz do olivoturismo em todo o Alentejo, não apenas no Alto Alentejo, uma vez que ainda é um tipo de turismo que está numa fase algo inicial, não é? Portanto, para haver escala neste evento, tinha que haver então na vertente do olivoturismo aqui todas as unidades de referência do próprio Alentejo. E também é um evento que tem como objetivo, em termos formativos, servir de, digamos assim, ensaio, digamos assim, para os alunos das pós-graduações do Politécnico de Porto Alegre de Enoturismo, que já vai na sua quarta edição, e de Olivoturismo, que vai na sua primeira edição, poderem então praticar, na realidade, a organização de um evento com tudo o que isso implica a nível de capacidade de organização, mas também de conhecimento dos agentes de referência nestes dois tipos de turismo na região do Alentejo.
3: Vai contar com muitas palestras, mas também com a presença de muitos expositores durante este evento.
2: O evento é composto por três grandes áreas, e não só áreas em termos de localização, como áreas em termos funcionais. A primeira delas, uma delas, é a área de exposição, que se

localizará no claustro do excelente, fantástico, antigo Convento de Santa Clara. Depois também tem, numa parte também do próprio claustro, há uma outra área, que é chamada área das harmonizações, que é uma área em que vai ser feita uma degustação, vão ser feitas degustações em harmonização de vinhos, azeites e iguarias, preparadas, confeccionadas e comentadas pela escola docente e alunos da Escola de Hotelaria e Turismo de Porto Alegre e Turismo de Portugal, que são os nossos parceiros, não só nas pós-graduações que eu referi, mas também neste evento desde o primeiro momento. E, por último, haverá uma área para mesas redondas, uma primeira mesa redonda relativa ao enoturismo,

0: está acentuada já a partir da segunda-feira, segundo as contas feitas com base no fecho dos mercados internacionais desta quinta-feira. As previsões apontam para uma queda de 12 cêntimos por litro, tanto no gasóleo como na gasolina, uma das maiores reduções das últimas semanas. No entanto, o impacto final poderá ser ligeiramente menor, uma vez que o Governo prepara-se para reduzir o desconto aplicado no ISP, o que deverá absorver parte da descida. Apesar das tendências nacionais, os preços finais variam consoante a região e o posto de abastecimento, pelo que os valores a pagar pelos consumidores poderão diferir de zona para zona.
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7: Ora então, viva para todos, bom dia, sejam bem-vindos a mais uma edição do Alma da Nossa Terra. Já sabe que aqui aos sábados é um programa em jeito de repetição, um programa que foi para o ar na passada quarta-feira, entre as 7 e as 8, passa aqui em jeito de repetição entre as 6 e as 7, todos os sábados. Para si um bom fim de semana, vamos então dar início ao Alma da Nossa Terra de hoje. Bom fim de semana, fiquem bem.
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3: Bem-vindos ao Alma da Nossa Terra. Já sabe que é um programa que vai para o ar em direto todas as quartas-feiras, entre as 7 e as 8, depois em jeito de repetição, todos os sábados, entre as 6 e as 7. Vamos já para o primeiro poeta, que está em linha. Muito bom dia.
4: Bom dia, sou Neto.
3: Olá, bom dia. Estou a falar com quem?
4: Com Ana Gouveia.
3: Ana Gouveia, como é que está? Bem disposta?
4: Bem disposta. Realmente, com o mundo, qualquer dia andamos ao sábado.
3: É verdade. Ana, vamos ao seu poema. Bora lá.
4: Senhora, sofria. Quando te via, sonhava. O meu coração forte batia. Olhava. Nada para mim mais existia. O teu rir me encantava. Preso, o meu olhar se sentia. Tudo à tua volta, perante mim, brilhava. O bater do meu coração, sentia, escutava, sofria. Sofria entre sonhar. Os teus lábios aos meus colar. Existia, apenas para te olhar. Vida, eras sol a brilhar. Sofria, sofria por te amar. Inácio Rizzo. São um muito bom dia para si, para todo o auditório, e tudo a correr bem. E até à próxima.
3: Muito obrigada. Tudo a correr bem. Tenha um excelente dia na nossa companhia. Bom, muito obrigada, Ana.
4: Obrigada.
3: Até à próxima, então. Estamos então com o Alma da Nossa Terra. Já sabe que é um programa que vai para o ar todas as quartas-feiras. Já sabe que às quartas-feiras, entre as 7 e as 8, o telefone está ao seu dispor. É o 245-300-568. Este é um programa que vai para o ar também em jeito de repetição todos os sábados, entre as 6 e as 7. Programa dedicado aos poetas. E vamos continuar, a seguir vamos ouvir o poeta Higino Maroto.
5: Bom dia, ouvintes da Rádio Porto Alegre. Hoje trago-vos o poema A Imensidão do Mar, poema inserido no meu livro Marzia ao Luar. Há na imensidão do mar a marzia das sombras, onde, por entre bruma e vento, renasce a esperança a cada madrugada. Trazendo algas e sal que vão sarar as feridas, e o caminho da luta antiga, renovada, cada vez mais urgente, juntando braços, vozes e força. Mesmo que a montanha seja o sonho, juntos vamos subir. O nós será sempre mais forte que o eu. Muito obrigado e até ao próximo programa.
3: Muito bem, Alma da Nossa Terra, já sabe que o telefone está sempre ao seu dispor todas as quartas-feiras no Alma da Nossa Terra. Se não sabe, o número é o 245-300-568. Todas as quartas-feiras em direto pode ligar para este número e ler o seu poema. Desta semana, o poema é ao seu interdispor, o tema é livre, já sabe que é um programa que vai para o ar todas as quartas-feiras e em jeito de repetição, claro, aos sábados, entre as 6 e as 7. Bom dia para si. Está com a Rádio Porto Alegre, mais ouvida do Alentejo e não só. O meu nome é São Neto, hoje sou eu que estou consigo. Já mando aqui um beijinho muito grande para o César Azeitona. As manhãs aqui na sua rádio, no programa da manhã, todas as quartas-feiras, é mesmo assim, Alma da Nossa Terra, um programa para os poetas. Já sabe que também vou estando por aqui a dizer o número em que pode ligar, não é verdade? Todas as quartas-feiras entre as 7 e as

0: 18 é o 245-300568. Alma da Nossa Terra, programa em jeito de repetição todos os sábados, entre as 6 e as 7. Também irá para o ar. Ora bem, vamos saber neste momento quem está em linha, quem é o próximo poeta. Muito bom dia.
1: Olá, bom dia, Sal.
0: Bom dia, eu estou a falar com quem?
1: É a Gracinda Margarido, que fala da Serra Porto Alegre.
0: E como é que está a Gracinda? Bem disposta?
1: Estou bem disposta, Sal. Muito obrigada. E a Sal também?
0: Também, super bem disposta. Sim, eu estava à sua espera.
1: Muito bom.
0: Muito bem. Vamos ao seu poema.
1: Vamos, sim. Foi uma linda visão que eu tive. E então digo assim, uma visão. Tive uma visão, avistei o paraíso. Por momentos pensei ter perdido o juízo, mas depois caí na realidade. Vi coisas lindas sem fim, cor branca, rosa e marfim, uma maravilha na verdade. Numa cadeira uma pessoa sentada, devo dizer fiquei emocionada, porque vi de quem se tratava. Era a minha querida mãe, que como outras pessoas também, tinha uma estampa na mão e para ela olhava. Fiquei quietinha a escutar. E então pude verificar os seus dizeres e os seus olhares. Dizia então em tom baixinho, querido santinho, qual o caminho para ir ter com os meus familiares? Não era quem a minha mãe pensava, mas sim Jesus com atenção escutava e depois lhe respondeu assim, o teu pedido não posso satisfazer. Foi por seres como és que te quis trazer, pois os bons também me fazem falta a mim. Não estejas triste, estão todos bem, embora com muitas saudades também, por não te poderem ver. Eu tenho prestado atenção, matam saudades através da oração e nas palavras que te tentam dizer. Neste momento veja uma coisa linda, uma das tuas filhas, a Gracinda, a escrever este poema com amizade. Nele diz que te conseguiu ver, lindas palavras está a escrever e assim é menor a saudade. Esta visão foi linda, eu adorei. E já que coisa tão bela avistei, não pude passar sem vos contar. Ainda bem que o fiz, só Deus sabe quando me sinto feliz por convosco poder partilhar. E tenho dito.
0: E muito bem dito, gostei muito. Claro, eu gosto sempre dos vossos poemas. Muito obrigada, Gracinda,
1: obrigada,
0: e volto sempre. Um ótimo dia também.
1: Um grande beijinho e muito obrigada. Com licença.
0: Muito obrigada. Alma da Nossa Terra, todas as quartas-feiras em direto. E já sabe que todas as quartas-feiras, entre as 7 e as 8, pode ligar o nosso número 245-300-568. Já sabe que também este programa, Alma da Nossa Terra, vai para o ar todos os sábados, entre as 6 e as 7. O meu nome é São Neto, eu conto consigo desse lado. Bom dia, e temos mais alguém em linha. Bom dia.
2: Muito bom dia.
0: Bom dia, eu estou a falar com quem?
2: Com o Adelino Batista, da freguesia de Urra.
0: Adelino, como é que está? Bem disposto?
2: Ora, vai-se vivendo?
0: Vai-se vivendo, não é? Um dia de cada vez. Muito bem, Adelino, vamos ao seu poema para o dia de hoje.
2: Vamos lá, ele. Ouvi dizer a alguém, que ouviu a alguém que disse, e eu já o disse também, para que toda a gente ouvisse. Para muitos só o que importa nesta vida é ter dinheiro. Mas quem nasceu para morrer num palheiro, nem às escuras era a porta. Não se passa da cepa torta, nunca se tem um vintém. Quem assim se sente bem, até diz que a vida é fixe, tudo o resto que se lixe e ouvi dizer a alguém. Há quem viva em beleza, aproveitando uma maré oportuna, conseguindo arranjar a fortuna com muito pouca clareza. Há tanta e tanta riqueza, ganha-no com algrabice, e é uma e de burrice em burrice. Nem se ganhou, o melhor se gastou, só isso que alguém me contou, foi isso que alguém me contou, que ouviu alguém que disse. Nascer, viver e morrer é a lei que manda a vida, desde a chegada até à partida, de tudo tem que acontecer, de tudo pode acontecer. Mas alegria e prazer é o melhor que a vida tem, que não falte isso a ninguém, nem amor, nem a saúde, diz quem tem essa virtude, e eu já o disse também. Estou perto do fim da carreira, tanto que eu gosto de viver, aquilo que me apraz dizer,

0: Ei, brincadeira. É que levei uma vida inteira, desde a minha meninice até chegar à velhice. Viver a vida é bem bom, já o disse alto e bom som para que toda a gente ouvisse. Está dito.
1: E bem dito, Adelino, muito obrigada por estar aí. Tenha um excelente dia na companhia da Rádio Porto Alegre. Muito obrigada e até uma próxima.
0: E até uma próxima, se não for antes.
1: Pois está claro, é assim mesmo é que é. Beijinho, muito obrigada, Adelino.
0: Bom dia, boa noite.
1: Deus, bom dia. Programa da manhã, ou seja, alma de nossa terra, são as manhãs aqui na sua rádio. Às quartas, alma da nossa terra, já sabe que neste horário, portanto, entre as 7 e as 8, o telefone está sempre ao seu dispor. Programa que será repetido aos sábados, entre as 6 e as 7. Ora bem, a seguir temos mais um poema. Vamos ouvir Silvina Candeias.
2: Bom dia. Somos um só. Encerrada numa gota de água, tal como uma lágrima salgada, mostra-se a alegria ou a mágoa de uma vida com o tudo ou nada. Somos como uma manta de retalhos que unidos fazem de nós um só. Percorridos caminhos e atalhos até regressarmos de novo ao pó. Alegre ou triste, nossa realidade depende de como enfrentamos, com mais ou menos facilidade, aquelas agruras por que passamos. Somos nós que definimos a verdade e como nossa então a acreditamos. Este poema é de Joaquim Gagnão, Évora, que encontrei ontem no Facebook. Bom dia a todos. Obrigada.
1: Também gostei muito, Silvina Candeias. Muito obrigada. Alma de nossa terra, bom dia para si. Está com a Rádio Porto Alegre 100.5, 104.5 FM, também através da net, claro, radioportoalegre.pt. Alma da Nossa Terra, programa de e para os poetas. Leia o seu poema, já sabe que pode fazê-lo em direto todas as quartas. E claro, depois será repetido aos sábados, entre as 6 e as 7. Contamos sempre consigo. Rádio Porto Alegre, todos os dias, todas as horas, sempre, sempre consigo, mesmo. Meu nome é Sou Neto, é um prazer enorme estar consigo. Vou estar toda a manhã para si. E vamos a seguir para mais um poema que está em linha. Muito bom dia. Bom dia.
3: Olá, bom dia.
1: Olá, bom dia. Eu estou a falar com quem?
3: Está a falar com a Inês Ferreira dos Fortios.
1: Inês, como está?
3: Então,
1: bem disposta?
3: Então, como é que anda?
1: Eu
3: também estou... está boa?
1: Eu, olha, ainda ando com as pernas. Ainda ando com as pernas. E a Inês,
3: graças
1: como é que está?
3: Deus.
1: Graças a Deus. E eu espero que seja por muitos e muitos, muitos anos. Estou com vocês aí desse lado também.
3: É um prazer estar sempre com vocês. É um
1: muito
3: prazer
1: obrigada.
3: Muito grande.
1: Muito obrigada. Ó Inês, vamos ao seu poema.
3: Vamos, é o dinheiro. Diz o povo, e é verdade, que o dinheiro não dá felicidade. Então eu comecei a pensar, este provérbio não é verdadeiro. Como é que nós podíamos governar se não houvesse o dinheiro? O dinheiro é um grande causador de desavenças e falta de pudor. Por ele se faz muita asneira, fazem-se casamentos sem amor, mata-se de todas as maneiras, espalhando tristeza e dor. E mais, tudo quer é o poleiro, para poder roubar o dinheiro. E para quê? Se o carcanhola não dá felicidade, para que querem eles serem felizes, fazer sacrifícios pelos países e são vigaristas com tanta habilidade. O dinheiro é o nosso maior inimigo. É para todos um grande perigo, mas por ele andamos todos a suspirar. Sem o dito cujo, não podemos viver. Nada se poderia comprar, incluindo o pão que temos que comer. A nossa gente, o Zé Povinho, está cada vez mais pobrezinho. Para nós nada sobrou. O rico cada vez tem mais riqueza, porque com bastante se habituou e esta é a realidade portuguesa. Foi assim só.
1: E é verdade, ó Inês, o carcanhol...
3: É verdade.
1: O carcanhol...
3: A gente é cada vez mais pobre.

0: burgueses cada vez mais ricos.
1: É verdade, mas é assim, mas se não fosse o carcanhola, a gente também podíamos não ter saúde, não é?
0: Mas,
1: o carcanhola ajuda um bocadinho, não é?
0: Faz muita falta.
1: Faz muita falta, não é?
0: Sem dinheiro ninguém come.
1: Ninguém come, a saúde é pior, não
0: Exatamente.
1: Temos dinheiro para comprar os medicamentos.
0: Mal, a gente não tem dinheiro em
1: Ora, é já, e também com estas. É verdade, e com estas intempéries todas, este calor todo,
0: é
1: o inverno passado, com aquelas intempéries, aquele comboio de tempestades,
0: foi muito o que mal, muito
1: veio
0: mal.
1: Provocar este calor todo.
0: E agora vem esta bufaga de calor que vai dar aí cabo de tudo.
1: Pois, é verdade, é verdade. Olha, Inês,
0: Olha,
1: bom dia.
0: Beijinho
1: muito grande,
0: prazer
1: falar consigo. Muito obrigada por estar aí, volto sempre. Muito obrigada.
0: Muito obrigada, um beijinho para todos.
1: Beijinho grande.
0: Adeus.
1: Muito bem, vamos continuar ao seu dispor. Estamos com o Alma da Nossa Terra.
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1: Ora bem, mais uma participação em linha. Bom dia.
4: Bom dia, Sam.
1: Olá, bom dia. Eu estou a falar com... Eu estou bem, muito obrigada. E eu estou a falar com quem?
4: Está a falar com a Bia, aqui de São Zeli.
1: E esta Bia, como é que está? Bem disposta também?
4: Estamos.
1: Que é maravilha.
4: Como Deus quer e vamos andando.
1: É como Deus quer, temos que ir devagarinho, pé de pé, não é? Aproveitar cada minuto, cada segundo.
4: Cada segundo.
1: Ora,
4: é
1: está. Não pensarmos no passado e também não pensarmos no futuro. Apenas pensarmos no momento em que estamos a viver, não é?
4: É só o momento é que conta.
1: Eu acho que sim. Oh, Bia, vamos então ao seu poema para o dia de hoje.
4: Vamos aqui, a vida é uma correria. É assim. A vida é uma correria, a vida é uma correria, e a vida é uma correria, e a vida é uma correria. A correr, lá vamos nós, logo de manhã ao levantar, em casa, no emprego e a trabalhar, acompanhados ou a sós, filhos, pais e avós, quer de noite, quer de dia, com tristeza ou alegria, a rir ou a chorar, dançando ou a cantar, a vida é uma correria. A vida nos vai ensinar a correr nossos caminhos, com rosas e com espinhos, más e boas estradas andar, com retas e curvas no caminhar, de sonhos e magia, pedimos a Deus e à Virgem Maria, para superar as pedras da ingratidão, o sofrimento nos dá a lição e a vida é uma correria. Corre o rio para o mar, corre a abelha de flor em flor, corre o coração para o amor e corre a mãe e os filhos a beijar, corre o sol a volta ao mundo dar, corre a luz que nos alumia, corre o destino que nos guia, corre a vida para a frente e para trás, corre a guerra, corre a paz e a vida é uma correria. Correndo vai a vida, do nascer ao morrer, correndo sempre a aprender tudo que a vida é vivida, seja negra ou colorida, ilusão ou fantasia, a correr faço a poesia. Correndo o corpo perde os valores e perdemos os nossos amores e a vida é uma correria. E é assim são.
1: E é verdade, e quem é que não corre hoje em dia, não é?
4: É sempre uma
1: Nem que
4: correria.
1: Seja por onde for, não é? Ou fugido, seja de quem for, não é?
4: Pois
1: a vida realmente é mesmo uma correria. E isso faz tanto mal à saúde, não é?
4: Mas é
1: antigamente assim, éramos mais calmos, não era?
4: Era tudo mais calmo.
1: Mais calmo.
4: Chegava para todo lado. E agora não chega a lado nenhum.
1: É verdade.
4: Yeah,
1: Bia, prazer falar consigo, muito obrigada por estar aí e tenha um ótimo dia, uma excelente manhã, um ótimo dia na nossa companhia.
4: Muito obrigada
1: e até uma próxima.
4: Pelo momento que nos dá e um bom dia para todos
1: é
4: nós.
1: É sempre com todo o prazer que estamos aqui.
4: Com paz e saúde e beijinhos.
1: Até beijinho grande também. Muito obrigada.
4: Obrigada.
1: Ora bem, o Alma da Nossa Terra, bom dia para si. Tenho uma excelente semana na companhia da Rádio Porto Alegre e por aqui já ouvimos Ana Gouveia, Egídio Morato, Gracinda Margarido, Adelino Batista, Silvina Candeias, Inês Ferreira e também a Bia. Já sabe que é o Alma da Nossa Terra que vai para o ar em direto todas as quartas-feiras. É no programa da manhã. Sabe que o telefone para passatempos é o 245-300-568, entre as 7 e as 8 às quartas, ao seu dispor para poder ler o seu poema. O programa que vai para o ar.

0: Também em jeito de repetição todos os sábados, entre as 6 e as 7. Alma da nossa terra, bom dia.
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0: 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Estamos então com mais uma edição do Alma da Nossa Terra aqui nesta hora, aos sábados, em jeito de repetição. A seguir vamos ficar com um pouco de música e logo a seguir aos compromissos publicitários estarei de volta e trago mais poetas. É o Alma da Nossa Terra. Para si, bom fim de semana.
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8: Então, Alma da Nossa Terra, na primeira parte deste programa, já ouvimos Ana Gouveia e Gino Morato, Gracinda Margarido, Adelino Batista, Silvina Candeias, Inês Ferreira, a Bia. E agora vamos ouvir também a Margarida Royer de Souza.
9: Rasto de liberdade. Quantas prisioneiras declamam o enigma do cativeiro? Quantas estaladas, quantas dores, quantas avenidas faltam percorrer, arrastando as suas imensas caudas de toalhas ensanguentadas. Não há leito, não há berço, nem veia, nem braço que sustente as verdadeiras prisioneiras. Não há vento, não há pressa no momento, nem ocaso mais profundo que decifre a dor onde o estranho marca a posse de uma tosse cavernosa entranhada no âmago delirante da caverna vadia. Gritos alucinantes, gestos possuídos de clamores errantes pairam ao sofro ofegante da frincha entreaberta da porta usada. Elas passam, elas sorvem aquele bocado de ar que num brilho longínquo lhes assoma o passo, sem laço, sem faca, sem odor pleno de calor, que lhes afaga o que resta de um escasso olhar, sem rumo perdido, mas não esquecido. Tateia desenfreadamente, metodicamente e rotineiramente a grande medida da grande alternativa que é a liberdade. Margarida Royer de Souza.
8: Margarida, bastante bonito e gostei muito de a ouvir. Margarida Royer de Souza. Continuamos com o Alma da Nossa Terra, agora à vez de Manuela Tapadas.
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António José Gasalho Santana nasceu a 3 de dezembro de 1957 e toda a vida os automóveis fizeram parte da sua vida. O pai já pintava os quatro rodas nas traseiras da Fábrica Real de Porto Alegre e foi aqui que cedo mostrou, sem ninguém ver-se, que um dia também poderia ser mestre. E não é que foi? Em nome individual, na sua arte de pintor alto, foi marcando pontos, tendo a sua própria carteira de clientes, chegando ao ponto de passar-se até a restaurar-se automóveis clássicos. 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

0: Olá, viva, muito bom dia. Bem-vindos a mais uma emissão do programa Gentes da Gente, Histórias de Vida. O nosso programa tem esta missão, que é valorizar a nossa maior riqueza. Sempre ao sábado de manhã, entre as 7 e as 9, na Rádio Porto Alegre. Os nossos conteúdos, os nossos convidados, passam nas redes sociais, no Instagram, no Facebook, no grupo e na página em Gentes da Gente. Nós estamos hoje em Porto Alegre e vamos estar-se com uma história ligada aos automóveis. O nosso convidado nasceu no dia 3 de dezembro de 1957 em Porto Alegre. Atualmente tem a profissão de pintor auto e é fascinado também pelo desporto automóvel e não só. Vamos conhecer um pouco da história do nosso convidado, que dá pelo nome de António José Gasalho Santana. O António Santana, que tem este gosto pelos automóveis desde sempre.
1: Desde sempre, nasceu-me os dentes dentro dos automóveis. Com o meu pai era já pintor de automóveis, eu comecei muito novo, 7, 8 anos já, a acompanhar o meu pai na oficina, ajudava naquilo que podia e aquilo que conseguia. E pronto, e ficou-me o bichinho dos automóveis, além de tudo. Os automóveis, para mim, é a minha vida.
0: Claro, claro. É vida. E hoje os automóveis tiveram uma grande evolução, não é?
1: Sim.
0: Hoje, comparando com os carros de hoje e com os desse tempo...
1: Não tem nada a ver.
0: Nada mesmo.
1: Os mestres antigos diziam que, antigamente, quando a gente saía para a estrada com um automóvel, estamos a falar nos anos 70, 60, 70, que bastava levarmos um martelo, um alicate e um bocado de arame e o automóvel não ficava na estrada. Hoje em dia não é assim. Hoje qualquer carro tem uma, duas, três, quatro, cinco centralinas que, variando um fiozinho daqueles, o carro para e não anda mais. Seja aquilo que for, até pode ser, sei lá, hoje existe até centralinas por stop. Se fundir uma lâmpada do outro lado, tens que mudar a centralina, porque não dá e pode-se substituir a coisa. A centralina variou, tem que se meter a centralina nova. E antigamente não era assim. Este,

0: evolução, apesar da segurança dos carros de antigamente, não tem nada a ver com a segurança dos carros de hoje. Hoje, antigamente, um carro dos anos 60, 70 batia de frente e deformava-se todo, e hoje a tecnologia é de tal maneira que podes mandar um pugadão muito grande que o habitáculo não sofre nada, mas a estrutura do carro pouco ou nada sofre, a não ser que os grandes pugadões. Mas antigamente, qualquer carro que batesse de frente, o teto dobrava e as pessoas lá dentro, os pés principalmente, era complicado.
1: É. E muitos destes artistas dos automóveis trabalhavam pelo ouvido.
0: No ouvido. Eu vi, assisti, pronto, cachopo novo, na empresa Auto Porto Alegre, que era representante da Fora em Porto Alegre, o Sr. José Maria Ceia, que o chefe da oficina afinava um carro. E eu assistia isto, pronto, e eu perguntava para o meu pai, mas isto é o quê, pai? Assim, o Sr. José Maria Ceia ia sempre ouvir o trabalhar do carro. O chefe da oficina dizia, Sr. José, que o carro está pronto. E ele ia, ouvia o trabalhar do carro e punha um lápis em cima do filtro de ar. Se o lápis caísse, não estava bem afinado. Se o lápis ficasse em pé, estava bem afinado. Podes ir à estrada experimentar o carro.
2: Isso é extraordinário.
0: São histórias, César, que... Pronto, eu, apesar da minha idade, nasceu com 62 anos, não me considero ainda velho, mas assistia muitas peripécias destas porque os velhos gostavam de ensinar e gostavam que as coisas ficassem bem feitas. E pronto, é a história do automóvel.
1: Essa história do lápis é muito interessante. É verdade. Hoje é a máquina, não é?
0: Exatamente, hoje é a máquina. Hoje a máquina introduz a ficha no carro, é o carro tal, tal, tal, e a máquina vai-te dar a avaria, por vezes não correta, ou então diz que é uma coisa e pode ser outra, é totalmente diferente.
1: Hoje os profissionais deste ramo automóvel... não são tão eficazes, são diferentes?
0: Não concordo com isso. São eficazes e têm que saber aquilo que está a fazer, porque a eletrónica em si, que hoje comanda um carro todo, hoje é, como é que é possível? Temos um carro 1000 com 130 cavalos. Antigamente era impensável a gente dizer assim, um Fiat 127, suponhamos, tinha, acho que era 900 e qualquer coisa centímetros cúbicos, que tinha uma genica brutal, mas aqui não dava para fazermos mais nada ali. Hoje não, hoje as centralinas, há quem faça e tenha conhecimento de poder aumentar, por exemplo, de 130 para 140 cavalos, que é um, para mim, pronto, eu não sou muito de mecânica, não conheço muito de mecânica, mas acho às vezes improvável a gente ter um motor 1000 com 130 cavalos, enquanto a gente, os motores 1000 dos minis, dos 127, tinham 50 e poucos, 45, 50 e poucos cavalos. Então hoje estamos a falar do dobro e com os consumos inferiores.
1: Exato.
0: A eletrónica e têm que saber. E quem não souber, não vale a pena.
1: Claro, claro. Nós estamos agora aqui numa divisão aqui também das suas instalações, onde estão viaturas clássicas. Sim. Isto faz lembrar um bocadinho quando era na oficina do seu pai?
0: Exato. Porque nós só mexíamos naquela altura. Os clássicos de hoje eram os carros que nós trabalhávamos na altura. E lembro-me bem de... Nós trabalhávamos muito para fora. Fora, Toyota e Fiat também trabalhávamos. Mas a nossa casa que nos fornecia mais serviços era a Ford, realmente, em Porto Alegre. E os Fords, na altura, chamavam-lhe... Quem comprava um Ford, normalmente voltava a comprar o segundo e o terceiro. Chamavam-lhe a Fordit, porque as pessoas gostavam muito dos Fords. Os Fords eram uns carros, ainda hoje, se formos buscar um escorte, por exemplo, de 60 e tal, 70... O bater daquelas portas, o fechar da fechadura é diferente de todos os outros carros. A gente ouve trac-trac. O fechar dos dois fechos sem muita força, enquanto que havia outros que não era bem assim. Pronto. E então, olha, eu ainda hoje gosto muito e sou um aficionado de automóveis antigos, porque, lá está, a mim nasceram os dentes nos automóveis, claro, claro. Como eu costumo dizer. E estes carros que eu tenho reparado agora são carros que passaram para as minhas mãos e para as mãos do meu pai.

0: pai naquela altura.
1: Isso quando se, o António Santana se apercebe que esse carro passou pelas mãos, pelas suas e pelas do seu pai, lá ali um arrepio no corpo, não é?
0: Ou seja, eu tive um carro que vendi há relativamente pouco tempo. Foi o primeiro carro que eu pintei com 16 anos. Foi meu, mais tarde. Aquele carro, eu pintei aquele carro, pronto, eu tinha 16 anos e o carro era de um amigo meu. E ele dizia para o meu pai, ainda um dia tenho um carro destes.
1: Que carro?
0: Era um Triumph Herald de

0: Esse senhor faleceu, infelizmente, e os filhos disseram-me se eu queria ficar com o carro. O carro estava em miserável estado, estava enterrado em folhas de sobreiro até ao meio. E eu disse, sim senhor, eu quero ficar com o carro e eu vou recuperar esse carro. Recuperei-o, passado não sei quantos anos, recuperei-o e vendi-o agora há relativamente pouco tempo a um amigo que sei que gosta muito daquele carro e que vai preservar aquele carro até que ele exista.
1: Se aparecerem duas pessoas, um que tem mesmo amor por este tipo de carros e outro que até gostava de ter, prefere vender àquele que tem mais amor por estes carros.
0: E aconteceu neste caso. Tive várias pessoas interessadas no carro e tive a hipótese de mandar aquele carro para a Dinamarca e não quis, porque é um carro que pertence à história de Porto Alegre,
1: claro.
0: Sempre o conheci aqui, e este homem que o tem hoje é um aficionado pelos automóveis antigos, gosta muito de automóveis antigos, e as outras pessoas não. Tive uma pessoa que me perguntou quantas velocidades tinha o carro, se tinha ar-condicionado, e eu digo assim, desculpe, mas o senhor não sabe o que é um carro antigo, não? Estes carros antigos normalmente têm sempre 4 velocidades, era raríssimo que eu tinha 5 velocidades. E ar-condicionado não existia nessa altura.
1: Claro que não.
0: E um descapotável muito menos, não é?
1: Claro. Normalmente, estes colecionadores de automóveis sabem a história das viaturas, quem foram os donos anteriores.
0: Alguns sabem, outros não. Outros compram por comprar. Porque os verdadeiros colecionadores, pronto, há colecionadores que têm 2, 3 carros, e há colecionadores que têm 20, 30, depende da disponibilidade financeira de cada um. Mas, normalmente, as pessoas que gostam de um carro antigo vão à procura daquele carro que eles gostam. Pronto, pode ser...
1: Já sabem o que é que querem.
0: Exatamente. Os carros ingleses têm mais aficionados que os outros. E explico porquê. Porque o carro inglês, ainda hoje, tudo o que é peças para um carro inglês existe. Os ingleses, nesse aspecto, foram dos melhores fabricantes em termos de automóveis naquela altura e hoje mantêm, para preservarem os carros que eles fabricaram, mantêm todo o stock de peças e ainda fabricam muita peça para esses carros antigos.
1: Então assim é fácil encontrar peça para essas marcas. Quais é que são essas marcas?
0: Triumph, FMG, Minis, Ford, Jaguar, sei lá, tudo o que é inglês. É raro não se arranjar uma peça. Existe em Londres, através da televisão, que já vi várias vezes, uma pequena zona industrial onde só existem artesãos para fabricar determinadas peças daqueles carros. Suponhamos, o carro antigo inglês, quase todo ele tinha um tablier de madeira, onde vinha incorporado o conta-quilómetros, o manómetro de pressão de óleo, tudo isso. Ainda hoje existem artesãos a fabricar esse tipo de coisas. Porque para preservarem a identidade deles, que ao fim e ao cabo é a identidade deles, que os ingleses tiveram um avanço brutal na altura, mantêm esse tipo de artesãos a trabalharem, fazem por gosto aquilo que eu já vi no Discovery e noutros canais, que havia uns carros de, salvo erro, um Austin Oxford, e houve uns minis também, umas carrinhas mini-ima, que tinham uma armação em madeira interior e outra exterior, e depois a chapa era só aplicada em cima daquilo. Ainda hoje há artesãos em Londres a fazer esse trabalho, que é interessantíssimo.
1: Pois é, muito.
0: Suponhamos, um carro alemão, um Opel, é extremamente difícil de arranjar as peças. Se for um Volkswagen, já não. O Volkswagen foi fabricado no México, no Brasil, e ainda hoje existe muito material. Os franceses, 2 cavalos, o Citroën, arranja-se com relativamente facilidade. Se for um Simca, já não é tão bom. Os carros dos países de leste estão, é para esquecer. A Renault mantém ainda algumas peças por carros antigos, e já outros fabricantes que fazem essas peças, borracha, chapa, peças de motor, é tudo fácil de arranjar. Escarre País de Lesse.

0: Skodas, esses carros já é muito mais difícil.
1: Sim.
0: E é assim.
1: Há histórias ainda dentro deste mundo dos veículos automóveis. Deve muita ter história, muitas histórias.
0: Muita história.
1: Como é que é aquela do cão que estava já lá?
0: Eu, aqui há cerca de 10 anos, à volta disso, tenho um amigo que é o nosso amigo Jorge Oliveira, o Dr. Jorge Oliveira, em que o pai dele tinha um carro, e tem, que pertenceu a um familiar e depois ofereceu o filho ao Jorge. E o Jorge, já há muitos anos que são meus clientes, sempre disse: ó Santana, a gente tem que arranjar aquele carro, tem que arranjar aquele carro, até que eu já não podia dizer que não, e fomos buscar o carro. Eu, mais aqui o Mário Dias, o do Robox, digo assim: ó Mário, temos que ir buscar aquele carro a Santo António das Areias, e assim fomos. O carro estava debaixo de um alpendre, em que passava de um regueiro de água por baixo do carro, e vimos gregos para tirar lá o carro, que as rodas estavam coladas, o carro estava lá há 20 e muitos anos parado, e quando puxámos o carro para a frente, só em força com o reboque, deparámos com um esqueleto de um cão lá de baixo. E dizia o pai do professor Jorge Oliveira, o professor Jorge: ei, olha cá um tom meio bobi, desapareceu e ainda dei por ele. E então vimos essas histórias, pronto, são coisas que nos ficam, que entregámos esse carro agora, fez agora 3 meses, salvo erro.
1: Sim.
0: Está espetacular, o Jorge Oliveira anda maravilhado com aquele
1: carro. Não foi uma viagem que se fez de Porto Alegre a Évora?
0: Exatamente. Essa viagem de Porto Alegre a Évora, porque, vamos lá ver, eu dei aqui, fiz aqui 50, 60 quilómetros, não fiz mais que isso, e é um carro que é todo recuperado de um princípio ao fim. Pode haver uma falha que a gente não perturbe um parafuso, que acontece, porque um carro todo desmontado e depois voltar a montar, apesar dos carros antigos, ser relativamente fácil, mas há sempre uma coisa, uma falha, porque isto aqui na vida é assim: estou aqui a fazer uma coisa qualquer, de repente aparece um cliente e eu tenho que largar, e possivelmente posso me ter esquecido de alguma coisa.
1: Pois é.
0: Mas isso são estas pequenas histórias, e tenho muitas, muitas, muitas, de clientes bons, que fiz muitos amigos nos carros antigos, e hoje as pessoas acho que me prezam e como amigo, porque eu não fiz a maior parte dos carros antigos, ou a grande maioria, 90%, praticamente sem ganhar dinheiro.
1: Então.
0: Porque o prazer que eu tenho, agora já vou tendo menos, mas o prazer que eu tinha em recuperar determinados carros, porque foi da família tal, do fulano tal, que era cliente do meu pai, dava-me um prazer enorme. O carro de eleição, o meu carro de eleição, sempre foram os minis. Logo novo, não podia chegar, com 18 anos não tinha hipótese de comprar um mini, porque ainda eram caros. Comprei um Fiat 600.
1: Sim.
0: Um Fiat 600 com a ajuda de um amigo na altura, que: sim senhora, compra lá o carro, vais pagando conforme podes, e eu assim fiz. Mas o Fiat 600 não me satisfazia, porque
1: então.
0: não era o mini. Pronto. Tive esse carro uma série de anos. Acabei por recuperá-lo mais tarde, agora, talvez há 10, 12 anos atrás, que era de um amigo meu, ainda está completo, impecável, mas assim que pude vender o Fiat 600, fui logo à procura do Mini.
1: Claro.
0: Com o dinheiro do Fiat 600 eu já consegui comprar um Mini, e assim fiz. Comprei um Mini espetacular, já era casado na altura, em 1981, salvo eu. Começaram a sair naquela altura uns minis que tinham o teto preto e a pintura por baixo de outra cor, vermelho, verde, azul. E eu, ficou-me logo na cara, um mini que era o teto preto e a parte de baixo bege, uma coisa lindíssima. A minha mulher foi onde aprendi a conduzir, ainda, mas não gosta de carros antigos, isso é outra história. E o que é que eu fiz? Eu andei com esse carro, sei lá, 3, 4 anos, e um amigo meu sempre a dizer: mó Santana, vende-me um carro, mó Santana, vende-me um carro. E eu, na altura, vendi aquele, mas fui logo buscar outro.
1: Sim.
0: E fiz precisamente a mesma coisa, não pintei da mesma cor, mas... E aí nasceu o gosto pelos minis.
1: Foi
0: assim que comecei com esta história toda. O meu filho começou a ter já uma idade, já estava perto dos 18 anos e tal, e eu quis que o meu filho tivesse um 600.

0: dentes igual ao que eu tive. Sim. E comprei um 600.
1: Sim.
0: Mas o meu filho era como eu, só queria um mini. Só queria um mini. E eu disse, epa, estou feito, tenho agora, compro um mini e fico aqui com 600. Entretanto, aparece um homem que quis o 600 e eu vendi o 600. Um familiar teu, teu tio Manuel Grilho, meu vizinho aqui da oficina, tinha um mini ali na oficina, um dia chega aqui e diz para o meu Ricardo, ó Ricardo, chega lá aqui e tá. E o Ricardo ficou assim a olhar para ele e tal. Tá. Então diga-se, Manuel, anda cá aqui à oficina. E chegou ali à oficina, olha, diz ao teu pai, leva esse carro aí para cima, que é do teu carro, tens aqui a chave do carro, estava completamente desmanchado, não sabíamos como era o motor, tinha os documentos, mas não tinha declaração de venda. Porque, pronto, naquela altura as pessoas faziam isso. E o meu filho vem dali todo entusiasmado, ó pai, tá, olha que sou Manuel Grilho, diz-me para a gente ir buscar aquele mini. Disse, era um mini Sport. Que saíram muito poucos em Portugal, só foram feitos em Portugal. E eu cheguei-me ao pé do Teti e digo assim, ó Manuel, então, mas o carro é do gato, faz o que quiseres, tu... Eu fiquei todo satisfeito, e ele ainda mais. Ele tinha pai 16, perto dos 17 anos, e disse, pai, eu quero este carro, quando fizer 18 anos, tirar a carta, quero este carro pronto. Andámos, os dois, aqui aos fins de semana, vimos e tal, portanto, o meu filho foi estudar para fora, E no ir estudar para fora, tirou a carta, já, pai, uma, duas semanas antes de eu ter o carro pronto. E o meu filho dizia, não, tens o carro pronto, eu já tinha esse Triumph Herald na altura, todo arranjadinho, não, tens o carro pronto, eu tenho que dar uma volta, mas é com o Triumph. E a mim doeu-me o coração, porque eu adorava o meu Triumph. Ó, filho, está bem, então, tem razão, o pai não tem o carro pronto, né? Foi mais facilmente a gente acabar o carro de repente.
1: Sim.
0: E assim foi. E então o meu Ricardo teve esse carro ainda há muitos anos. Acabámos por vendê-lo também passado aí há uns 3, 4 anos. Está todo recuperado. Da forma original, que ele na altura não o quis assim. Tinha ido à Itália ver, acho que na viagem de finalistas e vi um carro tal e qual, tirou fotografias, pai, eu quero o carro assim, azul, teto com bandeira de inglesa e tal, sim senhor, então o pai pintou assim. E agora, mais tarde, depois de o vender a um amigo, pintámos todo original, que os carros eram todos vermelhos e todos com umas faixas, tudo original.
2: Muito bem. Vamos agora fazer o primeiro intervalo. Voltamos já a seguir. Hoje estamos, assim, também ligados ao ramo automóvel, com a história de vida de António Santana. Até já.
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0: E continuamos com o nosso programa Gentes da Gente. Hoje estamos a acompanhar o percurso de António José Gasalho Santana. É o nosso convidado. Ele é pintor alto. Estamos em Porto Alegre. O António Santana que começou nas férias escolares a ir lá para a oficina do pai, que também tinha o mesmo nome, António Santana, tinha o nichinho de feijão e era na Fábrica Real.
7: Exatamente.
0: Belos tempos, não?
7: Belos tempos. Foi, vamos lá, naquela altura o respeito para os mais velhos, o respeito para os mestres, que a gente chama

0: Chamava-lhe os mestres, que eram os mais velhos. Eu conheci muita gente boa. Ali na fábrica real existiam 4, 5 oficinas. Existia o Sr. Paixão como estufador. Existia o outro pintor, que era o Sr. Francisco Carvalho, como pintor. Depois, mais tarde, apareceu uma empresa que era representante da Austin, que era Autosprint, da Datsun, assim é que era, Autosprint. Da parte da frente da fábrica real existia a empresa que era Teófilo Rosado Irmão, também mecânica, e assim de repente já não me lembro ali de mais ninguém. Mas pronto, a gente aprendia muito com os mais velhos gostavam muito que os mais novos os acompanhassem.
1: Isso
0: também
1: era muito bonito.
0: Muito bonito. Eu tinha o Seu Paixão, que era o pai do Turibo Paixão, também já falecido, um grande amigo, meteu-me o vício do café, porque às 10 da manhã, imperceptivelmente, chegava à oficina do meu pai, então, Zé, vamos beber um café, e íamos os dois, beber um cafezinho ao Maia, café Nicola, naquela altura, uma maravilha, eu gaiato, pronto, cachorro, 14, 15, 16 anos, já não me lembro bem, lá ia com o Seu Paixão beber um cafezinho, lá vinhamos os dois, tal, tudo, e pá, são histórias de vida que não me esqueço, e pronto.
1: E que carros é que estavam na oficina? São alguns dos que estão hoje aqui?
0: Sim, sim. Naquela altura, estamos a falar em Toyotas 1200, Datsun 1200, Fiat 127, Fiat 128, eram os carros da época, Foch Cortes, Anglias Fascinantes, pronto, assim, de memória, Minis, muitos, havia muitos Minis e Volkswagens, 1200 e 1300, havia muito carro, Mercedes poucos.
1: Sim, sim.
0: Que só quem tinha algum dinheiro é que tinha um Mercedes. E os táxis, ao princípio de eu começar a trabalhar, os táxis ainda havia muito, alguns táxis americanos, os Chevrolets, grandes banheirões, mas depois começaram a deixar de existir, porque as gasolinas começaram a partir de 74, começou a aumentar uma coisa por demais. E então carros de mais baixo consumo e outros diesel, e os táxis começaram a ter outro. Mas havia muitos Opel, sei lá.
1: Havia muitos, mas andava-se também muito a pé, não é?
0: Sim, sim, sim. Ou seja, eu, enquanto estudante, morava já no Ataleão, e o ciclo onde é hoje Cristóvão Falcão, e nós vinhamos do Ataleão, íamos para o Ataleão a pé.
1: Era muito longe.
0: Muito longe.
1: Não é?
0: Só à hora de almoço, que tínhamos só uma hora de almoço, é que íamos para o Ataleão de autocarro. Porque para baixo já vinha a pé outra vez.
1: Pois era a descer.
0: Não dava hipótese.
1: É curioso, aos 11 anos foi com a família habitar a residência no bairro do Ataleão, inauguração a 23 de maio de 1970. Aquilo era um bairro novo.
0: Era um bairro novo mesmo.
1: E com muita gente, para descobrir.
0: A maior parte das pessoas, operários da Robinson e da Lanifícios.
1: Sim. Foram para lá.
0: Era muita gente da Robinson e da Lanifícios. E depois, como o meu pai que não era trabalhador nem de um lado nem do outro, foram os últimos a escolher casas, mas coube lá muita gente, uma família enorme. Até 74, éramos quase todos como irmãos, jogávamos à bola, brincávamos aqui. Em 74 mudou um bocado a fisionomia do apesar de ser a mesma uma família, mas já não era uma família tão unida como era naquela altura.
1: Sim.
0: Porque aquilo, eu costumo dizer, quando tocava o hino, tocava para todos. E em 74 começou a haver as divisões, não era daquele, outro era do outro, e deixou de ser tão... tanta amizade como havia, mas conseguisse fazer muita coisa boa naquele bairro. Hoje...
1: E foi aí que também que ganhou a paixão pelo desporto.
0: Sim, eu já praticava desporto na escola, desde o ciclo que sempre pratiquei desporto. Na escola industrial jogava-se mais voleibol, mas eu adorei sempre o handball. E vejo, eu tinha 15 anos na altura... E veio aqui uma equipa, salvo eu, do Benfica, ou foi um campeonato qualquer europeu que houve aqui, que jogaram as seleções aqui também, e vi os

0: Dois irmãos Vasco Vasconcelos a jogarem na equipa, não me recordo qual delas era, sei que eles jogaram no Benfica há muito tempo. Um era ponta direita, outro era ponta esquerda. E eu, ponta direita, para mim, César, foi. Para mim era o que eu gostava mais de ver era o ponta direita. E comecei já. Existia a equipa do Inatel, não, da FNAT, no Ateneu. Começámos muito novinho, começaram muito novos. Eu não participei nas primeiras equipas de luz, primeiros anos, porque não tinha idade. E depois nós, a partir dos 16 anos, já podíamos, que éramos trabalhadores rurais, inscritos na FNAT ou no Inatel, na altura. Claro que nunca fomos trabalhadores rurais, claro, mas pronto, claro. Temos acesso àquilo. E integrei logo a equipa, aos 16 anos, como ponta-direita, que era um lugar onde quase ninguém queria jogar. Mas eu gostava, e eu já fazia os treinos, desde que eles começaram com a equipa no Atalhão, já fazia sempre treinos com eles.
1: Sim.
0: E naquela altura, já não me lembro bem quem era o treinador, salvo eu, se eu não me lembro, era o Diniz Alegria, acho que foi o meu primeiro treinador de handball, e foram equipas fabulosas, e tu se calhar já ouviste dos derbys entre Ataleão e Fortios, que eram duas grandes equipas. Pois aqui à volta todas as aldeias tinham uma equipa, Vai a Monte, Cabeça de Vide, Montargil, Alpalhão, Nisa, Boa Fé, tinha sempre boas equipas, e nós fomos campeões regionais durante não sei quantos anos. No Nacional chegámos, salvo erro, dois anos seguidos a vice-campeão em Zona Sul, perdemos sempre com a mesma equipa. Central de Cervejas, que era Central de Cervejas, apanhava os ex-jogadores do Benfica, ex-jogadores do Belenenses, ex-jogadores do Sporting.
2: Não era fácil.
0: Não era fácil, tinham equipas fabulosas. Mas foi uma faceta da minha vida que adorei.
1: Até aos 28 anos.
0: Até aos 28 anos. O último ano que joguei, já casado, morava nos Fortios, e já andava naquela de já não querer jogar, e a malta dos Fortios, que me conhecia desde novo, Paulo Santana, dá só aqui uma ajuda. O treinador na altura era o Almeida, o nosso saudoso Almeida.
1: Sim.
0: Paulo Santana, dás uma ajuda aqui à malta mais nova e tal. Mas eu já estava tão farto e já trabalhava até dizer chega. Já tinha o meu filho pequenito, eu fiz, sei lá, 3, 4, 5 jogos e disse: não me levem a mal, mas eu já não tenho vida para isto. E ponta direita, que a gente na altura fazíamos basculação e deitávamos muito, caíamos muito no chão, e eu tinha medo de me aleijar. Digo: não, isto já não é vida para mim.
1: Exato.
0: E larguei.
1: E também foi treinado pelo professor Moura. E esteve na seleção de Esperanças de Porto Alegre. E essa,
0: exatamente,
1: experiência, como é que foi?
0: Essa experiência foi uma bela experiência. Na altura, o grande forte do handball em Porto Alegre era o Liceu Nacional, o Liceu Porto Alegre.
1: Sim.
0: Tinha equipas fabulosas, os dois Cabés, os dois irmãos Costas, Egídio, Sebastião Matos Rosa, Salvador, Barroso, sei lá, tinham equipas fabulosas. E então o professor Moura tentou, entre as equipas que havia na altura, buscar os da minha idade na altura, e foi buscar três miúdos ao Ataleão: eu, o Artur Calado e o meu amigo Mário Caramela. Fomos nós escolhidos do Ataleão porque era uma equipa outsider, porque a equipa do Estrela, do Desportivo, onde tinha essa malta do Liceu, tinham grandes equipas e eram grandes jogadores. E nós fomos os três escolhidos do bairro do Ataleão, porque tínhamos também uma grande equipa.
1: Muito bem, vamos fazer outro intervalo, voltamos já a seguir. Fico por aí a acompanhar o nosso programa. Até já.
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1: Hoje estamos em Porto Alegre, estamos aqui na zona industrial e com o nosso protagonista, António Santana, ele que nasceu no dia 3 de dezembro de 1957 e desde sempre que está ligado aos automóveis. Então, António Santana, quando vemos nestas maravilhosas relíquias, estes carros clássicos, gostamos de ouvir música ou preferimos ouvir a música do carro?
2: Não, eu gosto de ouvir música. Gosto de ouvir música e hoje gosto de ouvir uma coisa que não gostava, que é canto alentejano, porque o canto alentejano que nós conhecíamos, ou que eu conhecia antigamente, era aquele canto alentejano dos velhotes, arrastava muito a voz, e eu não gostava. E ultimamente eu tenho o meu filho a viver em Faveiro do Alentejo, e a primeira vez que fui à casa do meu compadre, o meu compadre levou-me a conhecer os altares de Ferreira do Alentejo, em que aquilo é uma vila espetacular e que há muito esta moda ainda do canto alentejano em qualquer tasca. Bebe um copo, come um petisco e canta alentejano. E naquele dia, eu nem sabia que o meu compadre cantava, fui mais o meu filho e ele e uns amigos dele, e entramos numa tasca e que estavam quatro velhotes a um canto de uma mesa. E então o meu compadre, a determinada altura, puxa para o buzeirão dele e eu começo a olhar para ele e diz: pá, mas este gajo. E entretanto o meu compadre acaba o refrão da moda e começam os velhotes, cada um

0: E nem sabia que aquilo se chamava altos e baixos e não sei, mas mais os altos. É. Eu fiquei impressionadíssimo com aquilo. O meu filho, entretanto, entra para um grupo deles, que foi criado há relativamente pouco tempo, que é os Boinas, um grupo jovem, mas que tem uma fisionomia diferente de qualquer outro grupo, entre aspas, porque os nossos Lagoias, indiscutivelmente, têm um bom grupo. E são, já for, os Lagoias já foram Ferreira e eles já vieram aqui. Mas comecei a gostar de coisa, de canto alentejano. Gosto muito do meu fado, gosto muito do Pink Floyd, da minha época, pronto. Mas agora estou virado para o canto alentejano.
1: Bem, o César, no seu programa Gentes da Gente, pediu-me para falar do meu melhor amigo, do homem que mais referências me deu ao longo desta vida e, portanto, o meu maior exemplo, e falar do meu pai. Falar do meu pai é muito simples de pensar, mas é das coisas mais difíceis de expressar. Não só porque os sentimentos são muitos, o sentimento de gratidão é tremendo e isso custa colocar em palavras tudo o que se sente. De qualquer forma, dizer que o meu pai é, de facto, uma pessoa que, despejada de luxos, mas recheada de coisas boas e de valores que permitem ser uma pessoa muito especial e um homem muito íntegro e que me tem passado ao longo desta vida valores essenciais para que eu possa ser também uma boa pessoa e tentar ser à sua semelhança, um homem capaz de enfrentar os desafios da vida com as armas intelectuais e sentimentais que permitam passar para os meus filhos e para as gerações da nossa família futuras todos os valores essenciais de uma sociedade que possa ser valorizada. Portanto, o meu pai é isto tudo. O meu pai é um homem que não teve propriamente uma infância feliz, digamos assim, que não teve a infância que eu tive, ou que ele me conseguiu dar, mas que conseguiu reverter todas essas amarguras numa família que tentou ser ou fazer feliz, tornando-se ele próprio um homem feliz. A sua família é, de facto, o seu objetivo de vida e conta com a dedicação, com o respeito, com a humildade, com valores desta natureza, para que essa sua família possa sentir-se bem ao seu lado e olhar para ele como um grande exemplo. Enfim, é difícil, de qualquer forma, dar-te um grande beijo, pai, dizer-te que és, de facto, um dos pilares da minha vida e és, de facto, um dos pilares da vida de muita gente. E, portanto, acho que esta homenagem é muito devida, é muito merecida e obrigado, César, por esta disponibilidade.

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1: Muito bom dia, estamos de regresso para a última hora do nosso programa, Gentes da Gente. Hoje estamos com mais uma história de vida do nosso convidado António José Gasalho Santana, pintor alto. Tem também esse dom de ter esse lado do restauro dos automóveis clássicos. Falámos na hora anterior sobre outra paixão que teve na sua juventude, ligada também ao desporto, nomeadamente ao handball, onde esteve em ação até aos 28 anos de idade. Ainda esteve a representar a seleção de esperanças de Porto Alegre, e por aqui vamos também nós andando e vamos conhecer um pouco mais da sua história de vida. Bem cedo começou a pintar a primeira viatura, foi com 16 anos.
2: Exatamente.
1: Como é que foi esse momento? O seu pai disse, já estás preparado, atira-te com a pistola e pinta o carro.
2: Não, César, não foi bem assim. Mas eu vou dizer, o meu pai gostava muito de ver um pinho com qualquer mestre daquela altura. E eu via-me sozinho na oficina de vez em quando, porque o meu pai já não estava em condições. E naquele dia... escusado será dizer, o meu pai chegou, eu já não estava bem, eu já primários e pintar um guarda-lama, isso já eu fazia, e naquele dia vi, digo, não, o carro tinha que sair em determinada altura, e eu digo, não, vou ser eu a pintá-lo. E pintei o carro, correu bem, felizmente, porque naquela altura é praticamente como é hoje, mas não é bem a mesma coisa, nós pintávamos sintético e celuloso. Hoje não, isso já não existe, praticamente. E aquilo era um carro pintado a sintético, que ficava logo com brilho. E era do mais complicado de pintar, e o meu pai tinha uma capacidade estupenda para pintar aquilo. E eu atirei-me de pés e cabeça, um vermelho, pim, pim, pim, pim, e correu bem. Porque aquela tinta tinha a particularidade de vez em quando começava a escorrer, e a gente dizia que chorava para o pintor. E quando escorria, o difícil era depois recuperar-se aquele escorrido. Hoje também se recupera facilmente.
1: E como é que fazia para recuperar essa
2: tínhamos
1: parte?
2: Tínhamos que voltar a pintar no mesmo sítio. Tínhamos que, se fosse uma pintura geral, se fosse num guarda-lama ou numa porta, tínhamos que ir lá à porta outra vez e depois voltar a pintar. Porque aquilo não admitia polimentos, não admitia nada. No outro dia de manhã, quando o meu pai chegou à oficina, viu o carro pintado... pintou o carro e tal. Digo, pai, fui eu. Então, ontem já não estavas em condições e tal, pintei o carro. Ter ficado aí uma boa coisa e tal. Então, olha, vai ver. E o meu pai deu a volta ao carro. Desculpa,
1: tá? Tudo bem.
2: Deu a volta ao carro e assim foi a primeira pintura. E a partir daí, nunca mais parou. Foi até ao fim. O meu pai começou a ver a pintura, deu a volta ao carro todo, e viu que não havia nada, a coisa disse, pronto, está bem feito, então, mas para a próxima vez quem pinta os carros sou eu, está bem. Mas o meu azar é que a partir daquele dia, quem começou a pintar normalmente os carros todos fui eu, porque pronto, passou uma batata quente para cima de mim e eu, e aí foi assim.
1: Exatamente.
2: Então, e
1: agora muitas técnicas foram acontecendo de melhoramento também na pintura automóvel.
2: Sim, muito, muito, muito. Estamos a falar, como eu já disse há pouco, antigamente havia o celuloso e o sintético. O sintético basicamente é hoje os acrílicos, mas muito mais aperfeiçoados. Não tem nada a ver com aquilo que era antigamente. Os acrílicos...

0: Hoje pode ser envernizado, pode não ser envernizado, pode ser brilhante, pode não ser. Nós já trabalhamos com base água, que é maravilha, e as nossas cabines hoje, pronto, a gente antigamente, tínhamos uma ventax a puxar a pulverização para fora e pouco mais. Máscaras, a primeira máscara que houve na oficina do meu pai foi a que eu comprei para mim,
1: sim,
0: porque o meu pai não usava máscara, e aqueles produtos sintéticos e celulose, aquilo era de fazer mesmo mal. Hoje a gente pinta numa cabine nossa e não se vê pulverização lá dentro, porque a Ventax tem, os motores têm uma capacidade de puxo enorme, e os filtros, fica quase tudo nos filtros. Por isso, a evolução foi muita, não tem nada a ver com há 40 anos atrás, não tem nada a ver. Sim. É assim.
1: E há também uma paixão pela Fórmula 1.
0: Fórmula 1. Sou um aficionado desde muito novo. O engraçado da minha paixão para a Fórmula 1, meu pai foi bombeiro voluntário durante muitos anos, meu pai e os meus tios. E os bombeiros naquela altura, quando chegavam ao Natal, faziam uma recolha para a cidade, e aquele dinheiro, de algum daquele dinheiro que faziam, sim, além do jantar que eles faziam para eles, comprava uma prendazinha para cada filho dos bombeiros. E a mim, por incrível que pareça, a primeira miniatura que me calhou, que tenho pena de não ter, foi um carro de Fórmula 1 dos anos 50. E eu comecei sempre, quando começou a haver a Fórmula 1 na televisão, eu só não via se não podia, porque fui sempre um aficionado. Todos os grandes prémios, menos os de 57, que foi quando nasci, que houve em Portugal, fui a ver todos. E este ano, felizmente, que vai haver outra vez em Portimão, e se Deus quiser, se tudo correr bem, dia 23, 24 e 25, eu lá estarei mais o meu filho. Porque o meu filho acompanhou-me sempre. O meu filho, a primeira vez que foi à Fórmula 1, devia ter 7 ou 8 anos, mas eu fiz questão que o meu filho fosse comigo e sempre me acompanhou. E este ano é ao contrário, sou eu que já o acompanhei.
1: E mesmo em termos de máquinas, umas grandes alterações em relação, sim, ao Fórmula passado 1, e ao presente.
0: Fórmula 1 evoluiu também para os híbridos, as coisas, vamos lá ver, o último grande prémio que vi, o cheiro da gasolina, o barulho daqueles motores era totalmente, os V12 é totalmente diferente do que é hoje, penso eu, porque aquilo que eu vejo na televisão, ainda hoje acompanho assiduamente e não deixo de ver um grande prémio, mas já não é a mesma coisa. E naquela altura a gente nunca sabia quem é que ia ganhar, porque eram todos muito, havia uma equipa ou duas que não eram tão boas, mas as equipas de topo, a Ferrari, a McLaren, a Lotus, né? Todas eles tinham bons pilotos, e a Williams, que infelizmente acabou, passou de nome. Mas eram equipas fabulosas, com grandes pilotos, manualmente, que hoje é eletrónico, é que mexe naquilo tudo, e aqueles homens que a embreagem, travão e as manetes das mudanças, que era um espetáculo de se ver.
1: E alguma vez conduziu um carro desses? Não, gostava?
0: Não, César.
1: Ou era uma loucura muito grande?
0: Eu acho que, por uma experiência que tive nos anos 80, que houve um lançamento da Fora, que era o lançamento do Ford Escort RS 2000, no Autódromo do Estoril. E aquilo tínhamos que comprar, na altura, um aftershave denim, e podíamos concorrer, e eu concorri e fui... Ganhei um posto para isto, testar. Só que aquilo era assim, chegámos ao Autódromo Estoril, a gente sentava-se com o piloto ao lado, quem conseguia arrancar com o carro, arrancava. Quem não conseguia, já não arrancava. Eu, felizmente, não fui dos primeiros, comecei a ver como é que era, aquilo, acelerador em embreagem, e consegui arrancar e dei uma volta ao Estoril, num RS 2000, mas aquilo, a gente... Não tem nada a ver com Fórmula 1, mas a gente assusta e muito, oh César, assusta e muito. Subi a rampa de Porto Alegre algumas vezes com os homens da ACDME do Estoril, nos carros de apoio médico, que isso aí é tão... É uma loucura, quem sabe, eu não sei, nunca fui piloto, não sei, mas quem sabe, o entrar na curva, a saída da curva, o acelerar,
1: é uma adrenalina
0: espetacular.
1: Pois é.
0: Já fiz simulador, Fórmula 1,

0: também não tem nada a ver, um simulador não tem nada a ver com coisa, mas a gente lá dentro vai sentir, é 5 estrelas.
1: E na Fórmula 1 há ídolos?
0: Há, há, muitos ídolos. Eu comecei por ter um grande ídolo, que foi o Sir Jackie Stewart, foi para mim um dos pilotos top na altura. Passou, sei lá, Niki Lauda, Alan Prost, epá, muitos outros, mas para mim, o piloto mais completo que eu conheci e que eu gosto ainda hoje, é pena estar com, na situação em que está, é Michael Schumacher. Michael Schumacher, para mim, foi...

0: grandes prémios, ganho não sei quantos, mas não tem nada a ver com aqueles pilotos de antigamente. Para mim, pronto, pode haver opiniões diferentes, mas eu gostei muito da Ayrton de Senna, James Hunt, sei lá, tantos outros que passaram para a Fórmula 1, bons pilotos. Jackie Hicks, o Villeneuve, que morreu infelizmente no Ferrari. Mas a minha grande equipa sempre foi e há de ser a Ferrari, cavalinho rompante, que é o topo da Fórmula 1.
1: Então, e contaram-me que é colecionador de miniaturas de Fórmula 1.
0: Sou colecionador de miniaturas de Fórmula 1, tenho uma boa centena deles. A partir de determinada altura, aqui isso foi muito grande e a gente deixou, eu deixei de comprar.
1: Mas cada exemplar é muito caro?
0: Hoje em dia, aqueles exemplares que eu tenho, será facilmente rondar os 80 euros, cada um.
1: Mas
0: cada
1: são um. Miniaturas
0: à escala 1,43.
1: Ah, okay.
0: E tenho algumas, poucas, kits de montagem, que fiz questão de montar eu mais o meu filho, na altura. E tenho um particularmente interessante para mim, foi quando o Ayrton morreu, eu comprei a coleção total do Ayrton de Senna, desde os kartings, top cars, tudo o que havia da Ayrton de Senna.
1: Bem,
0: eu comprei.
1: Isso levou-lhe o dinheiro todo, não?
0: Foi um investimento brutal, César, naquela altura, pronto, mas fiz questão, porque o Ayrton nunca foi um piloto meu ídolo, que eu gostasse dele, porque achava que o Ayrton era um piloto frio, não tinha grande relação mesmo com os adeptos e tudo, mas pronto, é a minha opinião. Mas fiz questão de comprar, porque já acompanhavam a Ayrton há muito tempo e acho que foi uma morte estúpida que aconteceu, e uma perda.
1: Recorda-se desse dia? Estava a ver a prova?
0: Estava a ver a prova. Estava a ver a prova em direto, e recordo-me que assim que vi a cabeça do Ayrton torta, disse o Ayrton morreu, porque estava aí mais o meu filho, já tinha havido dois acidentes no mesmo grande prémio, tinha morrido o Ratzenberger e só o Barrichello teve um acidente também grande, e assim que vi a imagem do Ayrton com a cabeça torta, vi que não havia hipótese, porque que são velocidades estonteantes e a bater num muro de pedra é complicado.
1: Pois é. E já alguma vez tentou vender algum dos exemplares? Não. Alguma vez andou alguém atrás de si para comprar os seus exemplares?
0: Um dos exemplares que tenho, que é uma escala 1.18, completíssimo, desde capão que se abre, desde o piloto lá dentro do Ayrton de Senna, é um McLaren numerado, calhou-me, saíram, segundo as informações que tenho na altura, saíram 330 carros daqueles para o mundo inteiro, calhou-me o número 3, tenho o número 3 em minha casa, e na altura custou 25 contos. A pessoa a quem eu comprava os carros, sem ele dizer que queria o carro, sabia o que eu gostava dos carros, mandou-me aquele carro para casa. O Sr. Santana tem aí, o senhor paga conforme puder e quiser, e eu...
1: Foi simpático, mas também estava a fazer pela vida, não? Não,
0: olha, por incrível que pareça, não conheço ainda hoje essa pessoa. Era uma empresa de Braga que me vendia muitos carros e tinham qualidade naquilo que vendiam.
1: Sim.
0: E sabiam agradar aos clientes. E eu, pronto, optei por ficar com o carro. E o homem, passado um mês, dois meses, três meses, não sei precisar agora, telefonou-me. Às vezes eu queria vender o carro. E eu disse, epá, o Sr. Geraldo, epá, eu já cá tenho o carro, epá, eu não o vendo e tal. Não se importa que eu dê o número de telefone, seu número de telefone a um indivíduo, que eu quero um carro desse e não consegue arranjar. Eu disse, pode dar o número de telefone, mas eu não o vendo. Sim, senhora. Passado uns tempos, uns dias, esse dito senhor, tu fenómeno, o Sr. Santana e tal, o Sr. Geraldo, dê-me o seu número de telefone, epá, veja lá, o senhor quer me vender o carro e tal. Digo, não, amigo, não é, pá, eu já cá tenho o carro e não quer vender o carro. Eu fico com a coleção completa e não quer ficar. Olha, eu dou 500 contos por carro.
1: Ai.
0: Naquela altura, eu tremi um bocadinho.
1: Disse, 25 para 500?
0: 25 para 500, porque foi realmente uma raridade aquele carro ter saído 330 carros

0: para o mundo inteiro.
1: Sim.
0: Numerados.
1: Sim, ainda por cima.
0: Uma série que não volta a sair. Recusei a proposta do homem. Se calhar me fiz bem, fiz mal, não sei. Pronto.
1: Foi o que foi.
0: Foi o que foi.
1: E há muitos colecionadores também do género?
0: Há muita coleção, muita coleção. Em Portugal é capaz de não haver muito. Os brasileiros, sim, os brasileiros têm coleções fabulosas, fabulosas mesmo, e escalas muito, muito maiores que as nossas, e coisas lindíssimas, lindíssimas. Eu acompanho muito através do Facebook um grupo que é os amigos de colecionadores de Fórmula 1, qualquer coisa assim, epá, todos os dias me aparecem coleções fabulosas.
1: Isto agora, devido às novas tecnologias e à internet, estamos todos mais próximos,
0: sim,
1: não é?
0: Sim, sim.
1: E agora é que nos vamos apercebendo do que existe.
0: Comecei a comprar carros, miniaturas, a esta empresa de Braga, através de um jornal. Então passei aquela, eu comprava. E a Lisboa, na zona do Chiado, havia uma casa daquelas. E de vez em quando lá ia, comprava um ou dois carritos. Tal. Mas depois aqueles homens apareceram eles próprios com um catálogo impressionante. Ou por outra, eles não me apareceram com um catálogo. Aquilo foi a Mini Champ, que era fabricada em Portugal, que tinham os catálogos deles e começaram a enviar para determinadas casas que já vendiam, e um dia que vou a Lisboa, o indivíduo a quem comprava os carros deu-me um catálogo daqueles. E dali escolhi. Entretanto, aparece essa empresa de Braga, e disse, vou tentar a ver. Telefonei aos homens, disse, homens, sim senhor, e fazia um preço mais acessível do que os homens de Lisboa. Comecei a comprar esses carros deles e eles começaram a mandar os catálogos. Consoante iam saindo, todos os anos mandavam um catálogo.
1: E o que é que a família, os amigos, os clientes dizem desta pancada?
0: Olha, o meu filho não liga muito, nunca ligou. A minha mulher, na altura que comprava os carros, dizia que eu era maluco porque estava a dar tanto dinheiro para os carros. E pronto, tenho prazer em ter aquilo, tenho três vitrines cheias de carros, tive de tirar das caixas porque senão o espaço ainda era maior. Epá, poderá ser um netinho que tenho agora com 2 anos que poderá vir a gostar daquilo. Se não gostarem, que façam o que quiserem de quando eu desaparecer.
1: Muito bem, vamos fazer outro intervalo, voltamos já a seguir. Até já.
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5: E continuamos com o nosso programa, Gentes da Gente, hoje com o nosso convidado António Santana. Estamos em Porto Alegre, ele que é pintor auto e também tem esta paixão pelos automóveis e o restauro.

0: Tauro dos automóveis clássicos. Qual é que foi o automóvel mais antigo que já restaurou?
1: Olha, Sérgio, eu restaurei um Ford Modelo A, que foi o primeiro carro da cutelaria de Alter. 1927, salvo eu. Foi um prazer enorme recuperar um carro daqueles, porque eu nunca tinha mexido num carro daqueles. Já não são da minha época.
0: Claro.
1: Mas gostei imenso. O carro foi todo desmanchado, todo feito de uma ponta à outra, novo. Novinho, não sei o que é feito do carro. Se está em exposição em Alter, se não está, porque depois houve a mudança de,
0: claro,
1: da cutelaria passar para a Companhia das Resílias. Não faço ideia o que foi feito o carro. Sei que foi todo feito aqui por nós. Levámos cerca de 2 anos a fazer aqui o carro, porque tinha que ser ao pormenor, porque o carro era para ser para a exposição. Depois não sei se foi, se não. Mas foi um prazer enorme ter recuperado uma coisa daquelas que faz parte da história,
0: claro,
1: da cutelaria e da minha história. Tive, sei lá...
0: E como é que é? Dão-lhe o menino para as mãos, desculpe o termo, e depois como é que é? Vocês olham, neste caso, olharam para a viatura, tipo, mas carro é isto? Vão ver outros exemplares? Como é que é?
1: Não,
0: por dentro?
1: Temos...
0: Como é que é por fora?
1: Temos... carros que a gente não conhece, carros como mais antigos, que existe muita literatura disso.
0: Sim.
1: Tentamos adquirir sempre um catálogo de peças e um catálogo de restauro, porque há coisas interessantíssimas. E eu comprei na altura um catálogo de restauro e um catálogo de peças. Peças é relativamente fácil de arranjar-se para aquele carro, porque os americanos têm muita coisa de guerras. O catálogo do restauro já depende de país para país, ou o inglês que fez assim, ou o francês que fez assado, e a gente através disso vamos criando a nossa maneira de fazer,
0: claro,
1: pronto, se está adequado, se não está. Pronto, nós tentamos aplicar os melhores materiais possíveis numa coisa daquelas, que é para nunca mais se mexer, é assim. Eu, o primeiro carro, dos primeiros carros que aqui fiz numa oficina, foi ainda com os betumes antigos, com os primários antigos, estamos a falar de 32 anos. Voltou outra vez agora para a gente recuperá-lo outra vez, já com estes materiais novos, que temos um primário epóxi que podemos dar no carro e pode estar N meses à chuva, que nunca mais entra lá uma ferrugem. Isso é a base da chapa, a gente leva o carro à chapa e a partir dali fazemos um trabalho 5 estrelas. Pronto, foi o que eu disse há bocado, a gente não... Foi um hobby que eu tive e que eu tenho, já com pouca paciência, muito honestamente, com os meus 62 anos, com os carros que eu já fiz, já não tenho muita paciência, porque leva-se muito tempo.
0: Sim.
1: E eu gosto de fazer as coisas bem feitas. Epá, e já não estou, já não quero, já não é acabar os carros que tenho dentro da minha casa, porque já me está a aproximar a minha reforma e eu, um dia que me reformo, tenho que ter estes carros todos aqui por fora.
0: Sim, e já alguma vez aqui chegou algum cliente, ou provavelmente até pode ter algum cliente que é tão atencioso com o carro, que até utiliza aquela expressão, cuidado aí com o meu menino.
1: Sim. Quase todos os clientes de carros antigos são meticulosos e gostam das coisas bem feitas. Eu tenho...
0: E super exigentes.
1: Super exigentes. Tenho clientes e amigos que ainda hoje, se eu precisar de um carro deles, é só dizer, preciso deste carro e eu vou buscar o carro e ando com o carro sem problemas nenhums. Eu tenho uma história aqui dentro da minha oficina, que agora já cá não está. Tive aqui um carro, um MGA, 22 anos, que é do Dr. Amaral, um médico que era aqui do nosso centro de saúde, já com uma certa idade. Eu sabia da existência daquele carro porque a senhora, a mulher dele, era minha cliente também, e sempre me disse, eu tenho este carro assim, assim, Santana, e tu um dia há de recuperá-lo. O carro estava numa oficina de um colega meu em Elvas, muitos anos parado, porque partiu o para-brisa da senhora, era um bocado complicada, e não quis pagar o para-brisa do homem, e o homem reteve-lhe o carro durante 20 e tal anos. A senhora, entretanto, infelizmente morreu. O doutor Amaral, que era um amigo de 5 estrelas, foi buscar o carro, pagou a senhora que tinha que pagar, foi buscar o carro e trouxe-me o carro para a minha

0: cocina, nós recuperámos o carro todo de uma ponta à outra e, como o senhor não tinha garagem, Santana, se não tem porta, deixa ficar aqui o carro. Oh, doutor, deixa ficar o carro. O carro é como se fosse teu. Tens aí a chave, tens os documentos, tens tudo. O carro é como se fosse teu. E eu tive aqui o carro 20 e poucos anos. O ano passado, o senhor já está com uma certa idade, vive em Lisboa, e quis, já está casado com outra senhora, quis o carro perto dele. Pronto, eu já não conduzo, mas tenho um filho da senhora que dá uma voltinha com ele, e então o senhor, que o doutor Amaral quis o carro lá ao pé dele, para de vez em quando o limpar, o dar uma voltinha, assim, que eles compraram aquele carro novo, e segundo a história que eu sei, é o único MGA em Portugal que foi sempre do mesmo dono.
1: Incrível.
0: É incrível.
1: É.
0: São histórias que nos marcam, pronto, e foi dos primeiros carros que a gente tem, dos primeiros, entre aspas, foi dos carros que mais marcaram, porque foi como se fosse meu durante 20 e poucos anos.
1: Muito giro. Bom, vamos fazer o último intervalo, voltamos já a seguir, até já.
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4: Agora já nos últimos minutos do nosso programa Gentes da Gente. Histórias de vida. Hoje com António José Gasalho Santana. Se soubesse o que sabe hoje, o que é que mudaria na sua história de vida?
5: Olha, César, pouca coisa. Tenho uma família espetacular. A minha esposa e o meu filho. E pouco mais, pronto, os meus cunhados... Mas a minha alegria agora são... Peço desculpa. Dois netinhos tenho.
4: E os netinhos pensa também transmitir-lhe este paixão pelos automóveis?
5: Espero bem que sim. Oh, César, espero bem que sim. A minha menina tenho... Tenho guardado, aliás, tudo o que era do meu filho eu tenho guardado. No fim de semana passado fui à casa do meu filho e levei-lhe um cavalinho que ele tinha, que ontem fui ver de uma fotografia dele.
4: Sim, sim.
5: Com 2 anos acima daqui o cavalo, para o meu neto agora com 2 anos andar no cavalinho do pai. Tenho um karting aqui na oficina, que foi dele, está parado há 20 e muitos anos. Telefonei um amigo na sexta-feira. Amigo, olha lá, preciso disto, assim, assim. Aquilo já não vai haver muita peça para aquele carro, mas vou pôr aquele motor a trabalhar para a minha netinha, que tem 9 anos agora, pelo menos experimentar o karting que era do pai.
4: Isso é bonito.
5: Pronto. Tudo o que era do meu filho, epá, guardei até a exaustão. Desde os brinquedos, o primeiro brinquedo, isto, aquilo, outro, tenho de tudo. E o meu filho às vezes diz, epá, então, mas onde é que tinhas isto? Está guardado.
4: Quer dizer.
5: A determinar as coisas que faz parte da nossa vida e fez parte da vida dele. Estás a ver? Nós temos um grupo de amigos, pronto, toda a vida vimos o maratona, o Rally de Porto Alegre, acompanhámos sempre a paixão pelos automóveis, íamos ver a prova. Eu tinha uma carrinha de Novo Guarjo, um cunhado meu e mais 7 amigos do meu filho. Pronto, ainda hoje.

0: Hoje estes miúdos têm uma admiração por mim,
1: claro,
0: e por eles.
1: Claro.
0: O ano passado compilei tudo o que era de fotografias que tinha e que tenho desses anos, juntámos aqui no prólogo, escondido aqui, um álbumzinho enorme, e começámos a ver miúdos com 6 anos, César, miúdos com 6 anos que hoje são homens, pais de filhos. Mas eu era assim, tinha lá aquele, tinha lá o outro. São estas pequenas coisas que eu adoro e preservo. Tenho pena de ter poucas coisas minhas, porque eu sempre fui apaixonado por fotografia e gosto. Mas eu é que tirava as fotografias, está a ver? Eu tenho pouca coisa. Eu não tenho uma fotografia de toda a minha carreira de handball. Não tenho uma.
1: Foi uma pena.
0: É uma pena.
1: E até ao dia de hoje, o que é que lhe custou mais ouvir?
0: Isto dos clientes hoje também são difíceis. Eu só tive um cliente aqui que não foi correto comigo e naquele dia, se não tivessem que os dois empregados na altura, não sei o que teria acontecido. Isto já lá vão muitos anos, já lá vão mais de 25 anos. O senhor tinha uma Audi, uma carrinha Audi nova, e arriscou o lateral direito ou esquerdo, já não me lembro qual. Eu pintei o lateral e o senhor, no dia a seguir, veio-me reclamar o lateral contrário. E eu digo assim, eu nem estava a entender aquilo que o senhor me disse. Epá, mas o senhor está-me a dizer, tá, mas eu pintei foi este lado, não foi o outro. Ah, mas o senhor já viu, está um carro novo e até pintei. Eu, então se o senhor não me mandou, como é que eu vou pintar o... E nesse dia, ele chamou-me tanta coisa que eu não estava a querer responder por mim. Os meus dois empregados é que me seguraram. Epá, não, eu não sou perfeito, nunca fui.
1: Ninguém é.
0: Todos os dias aprendo.
1: Claro.
0: Também tenho feito porcaria, se calhar. E se calhar algumas pessoas não terão ficado contentes com o meu serviço. Mas tem de ser o mais correto possível. E não houve cliente nenhum que me reclamasse, fosse o que fosse, que eu não tivesse voltado a fazer, se achasse que ia voltar a fazer e que o erro fosse meu. Preservo uma quantidade de pessoas, amigas, que me acompanham ao longo do meu percurso de pintor, que são meus amigos, fazem o favor de ser meus amigos e fazem o favor de ser meus clientes de há 30 e muitos anos que estou a trabalhar por conta própria.
1: Claro, claro. E qual é que era o carro, ou qual é que foi o carro que tivesse essa vontade de ter um dia restaurado? Alguma vez assaltou esse carro? Qual foi?
0: Falta, que nós aqui não temos, nem tenho hipótese de ter aqui um restauro desses. Gostava de recuperar um Ferrari, que é a minha paixão. Já tive um Ferrari aqui dentro da minha oficina, que é do nosso amigo Francisco Gil. Fez-me o favor, na altura que ele comprou aquele carro, tinha um toque num para-choques, exato, e recuperámos o para-choques, que não ficou bom, muito honestamente, que aquilo são matérias totalmente diferentes, mas pronto, tive um Ferrari aqui na minha casa, já tive alguns Jaguar, já tive, sei lá, tive montes de coisas. Esses ficam marcados, mas gostava de um dia experimentar a recuperar um Ferrari.
1: E o que é que o seu coração sente depois de ter estado a contar a sua história de vida, o seu percurso ao programa Gentes da Gente?
0: Olha, que é um programa importantíssimo para memória futura e que eu gosto de relatar a minha vida, estas facetas da minha vida, porque muitas pessoas conhecem aquilo que eu faço, mas poucas pessoas me fizeram aquilo que tu fizeste, ou nenhuma. Tenho um prazer enorme de ter estado no Gentes da Gente, que foi com um prazer desta entrevista, porque eu sou um bocado tímido e não gosto muito de entrevista, mas gostei e tive prazer em estar contigo.
1: Nós também gostamos imenso. Obrigado. Está assim concluído mais um programa Gentes da Gente, hoje com António José Gasalho Santana. Nasceu no dia 3 de dezembro de 1957 em Porto Alegre e deu a ouvir o seu gosto, a sua paixão pelos automóveis. Voltamos na próxima semana. Bom dia.
2: Autoria e apresentação, César Azeitona.

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2: E até chegar aos carros. O SSV é uma espécie de um buggy, é um carro de corrida, é basicamente aquilo, é um Moto 4 maior, mas já com volante, pronto, é um carro, é já mais chegado ao carro. Eu fui campeão muitos anos de Moto 4, campeão nacional, fui campeão europeu, e sempre tive um gosto especial pela Moto 4. Eu gosto de duas rodas também, mas sempre tive um gosto muito especial e a passagem, eu acho que o público também gosta e isso dá-nos tudo um grande prazer. No fim de tudo, das corridas, chego, ficas feliz e pá. Só que com o passar dos anos, o Moto 4 acabou por... Tive muitos anos à espera que pudesse competir nos SSVs. Fui campeão 8 anos de Moto 4. Depois bati o recorde de todos a nossa querida Baixa de Porto Alegre, sou piloto com mais vitórias na Baixa de Porto Alegre, e depois surgiu a hipótese de com o SGS cara ir a tão odejado do campeonato dos SSVs, onde comecei o ano passado e este ano já fizemos duas corridas, primeira corrida da época venci, esta segunda por acaso tivemos uns stress com o carro, não conseguimos vencer e pronto, perdemos muito tempo, mas está tudo em aberto, estamos em segundo.
3: A Baja, foram tantas edições a ganhar-se aqui no distrito de Porto Alegre, é o único piloto com tantos triunfos consecutivos na Baja. Isso é um grande orgulho.
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4: Essencialmente é preciso uma data para começarmos a pesquisa. Uma data, um nome de preferência e um local de nascimento ou de casamento, porque nós temos a documentação que foi organizada por ordem de paróquias. De qualquer modo, por exemplo, suponhamos que você sabe o nome de um seu avô que nasceu em 1900. Desde que saiba o nome dele e a localidade onde ele nasceu, a paróquia, você descobre o assento desejado, vê o nome dos pais, vê o nome dos avós e progride, pode seguir nesta ordem, por exemplo, a seguir procura o casamento dos pais, vai procurar o batismo dos pais, procura o casamento dos avós, o batismo dos avós e por aí fora, e com um bocadinho de sorte chega até 1500 e tal.
3: Isso é extraordinário, mas é preciso ter uma paciência.
4: A dificuldade principal é realmente nos tempos que correm, é a falta de tempo das pessoas, é preciso paciência, é preciso ser perseverante e ter interesse por isso, e principalmente a dificuldade será a caligrafia, a paleografia, que as pessoas ao início têm muita dificuldade em ler, mas no caso de virem aqui ao arquivo não tem problema nenhum, porque nós estamos cá precisamente para ajudar as pessoas que façam as pesquisas.
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5: Pus-me um dia a percorrer este lindo Portugal, queria ver e sentir seus encantos sem igual. Fui vi campos no Minho, sempre mimosos e frescos, e via gentes minhotas com seus rasos pitorescos. 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

0: 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Mas adiante Cabo Verde e Guiné com seus palmares, São Tomé e as suas roças, em Angola eu descansei. Sob os ramos de um bondeiro, sob os ramos de um bondeiro, sob os ramos de um bondeiro, a sua sombra gozei. Passo a Cabo de Moçambique, que tão lindo o porto tem, depois de Udamão, Vigoa, Macau e Timor também. 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
0: Bom dia, manhã de sábado e começa aqui a edição 732 do Sábado às 9, como é habitual, com o professor Ribeirinho Leal. Olá, viva, bom dia, professor, como está?
8: Bom dia para o amigo Rui, que eu já não ouvia aqui ao vivo e a cores.
0: Há um ano, praticamente.
8: Sim, mais ou menos há um ano que não ouvia aqui ao vivo e a cores, que ia falar comigo, mas antes de começarmos a conversar, eu quero agradecer às pessoas que ontem me enviaram os parabéns por ocasião do meu aniversário.
0: E muitos parabéns também, que falhou uma
8: sessão. Perguntam-me assim, então quantos anos tem? Digo, não sei, mas sei que já gastei 73.
0: Ora,
8: agora,
0: para.
8: O que é que, vai
0: que falta,
8: assim?
0: Não é?
8: Ainda também quero dizer e avisar as pessoas do Conselho de Marvão, informá-las de que a Associação dos Dadores Benévolos de Sangue de Porto Alegre está, desde as 9 horas, portanto, desde há pouquinho, a proceder a mais uma recolha de sangue, portanto, desta vez, em Santo António das Areias. Ainda mais, hoje, dia 30 de maio, temos o Dia Nacional do Alfaiate. Porto Alegre foi uma terra, quando eu era novo, tinha muitos alfaiates. O Sr. Traguile, o Sr. Moutoso, o Sr. Albano, o Sr. Hernani, o Sr. Atanásio. Agora, se formos ver, não há nenhum alfaiate, que eu saiba, pelo menos, elaborar aqui em Porto Alegre, porque a história dos fatos feitos, comprados no Pronto a Vestir ou na feira, acabaram com esta profissão. E também hoje temos o Dia Mundial da Música. E todos nós, penso eu, gostamos muito de música, cada um gostará da sua espécie de música, nem todos gostamos da mesma. O que é facto é que eu não concebo uma vida sem música e sem flores também, e até quase sem rádio.
0: Faz parte
8: e até
0: da nossa
8: quase
0: vida.
8: Sem rádio. E agora, amanhã, porque é o domingo a seguir ao Pentecostes, é o dia em que a Igreja celebra a solenidade da Santíssima Trindade. O que é que isto quer dizer? Quer dizer que há um só Deus, mas que se manifesta em três pessoas: Deus Pai, Deus Filho, Deus.

0: Espírito Santo. O São Mateus, por exemplo, no seu Evangelho, diz que Jesus Cristo mandou batizar em nome do Pai, do Filho e do Espírito Santo. Houve um concílio convocado em 1213 e que aconteceu em 1215, convocado pelo Papa Inocêncio III, que, podemos dizer, de algum modo, definiu esta solenidade da Santíssima Trindade. Portanto, o Pai é quem gera, o Filho é quem é gerado, e o Espírito Santo é quem realiza. Também amanhã, dia 31 de maio, temos o Dia Mundial Sem Tabaco. E por acaso não fumo, o Rui também parece
1: também
0: que não fuma, mas não tem nada contra os fumadores, exceto quando eles estão a fumar no local fechado e depois eu começo a ser fumador passivo também. E também amanhã temos o Dia do Pescador. Portugal, como eu tenho dito até agora, ultimamente, nos últimos fins de semana, a nossa vocação foi sempre atlântica, marítima e jamais foi europeia. A pesca é uma atividade que dá comida a muita gente, aos pescadores concretamente, e aqui há uns anos, e nos anos 30 do século passado, até foram criadas as casas dos pescadores para dar assistência médica, medicamentosa, até uma espécie de previdência a esses homens que trabalham na dura faina do mar. É uma atividade, é claro que toda a gente sabe que é difícil, perigosa, porque a força da água é como a força do lume, não há ninguém que seja capaz de pôr travão e, portanto, é preciso muito cuidado e muito sangue frio para alguém ser pescador. Depois, no dia 1 de junho, temos o Dia Mundial da Criança. A criança, enfim, é o primeiro nível etário da pessoa e há alguém que diz, é uma frase comum, o melhor do mundo são as crianças. Eu acho que é mentira. Eu acho que o melhor do mundo é o ser humano, independentemente do nível etário, amigo Rui. Porque é que é mais importante um gaiato com um bebê com um ano, um gaiato com 5 ou 6, é mais importante que o Rui que tem 40, ou que eu que tenho 70 e tal, ou que um velhote que tem 90 ou 100. A vida é sempre a mesma e toda ela é importante, portanto, para mim, dizer, e é lugar comum ouvir a crianças, é o melhor do mundo. Não é. Para mim, o melhor do mundo é e será sempre o ser humano. E ainda dizer ainda que no dia 4 de junho vamos ter mais um feriado. É um feriado desta vez religioso, é o feriado da solenidade do Corpo de Deus. Esta solenidade do Corpo de Deus teve a sua origem na Bélgica, na cidade de Liège. Foi lá que o bispo de então instituiu esta festa na sua diocese. Esta primeira festa oficial do Corpo de Cristo surge em consequência das revelações que foram recebidas pela Beata Juliana de Retine, pela bula Transitorus, publicada em 1264, na segunda metade do século XIII, o Papa Urbano IV, que antes tinha sido bispo de Liege, estendeu a festa a toda a Igreja como solenidade da adoração da Sagrada Eucaristia. Portanto, a solenidade do Corpo de Deus, ou Corpus Christi, usando a frase em latim, era já celebrada em Portugal no século XIII, desde o reinado de Dom Afonso III. Era, à época, uma festa de adoração, não envolvendo ainda a procissão pelas ruas. O rito da procissão foi instituído mais tarde pelo Papa João XXII, já no século XIV, em 1317, e podemos dizer que cá em Porto Alegre, na próxima quinta-feira, a missa será às 16 horas da Sé, depois seguir-se-á a procissão até à Igreja de São Lourenço. E para acabar, amigo Rui, só dizer que no dia 5 de junho temos o Dia Mundial do Ambiente. E nós dizemos todos, a começar por mim, que o ambiente está doente. E está. Por culpa minha e dos meus pais, dos meus avós, a culpa não é de hoje, nem é de ontem, é de há muitos séculos, é desde que começou na Inglaterra. Inglaterra havia duas Inglaterras, a verde e a preta. A preta era onde havia a indústria e a verde era onde havia só a agricultura. Portanto, desde o século XIX, como começou a poluir sempre e cada vez mais, e hoje temos o ambiente que temos, estes calores tórridos de maio e depois aquelas tempestades como a Cristina, etc. Portanto, o ambiente está estragado por nós. Ainda vou falar de outro ambiente. É o ambiente que nós vivemos nas nossas relações interpessoais, porque nem sempre é um ambiente saudável puro, bom, transparente e tranquilo, conforme devia de ser. Portanto, quer dizer, há muitas formas de poluir o ambiente, como há muitas formas de agredir. E se eu agrido o ambiente deitando plásticos para o chão, copos de

0: iogurte, garrafas de água, etc., também agride o ambiente. Quando estou em conflito, ponhamos com o Rui ou com outra pessoa qualquer, também estou a agredir o ambiente das relações interpessoais, que agora, na minha maneira de ver, estão algo de fragilizadas. E vou dar um exemplo. Num restaurante, anteontem, um casal, namorados, em vez de estarem a conversar, a namorar, estava cada um com o seu telefone a gastar as impressões digitais. E eu digo assim, bom, se isto no namoro é assim, quando casarem, como é que será?
1: É, né?
0: É a máquina, o telefone, e nós, é também, nós de algum modo hoje estamos dependentes do computador ou do telemóvel que temos sempre dentro do bolso. Eu até já aqui tenho confessado na rádio que se me esqueço do telemóvel em casa, vou buscá-lo. Porque o meu pai pode telefonar, pode haver uma urgência, nós hoje estamos dependentes do telemóvel, mas quer dizer, mas também é importante que nós nos libertemos da relação com a máquina e cultivemos as relações olhos nos olhos,
1: exatamente,
0: relações interpessoais. E agora, amigo Rui, já vendi o meu peixe, estou à sua disposição.
1: Vamos começar aqui com um tema que nunca perde a atualidade. Os custos com a habitação estão a empurrar milhares de pessoas para a pobreza, não só pelo preço das rendas, como também pelo preço das casas.
0: É verdade, lamentavelmente isso acontece, porque está provado que a habitação hoje é uma carestia cada metro quadrado. Para comprar, para arrendar, ninguém arrenda, porque se a pessoa vai arrendar, perde imediatamente o direito à habitação. E depois é onerado com o IMI, tem que pagar o IMI. Depois tem que pagar, vai também onerar o IRS, qualquer renda que a pessoa receba. O parque habitacional é escasso e as pessoas têm dificuldade em viver e pagar a habitação. Isso é pena, porque toda a gente tem direito à habitação. E uma habitação não é uma coisa qualquer. Tem que ser uma habitação condigna, onde possa viver o casal, os filhos, os pais até, se forem idosos, etc. Cá estão as relações interpessoais a serem, exato, uma peça importante, que hoje não é assim. Há pessoas hoje, em Lisboa, que vivem num quarto, porque já não podem pagar a casa que tinham de renda e tiveram que alugar um quarto. Portanto, é mau quando uma sociedade verifica que há pessoas com um poder económico brutal, com lucros de milhões, e depois há outras que vivem na penúria.
1: Completamente.
0: É uma sociedade que não é justa. É uma sociedade profundamente injusta e que está doente, ó amigo Rui.
1: E depois temos ainda, no fundo vai parar ao mesmo problema, a alimentação está cada vez mais cara também, o preço do cabaz de 63 produtos alimentares, aquele que é analisado semanalmente pela DECO, aumentou 15,5€ desde janeiro.
0: Pronto, ora, em 5 meses, 15,5€, quando nós chegarmos ao fim do ano, e se a percentagem for esta, como é que vai estar?
1: Exato.
0: E eu agora até nem falo por mim, porque, graças a Deus, não tenho esse problema. Mas eu pergunto-me, e pergunto aos governantes, e pergunto aqui aos nossos ouvintes, como é que pessoas que têm uma reforma mísera, 300 ou 400 euros, ou 500, e até sei que há reformas de 200 e tal euros, como é que essas pessoas podem fazer face à carestia de vida, à compra de medicação, eventualmente algum exame auxiliar diagnóstico que no Serviço Nacional de Saúde demora meses e a pessoa terá que ir à clínica privada, e como é que essas pessoas conseguem sobreviver? Portanto, é péssimo que estamos na mesma, sim, tecla, estamos a ferir a mesma tecla, mas eu sou sempre um defensor dos mais fracos e das franjas mais débeis da sociedade. Olha, amigo Rui, em Santa Eulália há uma Casa do Povo, foi criada em 23 de março de 1934, e que tem lá posta numa das paredes uma frase que a mim mexe comigo cada vez que lá passo e olho para ela. E a frase é esta: justiça a todos, com proteção aos mais fracos.
1: Exato.
0: Eu estou sempre do lado dos mais fracos, que são aqueles que têm preciso, que nós olhemos para eles e por eles, sem paternalismos, mas para ajudar aqueles nossos irmãos que vivem na dificuldade, muitos deles na penúria, porque a luz é cara, o gás está caríssimo, com uma agravante ainda, se a pessoa tem um certo poder económico e mora numa zona residencial, concretamente cá em Porto Alegre, eventualmente terá gás canalizado, que é mais barato. Mas se morar no campo como eu moro, tem que carregar a cubinha do gás e paga

0: O IVA mais caro do que aqueles que têm o gás canalizado. Ora, e tudo isto são injustiças. E nós, se somos, estamos a pactuar com a injustiça, somos tão malandros, tão maus, como aqueles que a praticam. Há um ditado popular que nos ensina que tão ladrão é o que vai à horta, como é aquele que fica à porta. Ora, se eu fosse a estar do lado daqueles que exploram, daqueles que fazem mal, daqueles que praticam o mal, estava a ser igual a eles. Mas como não quero ser igual a eles, nem posso, estou sempre a favor das classes mais desfavorecidas.
1: Outro tema que anda a correr aí o país nos últimos dias, um médico deixou

0: O que é facto é que acontece, e o que é facto também é que a informática, as novas tecnologias permitem que haja, que deem acesso a esta prática de crimes. Portanto, esses dados foram, até lá pode estar no dossiê ou meu,
1: nós não sabemos.
0: É, são os dados que lá estão, não é? Tudo isto cá está, tudo é muito bom quando é bem utilizado, tudo é muito mau quando é mal utilizado. Eu costumo brincar com o César com a história da faca. A faca é muito boa para partir um bocadinho de queijo ou para partir um bolo. É muito má se for para dar uma facada no Rui Anacleto, né? Ou noutra pessoa qualquer. As tecnologias são muito boas quando bem utilizadas. São péssimas quando mal utilizadas. E agora temos uma coisa nova, que ainda é a inteligência artificial. E as pessoas já... Eu por acaso não vou, mas há pessoas que eu sei que vão lá consultar e depois, na verdade, há coisas que batem certas. Que estão, mas há muitas que não batem. Outro dia alguém me perguntou, me disse, ah, vá lá, veste assim, assim. Eu fui ver e fazem-me familiar de uma pessoa a quem não sou nada. Sim, conheci a pessoa e fui amigo da pessoa, mas não sou neto desse senhor. E dizem lá que é que sou neto de fulano tal. Quem não souber, vai dizer, é verdade.
1: Quem não souber distinguir...
0: Escrito.
1: Sim, sim.
0: E outra coisa também que me faz confusão é a história da inteligência artificial poder forjar fotografias. Eu amanhã podem forjar uma fotografia, eu a dar uma facada no Rui Anacleto.
1: E depois?
0: E depois como é que
1: alguém
0: é? Eu sou um malandro, ando lá na rádio a pregar, mas no fim é um bandido como os outros, né? Portanto, tudo isso pode acontecer. E até já nem creio muito nas notícias que ouço e que vejo e que leio, porque estamos todos sujeitos a estar aqui a falar de assuntos que nem sequer existiram, que são, eu não gosto da palavra, eu gosto da palavra boatos, aldrabices, mentiras, chamam-lhe fake news, eu não gosto de palavras estrangeiras, nós temos palavras que servem, mas podemos, qualquer um de nós pode ser vítima de uma dessas atuardas, de um desses boatos, e estar a... Eu vi a fotografia do professor a dar uma facada ao Rui, está aqui, está... E é mentira. Portanto, é preciso muito cuidado com a utilização que nós damos às novas tecnologias, nomeadamente esses médios, outras pessoas até,
1: claro,
0: que correm o risco de pôr ao sol, de pôr a descoberto a vida particular das pessoas. E quando se fala muito na proteção de dados, eu não sei onde é que está a proteção de dados.
1: Exatamente.
0: Não vejo proteção de dados em sítio nenhum. Se isso acontece com esse médico, amanhã acontece com outro, ou poderá eventualmente acontecer com outro. Todos nós andamos aqui no fio da navalha, a ver para onde é que as coisas caem, mas sempre com o perigo de sermos difamados, por exemplo, de sermos dados como assassinos, como criminosos, porque tudo isso é possível.
1: Porque depois as pessoas dizem onde há fumo há fogo e há sempre quem acredite.
0: É verdade, isso é. Isso é um ditado popular,
1: sim,
0: eu gosto muito de ditados populares. Onde há fumo há alguma coisa, ou para
1: verdade,
0: dizer aí,
1: sim.
0: Está, mas eu vi a fotografia. Se ponha lá que um dia que me põe a dar um beijo a um indivíduo qualquer, olha, o professor também já é dos tais. Não pode ser, é preciso muito cuidado com essas coisas ao mesmo.
1: Ora bem, uma reportagem que foi feita por uma concorrente nossa, a Rádio Renascença, fez uma reportagem que dá conta de sinais de esgotamento em padres, que têm muitas missas para dar todos os dias, outras cerimónias, e que, por falta de padres, aqueles que existem têm uma sobrecarga de horário, já não têm direito a férias, nem a folgas. Isto está a ser criado aqui uma situação complicada.
0: Está, olha, já aqui há uns 30 e tal anos, talvez, havia um sacerdote, a nossa diocese tem poucos padres alentejanos, 5 ou 6, pronto, aqui havia um padre chamado João Gabriel Monteiro Salveiro, isto aqui já há 30 e tal anos, que o homem tinha tanto trabalho, que um dia tem um AVC e morre subitamente. Isto aqui há 30 e tal anos, já era o padre, digo o nome dele, João Gabriel Monteiro, e era natural de Alter de Chão. Agora, os sacerdotes são menos. Ainda outro dia comentava isto com alguém. Antigamente, uma família tinha 5 ou 6 filhos. E era normal surgir, no meio de 5 ou 6 irmãos, uma vocação para o sacerdócio. Agora, as famílias são monoparentais, ou têm 2 filhos, e se for uma família onde haja 3 irmãos, já é considerada uma família numerosa.
1: Sim.
0: Portanto, há menos vocações. Depois, o ambiente social em que nós vivemos não é propício também ao despertar de novas vocações. As pessoas hoje vivem para a net, para o futebol, para isto, para aquilo, para outro, e a espiritualidade foi posta de parte. E o pior crime que se pode perpetrar contra o homem é roubar-lhe a dimensão do divino, a dimensão de Deus. Não há, está perdida, ou pelo menos muito dissolvida. Os poucos sacerdotes que há, a sua pergunta. Na verdade, estão sobrecarregados e não podem acudir a todas as comunidades que solicitam. Também é engraçado isto.

0: Por exemplo, sei lá, qualquer terra, não vou falar aqui, mas pilhamos, sei lá, em Faro. E Faro diz, nós temos aqui um padre. Então, mas quantos padres já deu a cidade de Faro à diocese? E Porto Alegre, quantos padres já deu Porto Alegre à diocese? E quantos padres já deu Cabeça de Vídeo? Ou a Roche? Ou a Palhão? Ou a Nisa? Agora, nos últimos tempos, praticamente quase zero. Como eu dizia há pouquinho, a maioria do presbitério diocesano de Porto Alegre e Castelo Branco é oriundo da Beira Baixa. Portanto, os poucos sacerdotes que há, às vezes têm que celebrar num dia duas e três missas, mas depois têm um ou dois funerais das paróquias que servem, já são mais os funerais, e é uma dificuldade que existe. Eu sei que Deus não falta, e não falha, e há de arranjar processo disto ser solucionado, há de inspirar para que isto seja solucionado, mas que é um problema grave e vai ser cada vez mais grave. O senhor conheceu? Também quanto eu, o padre Nuno Tavares.
1: Exatamente.
0: Olha, do passado dia 27 teria completado 94 anos, vivia lá na Portagem, no Salvador, era a zona que ele gostava. E eu dizia, o padre Nuno já morreu há uns anos, aqui há 10 ou 11 anos, eu dizia para o padre Nuno Tavares: seu padre Nuno, daqui a 10 anos como é que isto será? E ele respondia-me assim: não, daqui a 5. E foi verdade. Bastou que ele tivesse falecido para o padre João Maria Lourenço ficar já sobrecarregado com paróquias. Tanto que nós tivemos que extinguir a missa que transmitíamos em direto, primeiro de São Lourenço e depois do Senhor do Bonfim. Portanto, a ausência de falta de sacerdotes. Isto é assim, não é só em Porto Alegre. É na diocese toda, é no país todo e é até a nível mais europeu. Nas zonas africanas ainda há algumas vocações. Por exemplo, nós temos cá a servir na nossa diocese diversos padres africanos. Estou a pensar agora no padre Ponciano, que ajuda aqui em Porto Alegre, ajuda em Alter do Chão, etc. Portanto, é um homem que está ao serviço da diocese, que ele é salveiro do Congo, do ex-Congo belga, coisa que vai. De maneira que na África ainda vai havendo vocações. Agora a Europa, como é um continente caduco, a todos os níveis, doente e moribundo, não há vocações, não florescem vocações. Não é por causa do celibato, isso é mentira. Que os padres não são obrigados ao celibato. Isso é uma mentira que se diz. Os padres optam pelo celibato, que é diferente. Optam pelo celibato, não são obrigados. Optam, é uma opção. Portanto, se querem ser padres, optam pelo celibato. Não é uma obrigação, é uma opção. E peço que eu estou a brincar com as palavras, mas não é a diferença. Há diferença. Agora não, desde os primórdios da Igreja, também já devido à falta de sacerdotes, também começaram a ser ordenados diáconos, que podem ajudar os sacerdotes em algumas ações de pastoral litúrgica. Mas agora os sacramentos, esses estão dependentes do sacramento da ordem, que são os padres ou os bispos que podem administrar. O batismo não, o batismo... Um diácono pode administrar o batismo, e até um de nós, sendo batizado, numa situação de emergência, qualquer um de nós batizado pode administrar o batismo. Mas normalmente, agora, a Eucaristia, que é o fulcro da nossa vida cristã, só quem a pode celebrar é o presbítero, isto é, o padre, o bispo. Portanto, os diáconos não podem celebrar. Dizia-me assim alguém, mas porquê é que não podem? Não podem porque não têm o sacramento da ordem na plenitude para poderem celebrar. Mas há falta de padres. Está bem? Até amanhã há falta de médicos, suponhamos. Pomos um enfermeiro? Não pode ser. Portanto, isto é uma comparação algo grotesca, mas que está correta. Está a ver, amigo?
1: Para terminar, um último tema. Mais de metade de 570 polícias que se foram formados na quinta-feira, que terminaram a formação, mais de metade vai para os aeroportos. E a outra metade vai para a região de Lisboa, ou seja, não vão ser distribuídos pelo resto do país, estes novos polícias.
0: Isto também é como o dinheiro, há muito, mas está mal distribuído.
1: Exatamente.
0: Há uma coisa que eu acho que não devia haver, isto é a minha opinião, que é discutível, como qualquer opinião, não devia haver agentes da PSP em trabalho de secretaria. O trabalho de secretaria, na minha maneira de ver, pode estar errada, devia ser para pessoas civis. E a PSP, os agentes da PSP ou da GNR, na minha ótica, deveriam andar aí assim a fazer policiamento nesse serviço que um civil não pode fazer. Mas nós, cá em Portugal, as pessoas dos governos sucessivos pensam: Portugal é Lisboa, o resto é paisagem. É paisagem até deserta ou árida, não é? E então congregam tudo em Lisboa.

0: Lisboa, no litoral, e aqui para a zona interior. Poucos agentes da PSP vêm e sabemos como eles fazem falta. Quando eu era novo, havia um posto da GNR em Vaiamonte, em Cabeça de Vide, em Alter, em Seda, na Chança, na Cunheira, em Alpalhão, em Telosa, em Gá. Entretanto, extinguiram os postos. Em Cabeça de Vide não há posto da GNR. Há lá uma casa onde de vez em quando passam por lá e depois passam de carro e acabou. Antigamente estava o posto da PSP ou a esquadra da PSP ou o posto da GNR que estavam sediados na localidade. E mais ainda, às vezes num posto só estão dois guardas.
1: Pois.
0: Se um sai, fica só um lado de plantão. Mas às vezes até só há um. Depois como é que se faz o serviço? Portanto, a GNR e a PSP, os agentes não são culpados disto, atenção.
1: Claro que não, sim.
0: O culpa disto é das cúpulas, é de quem manda, o Ministério do Interior e, enfim, os comandos, talvez, não sei. Eu penso que isso é uma coisa, é do governo, até nem sequer dos comandos da GNR, né, da PSP. Portanto, devia haver mais forças policiais no interior, porque a força policial é dissuasora do crime. E não é só isso, haver força policial e com autoridade, não é desautorizada. Porque se um polícia vir a brigar com o Rui Anacleto, há logo alguém que filma qualquer coisa, diz, o polícia é um malandro, porque
1: e culpa do polícia.
0: Mas
1: sim.
0: Não vê que é que foi o culpado que foi bater ao Rui Anacleto, está a ver? E isto acontece no dia-a-dia e nós sabemos, pelos noticiários das rádios e dos telejornais e dos jornais, que acontece isso com frequência. Há sempre alguém a filmar quando o agente da PSP atua. Mas porquê? Isso ninguém diz. Mas eu pergunto a esses senhores do governo, então eles, quem é que tem lá à porta para lhes fazerem, como é que para fazer
1: a segurança?
0: Hã?
1: A segurança.
0: A segurança.
1: Sim, sim.
0: São criminosos ou são agentes da PSP? Ah, para isso os agentes da PSP são bons. Mas cá fora, depois são maltratados, amigo Rui.
1: Ora bem. E agora é tempo de fazermos aqui uma
0: agora
1: pequena
0: vamos
1: pausa.
0: Vamos faturar, como
1: voltamos
0: dizia o José Santana.
1: Ora bem, até já então.
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4: Manhã de sábado, mais uma edição do Sábado às 9, edição 732, e voltamos para esta segunda parte.
9: Amigo Rui, olha, antes de mais, livro da semana. Título: Entre o medo de te amar e a dor de te perder. Autora: Fátima Lopes. Editora: Planeta. É mais um romance da Fátima Lopes, que foi conhecida da população por causa dos seus programas na televisão e agora tem-se dedicada à escrita e também com êxito. Efemérides, amigo Rui. Hoje, dia 30 de maio, completaria 86 anos de idade o toureiro José Mestre Batista, lá do Baixo Alentejo, e depois morreu muito novo, morreu muito jovem.

0: Também hoje faz 595 anos que Santa Joana d'Arc foi queimada numa fogueira em Rouen. E ainda hoje, dia 30 de maio, faz 94 anos que foi inaugurada a maternidade Alfredo da Costa em Lisboa. Uma unidade de referência em Lisboa. Cá estamos, e agora voltamos ao assunto, maternidade. Em Elvas havia maternidade. Nas pequenas localidades havia maternidade. Mas antes disso havia as comadres, que eram mulheres curiosas, que nos pequenos centros, quando uma senhora estava para ser mãe, chamavam: ah, comadre fulana tal. E lá ia ela, e era a que fazia o parto à criança. Agora voltámos a isso. Depois surgem maternidades. Vou dar aqui um exemplo. Santa Eulália, uma freguesia do concelho de Elvas, nos anos 60 já tinha maternidade e creche. Havia antecipação no tempo. Agora já não tem.
1: Pois.
0: Depois o que é que aconteceu? Canalizaram tudo para Porto Alegre. Resultado, isto é tal e qual como os hospitais concelhios. Foi tudo fechando, tudo para Porto Alegre. Resultado, Porto Alegre muitas vezes está engarrafado porque não dá vazão a tanta gente. Vamos ver se depois de fazerem as obras no extinto Colégio de Santo António começa a haver melhores condições no Hospital de Porto Alegre. A culpa não é dos enfermeiros, nem dos médicos, nem dos auxiliares, é mesmo até do espaço físico, não há? Porque foi aqui tudo concentrado. Alfredo da Costa é uma maternidade de Lisboa, de referência, e agora vejo-se até com mágoa, de vez em quando já ouço: ah, um bebê nasceu numa ambulância a caminho da maternidade. Outro dia um nasceu num supermercado. E outro nasceu onde? Mas como é que isto é possível no século XXI? Se nos anos 60 do século XX, o Sr. Capitão Carpinteiro, em Santa Eulária, criou uma maternidade. E agora, passados 60 e tal anos, há crianças que nascem na ambulância, no supermercado, no vão da escada. Enfim, isto dá que pensar, não é? No dia 31 de maio, que é amanhã, completaria 91 anos de idade o Sr. Miguel Lagarde, que era nosso ouvinte, tanto ele como a esposa, que era a Dona Lisilda. Também no dia 1 de junho, que é segunda-feira, faz 73 anos que a Vila de Cabeça de Vide viveu um dia histórico. Nesse dia foi inaugurado o albergue. O albergue foi, costuma dizer-se, é uma frase: Deus quer, o homem sonha, a obra nasce. O doutor António da Silva Pires, que era médico em Cabeça de Vide, sonhou criar um albergue para os velhotes que não tinham hipótese de viver bem, né? Ou de se alimentarem convenientemente. Conseguiu arranjar um grupo de pessoas que o ajudaram. Quem não tinha dinheiro para dar, quem não tinha dinheiro para dar, dava em géneros, dava em dias de trabalho, etc. E era assim. Portanto, foi assim que se construiu o Alberto Cabeça de Vide. Depois até se fez um cortejo de ofrendas no ano de 1952. E nesse cortejo de ofrendas, é engraçado, houve quem desse um bezerro, houve quem desse uma vaca, e houve uma velhota que deu um ovo. E para mim, esse ovo que a senhora deu foi a prenda mais valiosa, porque deu tudo o que tinha.
1: Sim.
0: Enquanto os outros deram um bezerro, que se já tinham meia dúzia. Os que deram um frango, se já tinham três ou quatro. Ela só tinha um ovo. E a outra, eu tenho um livro onde tudo isso está discriminado, o nome da pessoa e o que deu. E há uma senhora que deu um garfo. Cá está. Outro presente valioso também. Era o que ela tinha, era um garfo. Está a ver? Portanto, Cabeça de Vide, dizia eu, viveu no dia 1 de julho de 73, um dia muito importante, foi inaugurado o albergue. E no mesmo dia foi inaugurada em Cabeça de Vide também a luz elétrica fornecida através da hidroelétrica do Alto Alentejo, porque até aí era fornecida pela moagem do Sr. Luís Caldeira, que ainda conheci. Depois, em 73, no ano em que eu nasci, passou a ser a energia elétrica fornecida para a hidroelétrica do Alto Alentejo, criada pelo engenheiro Custódio Nunes, um homem ali da Póvoa e Meadas. No dia 2 de junho, faz 73 anos que foi coroada a Rainha Isabel II de Inglaterra. Foi a pessoa que mais anos esteve no trono. Dizia assim: a rainha não fala, murmura. A rainha ou rei são sempre a nação encarnada, a nação feita carne.

0: A rainha foi preparada para ser rainha. O rei foi preparado para ser rei. O Presidente da República é um indivíduo qualquer que aparece de paraquedas e depois que é eleito sempre, muitas vezes sem preparação nenhuma. Isto agora não tem nada a ver com as minhas convicções de ser monárquico, não tem nada a ver com isso. Mas é a verdade. O rei e a rainha foram preparados desde o berço para reinar e para serem a união de todos. É, o rei é a pátria encarnada. O Presidente da República é um indivíduo qualquer que concorre e depois nem sequer é Presidente de todos. Porque dizem assim, foi o Presidente tal foi eleito com 50% dos votos. Este último agora tem 3 milhões e tal de eleitores. Então, mas Portugal tem 11 milhões. Portanto, se há 3 milhões e tal que se reveem neste Presidente, os outros não se reveem. O mesmo aconteceu com os outros todos, atenção, não é só com este. Portanto, não estou a fazer propaganda, mas estou a dizer que é verdade. Isto é a matemática, e a matemática não falha. No dia 2 de junho, faz 97 anos, que foi inaugurado o antigo quartel dos bombeiros, já não é do tempo do Rui, lá em cima ao pé da Sé.
1: Já não.
0: Aquele espaço eram as antigas cavalariças do Paço. Porque não havia automóveis, e o bispo tinha que se deslocar, e tinha ali os cavalos, tinha ali o trem, tinha ali a palha, a ração. Depois, quando começa a surgir o automóvel, é claro que a diocese vendeu os cavalos, vendeu aquilo e ficou lá o espaço. E até este espaço foi cedido aos bombeiros voluntários de Porto Alegre, ainda lembro bem deles lá estarem, que há 50 e tal anos estavam lá ainda. Quando eu era aluno do magistério, até quando tocava a fogo, havia lá na Sé um gancho que os puxava já, e tocavam a fogo. Ainda me lembro de estar lá o gato, o chofer, o Sr. Queiroz também, etc. Lembro-me de lá estar ainda vários bombeiros no Largo da Sé. Depois, segundo tenho, não sei se decoro ao certo, mas o quartel dos bombeiros de Porto Alegre, aquele novo que o senhor conhece,
1: sim,
0: foi inaugurado nos anos 80 do século passado. E agora, no dia 4 de julho, faz 84 anos, foi criada a Casa do Povo da Aldeia Velha. E as Casas do Povo, e há pouquinho falava nas Casas dos Pescadores. Casas do Povo tiveram uma dinâmica interessantíssima nas comunidades rurais onde foram criadas. Volta a Santa Eulália. Casa do Povo de Santa Eulália, que foi a segunda do país, a primeira foi a de Barbacena, criou dois bairros para os trabalhadores rurais. Criou a Casa do Povo em si. Criou uma cooperativa onde os sócios se iam aviar a preços mais baratos do que no comércio. Depois criou a maternidade. Está a ver? A obra social que se conseguiu ali gerar a partir da Casa do Povo. Portanto, agora a Farenda da Aldeia Velha. No dia 4 de julho ainda, faz 135 anos que morreu Ângelo Frondoni. Ângelo Frondoni foi um homem de origem italiana que compôs o célebre hino da Maria da Fonte. Foi uma revolução que aconteceu no século XIX, fez agora anos, em março, e então este homem compôs o hino da Maria da Fonte, que ainda hoje, de vez em quando, é tocado este hino. E no dia 5 de junho, para acabar as efemérides, vou dizer que faz 71 anos que ali embaixo foi inaugurado o Monumento ao Bombeiro. O Monumento ao Bombeiro foi feito, todo ele, a partir de uma subscrição pública. E em cada freguesia do nosso concelho havia alguém encarregado de proceder à recolha das dádivas para a construção do monumento. Estou a pensar que nas carreiras foi o professor Casanova, na Ribeira dizem foi o Dr. Carlos Maçãs, etc. No Fortis foi o Sr. Marcelino Tavares. Já acho que eu me lembro agora assim de repente. Portanto, o Monumento ao Bombeiro, muito bem, que merece, os bombeiros merecem tudo e mais alguma coisa, embora muitas vezes não sejam devidamente valorizados. É uma coisa que eu não gosto nada de ouvir e que ouço com frequência. Bombeiros têm carros velhíssimos, têm carros com 20 e tal anos de uso. E porquê não há, da parte dos governos, forma de apetrechar as corporações com cargos belíssimos? Mas se for para um ministério, para uma coisa dessas, que só dá prejuízo, há sempre dinheiro. Mas para os bombeiros, que estão ao serviço da população, para o transporte de doentes, para socorro de emergência, para apagar os fogos, desses têm que andar a fazer subscrições, a fazer peditórios, depois a Câmara dá um subsídio. Está profundamente errado. O bombeiro dá a vida por vida, não olha a quem, pode ser o maior inimigo. Mas o bombeiro vai a correr, a acudir, e para os bombeiros não se olha, e para outra gente da vadiagem, toda a gente olha e toda a gente põe lá os fogos.

0: focos nessas pessoas que não contribuem para a sociedade e até destroem essa mesma sociedade. E agora, amigo Rui, a dizer César, o hábito, se não se importa, vamos mais uma vez fazer um intervalo.
1: Voltamos já a seguir, até já.
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1: E já estamos de volta para esta que é a terceira e última parte da edição última de hoje do Sábado às 9.
0: Amigo Rui, vamos dar parabéns. Começamos pelo grupo de Forcados Amadores de Porto Alegre, que no passado dia 25 de maio celebrou os seus 57 anos de pegas e com galhardia, e este ano Transato foi o sexto grupo em número de pegas a nível nacional. Parabéns ao Sr. Duarte Silva Ventura, aniversário hoje, dia 30 de maio. O Sr. João Pedro Henriques, aniversário hoje, dia 30 de maio. E agora vamos até Monte Alegre. No dia 31 de maio, que é amanhã, faz 60 anos que foi inaugurada a barragem do Alto Rabagão. O João Trindade, nosso antigo repórter da cidade, os netos dele, o Tiago e o Martim Trindade, fazem respectivamente 17 e 10 anos, amanhã, dia 31 de maio. O cavaleiro Marcos Tenório Bastinhas, 40 anos de idade, dia 1 de junho. A TAP, que é um dos cancos da nossa economia, sim, 73 anos, dia 1 de junho. O programa Gentes da Gente, César Azeitona, 14 anos, no dia 2 de junho. O Sr. António Martins, sócio-gerente da empresa Parapal, aniversário no próximo dia 3 de agosto. Os bombeiros de Sozela. E quando falo nos bombeiros de Sozela, lembro-me sempre do nosso amigo António José Casqueiro, que foi um homem que participou muitas vezes aqui na poesia na Rádio Porto Alegre e que fazia os encontros lá em Sozela, com uma particularidade: não os fazia sempre em Sozela, percorria todas as freguesias do concelho. O poeta António José Casqueiro ainda lutou bastante, mas eu penso que isso não se chegou a concretizar, para que fosse criada em Sozela a Casa do Poeta. Tenho a impressão que isso não se chegou a efetivar, esse desejo do poeta António José Casqueiro, mas é pena, porque de facto dever-se-ia criar a Casa do Poeta ou a Casa do Escritor. É sempre bom quando nós preservamos a nossa identidade cultural, não é? E agora, cá em Porto Alegre, no próximo dia 5 de junho, faz 188 anos que foi plantado o Plato de Porto Alegre.
1: Ora bem.
0: Está numa zona lá embaixo de confluência, que lá embaixo tem muita água. O plátano foi ali mandado plantar por um homem que era botânico, o Dr. José Maria Grande, que aliás é o patrono do hospital, e ele tem crescido, e tem sido ao longo dos anos, das décadas, até dos séculos, tem sido alvo sempre do carinho dos portugueses, e até é um dos nossos ex-libris, é precisamente o plátano de Porto Alegre.

0: Quem vem é Porto Alegre. Ah, quando eu falo de Porto Alegre, ah, está lá uma grande árvore. Pois está. É o plátano do Rocio, e como eu disse, é um dos nossos ex-libris, e que nós, todo o Porto Alegre, penso eu, tem carinho por aquele plátano. Aliás, foi debaixo daquele plátano que nasceu o Sport Clube Estrela. Portanto, é uma árvore carregada de história para nós que somos porto-alegrenses. E agora, ainda cá em Porto Alegre, no dia 5 de junho, faz 68 anos que foi inaugurado o moderno edifício da Escola Industrial e Comercial de Porto Alegre, que agora se denomina Escola Secundária de São Lourenço. E de Porto Alegre, damos um pulo ainda até Elvas. O Ateneu dos Empregados do Comércio de Elvas, também no dia 5 de junho, que vai celebrar o seu 121º aniversário. Uma associação durar 121 anos é muito. E também, agora, ao mesmo tempo, penso na nossa banda Euterpe, com 100 e tal anos, ou na banda de Alegrete e outras bandas, né? E outras associações que têm atravessado os tempos sempre com dignidade. Porquê? Porque há homens, carolas, homens que vestem a camisola, que não deixam que essas instituições morram e lhes dão sempre vida nova, estão sempre a injetar sangue novo para que elas não terminem, porque são um bem para a comunidade. É um bem para a comunidade o haver estas instituições nas nossas cidades, vilas ou aldeias. Amigo Rui, foi um prazer estar com o senhor e com os nossos ouvintes. Hoje, dia 30 de maio, despeço-me todos com amizade. Até 2 ou 8 dias, se Deus quiser.
1: Até à próxima semana, e eu voltaremos a marcar encontro. Daqui a umas semaninhas, já cá estarei também.
0: É verdade, amigo Rui. Muito obrigado.
1: Até à próxima. Thank you.

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2: No distrito de Porto Alegre, cerca de 400 voluntários participam na recolha de alimentos promovida pelo Banco Alimentar contra a Fome durante este fim de semana. Rosa Pinheiro, presidente do Banco Alimentar de Porto Alegre, frisa que esta campanha é essencial para garantir a ajuda necessária às famílias carenciadas. A dirigente deixa um apelo à solidariedade, na expectativa de igualar ou superar as 20 toneladas de alimentos recolhidas em maio do ano passado.

0: Realmente a campanha é absolutamente essencial, nesta altura, como é natural, ao fim de um semestre os armazéns estão praticamente vazios e necessitamos mensalmente sempre distribuir os cabazes, não é, às instituições e daí aos utentes, e está naquela altura em que temos que apelar realmente à solidariedade de todos, e que tem acontecido realmente nas outras campanhas. As pessoas têm acedido bem à campanha porque é essencial, nós temos pessoas que necessitam de ajuda. Quanto à campanha de maio, nós vamos, já conseguimos voluntários para as superfícies onde costumamos fazer a recolha e nos vários concelhos. E contamos com à volta, o número é difícil dizer, entre quem ajuda no armazém e quem está nos turnos nas lojas, digamos à volta de 300, 400 em todo o distrito. Nós esperamos conseguir igualar pelo menos o que o ano passado conseguimos angariar. Contas redondas foram 20 toneladas. Evidentemente que é uma boa ajuda, não é, nunca dá para todo o semestre, não é? Porque aí contamos com a ajuda da Federação e de outras instituições que nos dão. Mas é absolutamente essencial estas campanhas e queríamos realmente que, mesmo dada a situação que nós vivemos, as pessoas têm mais dificuldades, precisávamos de igualar ou de superar, não é? E daí contamos com a boa vontade de todos, não é?
1: Massas, arroz, enlatados, azeite, óleo, leite e papas para bebés são os alimentos essenciais na constituição dos cabazes. O Banco Alimentar de Porto Alegre distribui alimentos a 2.500 pessoas no Alto Alentejo. A segunda edição do Remember Monfort Feira regressa este fim de semana a Monforte com um programa que junta música, sevilhanas, canto alentejano, largadas, corrida de touros e oferta gastronómica. O presidente da Câmara, Miguel Rasquinha, afirma que a componente taurina continua a ser um dos eixos do evento, apesar de reconhecer que já não tem o peso de outras épocas. O autarca explica que a iniciativa pretende recuperar o ambiente da antiga Monfort Feira, que durante anos marcou o calendário local. Rasquinho aponta ainda para um impacto relevante na economia do concelho e na presença de visitantes.
2: Esta organização, como sabe, é uma organização da Câmara Municipal em conjunto com o Grupo Forcados e com a Associação Traumática de Monforte, e eles sempre nos pediram para ser um Remember. Monforte Feira foi uma data, foi uma marca que tivemos em Monforte há alguns anos, e eles querem manter esta marca, mas enfim, querem apenas e só fazer um Remember. É assim que este ano lhe irão chamar. Enfim, também está em cima da mesa, eventualmente numa próxima edição, a fazermos aqui uma alteração a este nome. Mas agora é mesmo aquilo que o Grupo Forcados quer, é o Remember Monfort Feira. Este Remember Monfort Feira irá marcar mesmo o fim de semana, portanto, como eu lhe dizia, sim, concretizando também aquilo que são as tradições de Monfort, mas indo muito mais além disso. Os grandes atrativos são mesmo, para já, os espetáculos musicais, com aqui alguns cabeças de cartaz, enfim, muito conhecidos, os Descendentes, os Bandidos do Canto, também os jovens, os grupos dos jovens de Monfort, os Amigos para Sempre, e os da Aldeia de Vaiamonte, o grupo está agora ali a começar, mas depois aquilo que vai marcar também são as largadas, aquela corrida de touros, um passeio a cavalo, que vai ser realizada aqui em Monfort, as sevilhanas, portanto, a gastronomia. Há aqui uma coisa que eu quero destacar, que é, pela primeira vez, e nós convidamos as instituições do concelho a juntarem-se a nós, particularmente as IPSS, mas não só, a juntarem-se a nós lá em baixo também para promoverem e venderem os seus produtos também, para tentarem angariar ali alguns fundos. Também a afluência daquilo que tem sido a compra das pulseiras para este Remember tem ultrapassado as expectativas, portanto aquilo que se está a preparar são noites quentes, como temos tido nos últimos dias, com calor que proporciona também que as pessoas saiam de casa, que venham para a rua, que convivam, que assistam aos espetáculos, que participem nesta festa, que é mesmo essa também a intenção do município, para, obviamente, também dinamizar a economia do concelho.
1: O certame, que tem como palco a zona desportiva da Vila de Monfort, está a decorrer até domingo. Os concertos estão a cargo dos Descendentes, Bandidos do Cante, Amigos para Sempre e Luís Romero.

0: O Convento de Santa Clara, em Porto Alegre, recebe este sábado o evento Enoturismo Alta, Alto Teor de Alentejo, com a participação de dezenas de produtores de vinho e azeite do Alentejo. Promovido pelo Instituto Politécnico de Porto Alegre e Escola de Hotelaria e Turismo, este evento, de entrada gratuita, tem para oferecer ao público uma área de exposição e degustação, provas comentadas e harmonizações gastronómicas, entre outros atrativos. Em declarações à Rádio Porto Alegre, o professor João Vaz Estevão referiu que a iniciativa tem também como objetivo dar a conhecer esta área e servir de ensaio para os alunos que estão na fase de pós-graduações de Enoturismo e Olivoturismo do IPP.
1: Um evento que tem como objetivo divulgar o melhor que há no Alto Alentejo do Enoturismo, portanto não é um evento apenas de vinhos, é de Enoturismo, mas também nesta segunda edição juntámos-lhe aqui a vertente do olivoturismo. Aqui o olivoturismo já é o melhor que se faz do olivoturismo em todo o Alentejo, não apenas no Alto Alentejo, uma vez que ainda é um tipo de turismo que está numa fase algo inicial, não é? Portanto, para haver escala neste evento, tinha que haver então na vertente do olivoturismo aqui todas as unidades de referência do próprio Alentejo. E também é um evento que tem como objetivo, em termos formativos, servir de, digamos assim, ensaio, digamos assim, para os alunos das pós-graduações do Politécnico de Porto Alegre de Enoturismo, que já vai na sua quarta edição, e de Olivoturismo, que vai na sua primeira edição, poderem então praticar, na realidade, a organização de um evento com tudo o que isso implica a nível de capacidade de organização, mas também de conhecimento dos agentes de referência nestes dois tipos de turismo na região do Alentejo.
2: Vai contar com muitas palestras, mas também com a presença de muitos expositores durante este evento.
1: O evento é composto por três grandes áreas, e não só áreas em termos de localização, como áreas em termos funcionais. A primeira delas, uma delas, é a área de exposição, que se localizará no claustro do excelente, do fantástico, antigo Convento de Santa Clara. Depois também tem uma parte também do próprio claustro, há uma outra área, que é chamada área das harmonizações, que é uma área em que vai ser feita uma degustação, vão ser feitas degustações em harmonização de vinhos, azeites e iguarias preparadas, confeccionadas e comentadas pela escola docente e alunos da Escola de Hotelaria e Turismo de Porto Alegre e Turismo de Portugal, que são nossos parceiros não só nas pós-graduações que eu referi, mas também neste evento desde o primeiro momento. E por último, haverá uma área para mesas redondas, uma primeira mesa redonda relativa ao enoturismo, uma segunda mesa redonda relativa ao olivoturismo, que têm como objetivo precisamente perspectivar os desafios, mas também as oportunidades, que digamos os tipos de turismo no caso do Alentejo.
0: A iniciativa decorre este sábado entre as 14h30 e as 18h30 no Convento de Santa Clara. Os preços dos combustíveis deverão registar uma descida acentuada já a partir de segunda-feira. As previsões apontam para uma queda de 12 cêntimos por litro, tanto no gasóleo como na gasolina, uma das maiores reduções das últimas semanas. No entanto, o impacto final poderá ser ligeiramente menor. O Governo prepara-se para reduzir o desconto aplicado no ISP, que deverá absorver parte desta descida. Apesar das tendências nacionais, os preços finais variam consoante a região e o posto de abastecimento, pelo que os valores a pagar pelos consumidores poderão diferir de zona para zona.
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Muito bom dia a todos. Mais uma semana, mais um podcast aqui na Rádio Porto Alegre para falarmos um pouco mais da viticultura aqui na Serra de São Mamede. E então, esta semana, como todos nós já deparámos, temos tido temperaturas bastante elevadas, máximas e mínimas para esta altura do ano, o que também tem condicionado um desenvolvimento mais repentino e vigorante das nossas vinhas aqui na Serra de São Mamede. E em termos de estado fenológico, ou seja, o estado de desenvolvimento vegetativo da vinha, na generalidade das vinhas aqui que nós observamos e que eu também acompanho aqui na Serra, o estado dominante neste momento é floração a limpa, embora em algumas castas já estejamos no barco de chumbo, portanto já terminou a fase de vingamento e já se começa também a notar uma percepção do potencial produtivo que temos nessas vinhas. Nesta fase, a minha recomendação incide essencialmente na prevenção que deve ser realizada de uma forma assertiva relativamente ao oídio. Portanto, o oídio é a doença-chave e a doença mais importante, ao fim e ao cabo, que nós temos de ter em conta aqui nas vinhas da Serra de São Mamede. E é a partir desta altura, portanto, o final da floração para a frente, que temos de ter mais cuidado e manter e realizar uma estratégia o mais preventiva possível. Já falei também em sessões anteriores a importância de manter um bom arejamento nas nossas vinhas, portanto em termos de cortes, mas também nunca deixo de realçar a importância dessas mesmas intervenções em termos de corte, de vegetação, não serem muito severas, porque como todos nós sabemos, vamos a caminhar para uma fase do ano onde poderemos ter vagas de calor intensas e muitas vezes estas intervenções severas também nos podem causar danos em termos de escaldão. Também nesta fase da floração limpa, não esquecer que devemos realizar as análises foliares, portanto é uma análise importante que nesta fase também nos dá uma informação da nutrição que a nossa planta, que a nossa videira tem nesta fase e que nos permite também, juntamente com os tratamentos fitossanitários, fazer ainda alguma fertilização e alguma nutrição, não só por via foliar, como também complementada pela rega. Já relativamente à rega, também sou da opinião nesta fase, atendendo que já passaram mais de 15 dias desde que ocorreu a última precipitação aqui na zona da Serra de São Mamede, em que tivemos praticamente 50 milímetros, recomendo com estas subidas de temperatura iniciar, logicamente que nas vinhas que assim o possui, a rega da vinha. Portanto, deverá ser uma rega progressiva nesta fase e também ajustada naturalmente ao tipo de solo, à idade da vinha e logicamente também à casta respectiva. Estas análises foliares também são importantes para quem tem os compromissos do pedido único e, nomeadamente, da produção integrada na vinha. Portanto, todos os anos é obrigatório a recolha destas análises, aliás, destas amostras para a posterior análise foliar. Em termos de informações também relevantes, e como estamos praticamente a terminar este mês de maio, gostaria de dizer que quem tem candidaturas ao VITIS, ao regime de apoio à reestruturação e reconversão de vinhas, se tiver alguma alteração a fazer à candidatura, a mesma deverá ocorrer até agora o final do presente mês de maio. Também quem

0: meteu novas plantações, portanto, quem realizou novas plantações de vinha não deverá esquecer que tem 30 dias após a plantação de fazer a comunicação respectiva. Portanto, senão poderá ser sujeito a coimas. E pronto, esta semana eram estas informações que eu gostaria de transmitir. Espero que estes podcasts tenham e estejam a ajudar as pessoas que se dedicam a esta temática das vinhas aqui na Serra de São Mamede, para que consigamos cada vez mais contribuir para uma viticultura que nós pretendemos que seja de excelência, diferenciadora e que honre o privilégio de estarmos aqui neste lugar único que é a Serra de São Mamede e Porto Alegre. Muito obrigado a todos e boa semana.
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6: Histórias estranhas, daquelas que parecem inventadas, mas aconteceram mesmo.
7: E esta, hein?
6: Procurar as atenções nas redes sociais tornou-se quase um objetivo em si mesmo. Desde gostos, visualizações, ter mais seguidores, tudo vale para alcançar este reconhecimento. Foi nesse contexto que um adolescente começou a publicar vídeos polémicos, marcados por mensagens misóginas, rebaixando as mulheres e alinhadas com ideologias conhecidas por gerar reações fortes. A estratégia era clara: provocar para crescer nas redes sociais, dizer o que chama a atenção e esperar que isso se transforme em números. O certo é que resultou. Os vídeos começaram a circular, começaram a gerar interações, comentários, partilhas, mas as atenções não vieram todas de onde ele esperava. Em casa, a mãe deste jovem apercebeu-se do tipo de conteúdo que o filho andava a divulgar e decidiu agir, não de forma discreta em casa, mas de forma pública. Num desabafo que rapidamente se espalhou pelas redes sociais, ela expôs o comportamento do jovem e criticou diretamente a forma de como o filho procurava visibilidade à custa de discursos de ódio, dizendo que não o criou assim. Mas não ficou por aí. Ele tomou uma decisão imediata. Ela retirou-lhe o telemóvel e cortou completamente o acesso às redes sociais. Ao mesmo tempo, prometeu dar-lhe aquilo que ele queria, que era fama, só que de uma forma bem diferente. A história rapidamente gerou debate online sobre limites, educação digital e o papel das redes sociais na procura de validação. E no fim, o plano do jovem até resultou. Ele tornou-se viral, mas não pelas razões que tinha imaginado.
7: E esta, hein?
6: Adotar um animal é muitas vezes um gesto de carinho, mas também do acaso, já que não imaginamos a história do que cada um traz consigo. E foi exatamente isso que aconteceu com uma mulher que decidiu adotar, não um, mas dois cães. O que é que ela fez? Decidiu adotar em abrigos diferentes, em momentos diferentes, abrigos separados por cerca de 60 km, e não havia nada sobre o passado deles, portanto, para ela eram apenas dois animais que estavam a precisar de uma nova casa. Após a adoção do primeiro cão, decidiu adotar um segundo. E no momento em que o segundo cão entrou em casa e ela decidiu introduzir um cão ao outro, tudo mudou. Os dois animais reagiram de forma imediata e inesperada. Aproximaram-se um do outro, tocaram os focinhos e começaram a choramingar, como se aquele encontro tivesse um significado muito maior do que parecia. A dona ficou surpreendida com a intensidade daquele momento. Há um vídeo que mostra este momento deste encontro destes dois cães e, de facto, foi um reencontro muito emotivo, porque aquele, percebeu-se, não era um primeiro contacto entre os dois cães. Eles estavam realmente a conhecer-se. E perante esta reação, ela decidiu procurar algumas respostas. Entrou em contacto com os dois abrigos para tentar perceber se havia alguma ligação entre eles. Os dois abrigos estavam separados por cerca de 60 km e, após então alguma pesquisa, surgiu a história destes dois animais. Durante 6 anos, aqueles dois cães tinham vivido juntos, eram

0: inseparáveis, mas quando o antigo dono morreu, tudo mudou e os dois acabaram por ser separados. Eles estiveram durante 9 meses em 2 locais diferentes, não tiveram qualquer contacto, até que, por puro acaso, foram adotados pela mesma pessoa sem que ela soubesse de nada. Isto é incrível. Os responsáveis dos abrigos admitiram que as probabilidades de algo assim acontecer são praticamente nulas. O certo é que aconteceu. Nos dias seguintes, os cães recusaram afastar-se um do outro. Desde então, continuam a dormir juntos, garantindo que não só nunca mais se separam, mas tentando aqui recuperar também algum do tempo perdido. No final, eu deixo uma questão no ar para que vão também pensando um bocadinho nisto. Será que foi apenas sorte? Ou será que há reencontros que estão, de facto, destinados a acontecer? Este parece-me ser um desses casos.
1: E este, hein?
0: Que todas as decisões trazem consequências, todos sabemos. E às vezes até as mais pequenas podem ter grandes consequências. Basta alterar um detalhe, por vezes, na natureza para desencadear algo impossível de controlar. Vou-lhe contar agora a história de um caso que aconteceu na China já no final da década de 50. O país vivia numa fase de transformação profunda, estavam num plano muito ambicioso para aumentar a produção agrícola e para acelerar a industrialização. No meio deste processo, surgiu uma campanha nacional com um objetivo bastante claro, que era eliminar aquilo que era visto como uma ameaça, desde mosquitos, ratos, moscas e, entre eles, também pardais. Na altura acreditava-se que as aves eram responsáveis por consumir grandes quantidades de cereais, portanto parecia simples. Se houver menos pardais, existe mais comida disponível para a população. Pronto, foi este o mote. Começou então a mobilização em massa. E, como sabe, a China tem muitas pessoas, são milhões, e essas milhões de pessoas foram incentivadas a participar. Portanto, destruíram ninhos, perseguiram as aves, faziam barulho para impedir que os pardais descansassem, portanto, até ficarem exaustos, e em pouco tempo os pardais praticamente desapareceram. Ou seja, à primeira vista aquilo parecia ter sido um sucesso, mas já sabem, na natureza raramente a coisa funciona assim de forma tão linear, não é? Desaparecem os pardais, mas aparecem outras coisas. Pronto. Algo começou de facto a mudar lentamente, quase de forma invisível. É que estas aves não comiam apenas grãos, não é? De cereais. Elas alimentavam-se também de insetos. Ou seja, sem pardais, os insetos começaram a multiplicar-se. E foi então que surgiu outro grande problema. Pragas de gafanhotos, por exemplo, começaram a invadir os campos agrícolas, destruíram colheitas inteiras. Portanto, aquilo que se pretendia proteger acabou por ser devastado. O resultado foi mesmo catastrófico. A produção agrícola colapsou, milhões de pessoas enfrentaram a fome e estimativas apontam para que dezenas de milhões de pessoas tenham mesmo morrido numa das maiores tragédias humanas do século XX. Perante este desastre, a solução foi tão irónica quanto reveladora. A China teve de importar pardais para tentar restaurar aquele equilíbrio que tinha sido perdido. No fim desta história, a conclusão, pronto, parece-me inevitável. Ao tentar eliminar um pequeno inimigo, acabou por se criar um problema impossível de conter.
1: E este, hein?
0: Uma mulher de 52 anos na Flórida, nos Estados Unidos, chamou a atenção da polícia pouco depois da meia-noite. A condução não deixava margem para dúvidas. Ela não só seguia em sentido contrário, como acabou mesmo por subir um passeio. Estão a perceber o que é que estava a acontecer ali, não é? Os agentes decidiram intervir de imediato para evitar um acidente, naturalmente. Mandaram-na encostar e perceberam rapidamente que algo não estava bem. Mas o engraçado é que, ou mais estranho, como entenderem, é que a mulher revelou dificuldades em realizar ações tão simples como desligar o carro. Ela nem isso conseguia fazer. De qualquer forma, a polícia seguiu o protocolo, pediu-lhe a carta de condução. Tudo isto parecia um procedimento rotineiro, portanto em Portugal é exatamente o mesmo, mas seguiu-se uma sequência de acontecimentos que são difíceis de explicar. Ora, entre diversas tentativas falhadas e alguma confusão, a condutora conseguiu finalmente entregar um cartão às autoridades. O que entregou, no entanto, não era uma carta de condução, era um cartão presente de uma livraria. A partir daí, isso como se fosse preciso ainda alguma prova, a situação tornou-se ainda mais evidente. Portanto, ela já fora da viatura nem sequer conseguia manter o equilíbrio. Falhou em testes básicos pedidos pelas autoridades e acabou mesmo por ser detida no local.

0: confirmou-se, entretanto, o que já parecia óbvio, não é? Ela tinha um nível de álcool no sangue cerca do dobro permitido por lei, e basicamente o único documento que ela conseguiu apresentar não servia para conduzir, mas talvez desse para comprar um livro. Quem sabe?
1: E esta, hein?
0: Já foi a casamentos, certo? Pois é, os casamentos implicam, por norma, que se compre uma roupinha adequada, assim, um bocadinho mais cuidada, um bocadinho mais elegante, e, por norma, existe algum bom senso na escolha do visual, certo? Mas há quem leva as coisas um pouco mais à letra. No Nebraska, nos Estados Unidos da América, uma mulher foi convidada para ser madrinha no casamento da sua própria irmã. Portanto, é um papel bastante importante e que normalmente é associado a um vestido ainda mais formal e discreto, de forma a não tirar aqui as atenções da noiva, mas mostrando também que aquela pessoa tem um papel importante neste casamento. Neste caso, houve um detalhe: a noiva deu-lhe total liberdade para escolher o que vestir. Às vezes as noivas dizem que as madrinhas ou as damas de honor devem vestir de uma certa cor ou um vestido de uma certa característica. Neste caso, a noiva deu-lhe liberdade total. E a madrinha não hesitou. No dia do casamento apareceu pronta para a cerimónia, não com um vestido clássico, nada tradicional, mas com uma fantasia insuflável de um Tiranossauro Rex. Obviamente que a entrada não passou despercebida, não é? Eu também ficaria surpreendida, não fui só eu, todos os convidados ficaram. Olhares bastante curiosos, e este momento tornou-se memorável, eu diria. O ambiente manteve-se leve e bem-humorado, a noiva encarou a situação com bastante naturalidade, com certeza já sabe bem o que é que a casa gasta. A imagem acabou por ser partilhada nas redes sociais e tem imensa graça, porque estão os noivos e ao lado a madrinha vestida de dinossauro. Tornou-se viral, naturalmente, nas redes sociais. O certo é que foi uma escolha improvável e não passou de uma brincadeira de ocasião, e no final a madrinha ainda acabou por oferecer este disfarce como presente à noiva.
1: E esta, hein?
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0: 11 horas. 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

é que vocês estão? Como é que vai essa pele? Hidratadas? Têm cuidado das vossas peles? Hoje quero falar-vos de um objeto que reencontrei esta semana. É que sabem, há objetos que não são só objetos. São biografias. São memórias. São pequenas testemunhas silenciosas daquilo que nós já fomos. Esta semana voltei a encontrar-me com a minha mala de médica palhaça. Foi comprada numa feira de segunda mão, no Chile, em 2010. E já naquela altura me disseram que tinha pertencido a um médico de verdade e que teria perto de 100 anos. Em 2010, a vida cabia-me numa mochila. Em viagens longas pela América do Sul, entre voluntariado, solidariedade, o meu nariz vermelho, missões humanitárias, poeira nas estradas, abraços em línguas e culturas diferentes, Argentina, Uruguai, Bolívia, Chile, Peru. E talvez por isso aquela mala nunca tenha sido apenas uma mala. Foi companheira de aventuras. Guardava um vestido que ainda não era bata. Guardava narizes, flores, patos de borracha, sonhos, sustos e gargalhadas, muitas gargalhadas. Mas a vida também sabe estacionar pessoas e coisas. E durante estes quase 2 anos que passaram agora, a minha mala de médica palhaça ficou parada na roulotte de casa, na terra da Moro-Mor. Quietinha. Quieta, sossegada. A ganhar pão. Ficou lá como ficam às vezes os instrumentos ou as ferramentas daquelas coisas que nós amamos. Quando o mundo nos começa a empurrar para outros ritmos ou para outros lugares. Até que me começou assim a chegar um zum zum, uma coisa, um... Ei! Começou-me a chamar. Então, o que é que se passava? Eu tenho um amigo que estava no hospital. E talvez precisasse de uma visita. É curioso isto, hein? Há coisas que chamam sem fazer barulho, não gritam, não mandam mensagens, não telefonam, mas chamam. Lá estava. Bom, lá me decidi. Fui procurá-la. Até me custou. Custou-me lá chegar. Custou-me encontrá-la. Estava escondida debaixo do tempo, ali. Nem mais para um lado, nem mais para o outro, ali, debaixinho do tempo. Além disso, a minha mala tinha virado um condomínio fechado de insetos. Uma urbanização de luxo para casulos recheados de um pó amarelo fluorescente e de pequenas larvas que um dia serão borboletas. Provavelmente até já estava a haver reuniões naquele condomínio e até, quem sabe, uma pequena associação de moradores alados. Mas havia alguns casulos já vazios.

0: que já teriam cumprido a sua missão, aquelas pequenas casinhas de barro agarradas ao couro, àquele couro antigo, baço, seco da minha mala de médica palhaça. Então, confesso-vos que aconteceu uma coisa bonita. Esta semana aconteceu uma coisa bonita. Levei a mala para casa. A mala foi limpa devagar, escovada delicadamente, hidratada com uma gordura de cavalo especial para peles. A asa desasada foi costurada à mão. Ai, que duro! O couro duplo cheio de cartão. Ai, e que forte a minha agulha! Eu fiz aquilo tudo como se tratasse de uma ferida antiga. Fiz assim, sem pressa e sem dor. E no meio desse cuidado quase sagrado, disse-lhe: amanhã vais trabalhar outra vez.
1: E sabem uma coisa? A mala acreditou. Como eu acreditei, ela também acreditou. Há objetos velhos que quando alguém acredita neles, até se endireitam por dentro, põem-se mais bonitos. E talvez seja exatamente isso que fazemos também uns pelos outros. Mesmo sem perceber, às vezes aquela senhora mais velha não precisa que lhe resolvamos a vida inteira. Ela precisa apenas que alguém limpe o pó, lhe passe um creme hidratante na cara enquanto lhe entrega uma carícia, que repare que a sua asa também está partida e que a arranje. E que lhe diga: eu ainda vejo caminho em ti. Não o caminho que foste, mas o que és e quem sabe o que serás. Vivemos este mundo muito rápido a declarar as coisas inúteis, pessoas incluídas. Até se uma mala com quase 100 anos pode voltar ao serviço, imaginem nós. Ai, ai, ai, ai. Talvez haja alguém a ouvir este programa à Casa Portuguesa que se sente assim estacionado há demasiado tempo. Ah! Está por aí alguém que acha que perdeu a utilidade, o brilho, o lugar, que perdeu a coragem? Se calhar. Estão só cobertos de pó. Se calhar tem só para aí alguma teia de aranha. Sabem, o desafio desta semana é exatamente esse: olhar para alguma coisa, assim, ou para alguém. Alguém que o mundo já começou a esquecer e oferecer-lhe cuidado. Dizer-lhe: vales a pena. Pode ser um objeto, pode ser uma amizade, uma vizinha, um talento teu, antigo, esquecido. Ou até essa parte de ti, ou de si, que ficou parada num canto qualquer da vida lá atrás. Talvez baste limpar o pó. Costurar essa parte devagar e dizer-lhe baixinho:
0: amanhã voltas a trabalhar. Boa semana!

Olá e bem-vindo a mais um episódio de Estranha Forma de Vida. Eu sou o Paulo Caixinho e hoje vamos mergulhar na alma da música portuguesa para descobrir três formas muito diferentes de viver o fado. O fado tradicional, o fado canção e as marchas. À primeira vista, parecem todos fados. Mas cada um tem uma lógica própria, uma estrutura musical distinta e um espírito muito particular. O fado tradicional é o mais antigo, o mais autêntico dentro da tradição lisboeta. Baseia-se em melodias e andamentos fixos, chamados simplesmente fados, sobre os quais se cantam diferentes letras. Por exemplo, o fado Vitória, de Joaquim Campos, pode acolher o poema Povo que Lavas no Rio, de Pedro Homem de Melo, ou a Igreja de Santo Estevão, de Gabriel de Oliveira. Não existe um número exato, mas estima-se que haja entre 140 a 200 fados tradicionais. Ou, segundo o guitarrista António Parreira, precisamente 180, reunidos no seu livro O Livro dos Fados, publicado pelo Museu do Fado. É um trabalho essencial, salvaguarda melodias que antes passavam apenas de ouvido para ouvido, a tradição oral. O fadista Rodrigo explica que o fado tradicional tem métrica regular, não tem refrão e quem vive o fado deveria conhecer uma larga percentagem dessas melodias. São semelhantes entre si, mas cada um tem o seu sabor próprio. Normalmente são acompanhados apenas por guitarra portuguesa e viola, às vezes também com baixo acústico. Num ambiente simples e intimista, onde a palavra e a emoção do intérprete guiam a história estrofe após estrofe. Já o fado-canção surge mais tarde, sobretudo a partir de meados do século XX, como uma evolução moderna. Aqui o fado abre-se a novas linguagens musicais. Passa a ser musicado, ou seja, composto como uma canção completa, com a estrutura própria e arranjos pensados para aquele poema. A melodia normalmente mais elaborada, muitas vezes com refrão, e o acompanhamento pode incluir piano, baixo, percussões ou sopros, sobretudo em gravações ou concertos. O fado-canção aproxima-se assim da canção popular. É feito para o palco, para o disco e para a rádio. E fica muitas vezes associado a um intérprete específico. Basta pensar em Lisboa, Menina e Moça, eternizada por Carlos do Carmo, para entender esse espírito. E por fim, as marchas. Traz o lado mais festivo. São temas com ritmo mais marcado, ligados às festas populares, aos arraiais e ao espírito leve e alegre de Lisboa. Mantém o acompanhamento típico, guitarra portuguesa, viola e baixo, mas tudo pulsa num andamento vivo.

feito para pôr toda a gente a bater palmas e a cantar o refrão. As letras costumam ser mais simples, alegres e humoradas, muitas vezes dedicadas a bairros santos ou figuras populares. Em resumo, o fado tradicional é a raiz, o fado puro, centrado na palavra dita e nas melodias clássicas. O fado canção é ponte, mistura tradição e modernidade com refrões e arranjos elaborados. E a marcha é a festa, a rua, a alegria, o som que convida à partilha e à celebração. Vou-vos deixar com três exemplos. O fado tradicional, fado alexandrino Joaquim Campos, soa casa com letra de Diogo Clemente e música do Joaquim Campos da Silva pela voz da Sara Correia. Depois, a canção Lisboa Menina e Moça, com letra de José Carlos Jari dos Santos e música de Paulo de Carvalho, interpretado pelo Carlos do Carmo. E por fim, Marcha do Centenário, com letra de Norberto de Araújo e música de Raul Ferrão, para a Grande Marcha de Lisboa de 1947, aqui pela voz da Cuca Roseta. Até à próxima viagem pelo fado.

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encontramos novamente num espaço dedicado ao doente oncológico e à sua família. Este espaço do Tem Cancro e Agora é um espaço dedicado a fazermos alguma divulgação de eventos, de rastreios, dos direitos do doente oncológico, inclusivamente podermos trazer algumas pessoas que venham falar sobre toda esta temática. Cada vez mais o cancro está presente nas nossas vidas, nas vidas dos nossos familiares, nas vidas dos nossos amigos, conhecidos. Praticamente é impossível não conhecermos ninguém que não esteja neste momento a atravessar uma doença oncológica. A Liga Portuguesa contra o Cancro é uma instituição completamente independente, não dependendo de qualquer subsídio nem de nenhuma estrutura do Estado, a não ser o rastreio do cancro da mama, que tem uma comparticipação do Ministério da Saúde, mas tudo o resto depende de nós todos, depende do Peditório Nacional, depende dos eventos, depende de tudo aquilo que o público em geral nos vai doando, através dos donativos, para fazer face a todas as despesas de que nós, Liga Portuguesa contra o Cancro, temos inerentes à nossa missão. A Liga Portuguesa e os voluntários só temos uma missão, que é o apoio ao doente oncológico. Eu sou a Cristina, sou voluntária, sou coordenadora do Grupo de Apoio de Porto Alegre, o que significa que abrangemos todo o Distrito de Porto Alegre. O Grupo de Apoio está sediado ali na zona do Planalto e qual é que é, no fundo, a nossa missão? Como eu disse, é apoio ao doente oncológico e família. E esse apoio passa por tudo. Neste momento, nós temos vários doentes que dependem de nós para a medicação, em que pagamos 100%. Claro que estou a falar de doentes oncológicos com insuficiência económica comprovada. Isto é um documento que, para todos os efeitos, se pede no centro de saúde ou mesmo no hospital, que registra se a pessoa tem ou não insuficiência económica. Apoiamos também a nível de cabazes alimentares para várias famílias de doentes oncológicos que estão a atravessar momentos difíceis do ponto de vista económico. Apoiamos também consultas de psicologia, consultadoria dos direitos dos doentes oncológicos, temos o Reiki, temos o Vencer e Viver, que no fundo é o apoio entre iguais, portanto, através de mulheres voluntárias que tiveram cancro de mama e que neste momento estão a pôr toda a sua experiência ao serviço de quem está neste momento a ter cancro de mama. E fornecemos as próteses mamárias, os suportes mamários, as cabeleiras, os turbantes e também a custo zero para todas as pessoas que têm insuficiência económica, mas com uma novidade. Portanto, a direção da Liga decidiu, e na minha opinião, e bem, que quando a pessoa é detectada que tem cancro de mama e necessita de uma prótese ou um sutiã ou um turbante ou o que for em relação aos apoios técnicos, que a primeira vez, vamos dizer assim, é uma oferta da Liga e, portanto, mais uma despesa em que o vosso dinheiro, o dinheiro que vocês dão à Liga, é canalizado para o apoio ao doente. Temos apoios pontuais, como é o caso de óculos, próteses dentárias, alguns pagamentos de eletricidade, de rendas de casa, mas tudo isso já são apoios pontuais que são analisados pelas nossas assistentes sociais voluntárias e por mim própria. Portanto, este espaço

0: que eu agradeço em nome do doente e em nome da Liga à Rádio Porto Alegre, vai passar a ser um espaço semanal onde vamos falando de várias coisas, de várias temáticas e até de, com outras pessoas. Obrigada por estarem desse lado e obrigada por nos ajudarem a ajudar.
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Alô, pessoas. Como é que vocês estão? Bem, não devem estar, porque esta semana assistimos a mais um sintoma, claro, de que a humanidade está, bem, como é que eu vou dizer isto com elegância? Pelas ruas da amargura. Houve tumultos mesmo, com polícia e tudo, por causa do novo relógio da SOTS em várias cidades europeias. Pessoas a correr, a discutir, a empolgar-se, tudo por um objeto que serve para ver as horas, mas que, ironicamente, só para aí 12% das pessoas realmente o usa para ver as horas, porque o resto do mundo usa o telemóvel. E eu fico a pensar, se o relógio já causa isto, imaginem o que podia acontecer se inventassem uma fila para comprar o bom senso, a violência que seria. Mas calma, que em Portugal não quisemos ficar atrás. Não precisamos de relógios para mostrar que também somos capazes de perder a cabeça.

0: Basta dizer cromos do Mundial de Futebol e o país perde qualquer rasto de dignidade. Pais, sim, pais, em autênticas corridas às saquetas, quase a pedir baixa médica por burnout de colecionador. Ele foi filas nas papelarias, grupos clandestinos no Facebook, vídeos de criancinhas a chorar, encontros marcados em parques de estacionamento para trocar cromos como se estivessem a traficar arte renascentista. E eu só penso, mas está realmente tudo bem com vocês? E antes que alguém me venha dizer, ah Ana, mas tu também colecionaste recentemente os cromos do Stolo. Sim, colecionei, mas com classe. Eu limitei-me a comprar bulicaus tranquilamente, sem empurrar crianças, sem ameaçar ninguém. No máximo, talvez tenha levado meia dúzia de pessoas próximas a alterar diabetes. Mas foi só isso. O que eu não fiz foi organizar eventos de trocas. Portanto, acho que ainda mantenho alguma da minha dignidade. E enquanto uns andaram a perder a sanidade por cromos, outros decidiram que o verdadeiro objetivo da semana, quiçá de toda uma vida, era ver o Bad Bunny ao vivo em Lisboa. Dois concertos esgotados há meses, bilhetes a preços pornográficos e uma autêntica histeria nacional. De repente, eu só ouvia falar na casita, no restaurante em que o homem jantou, na romaria dos influencers que parecia que iam para Fátima, mas sem milagres, só conteúdo, e eu a viver num mundo completamente à parte, e a pensar, mas Bad quê? E lá fui eu pesquisar para tentar entender o fenómeno, e sou honesta, mais valia ter estado quieta. Porque vamos lá ser sinceros, o homem não canta propriamente bem e 95% das pessoas não entendem uma palavra do que ele diz. Pronto, já disse. Mas como agora parece que gostar de Bad Bunny virou um estatuto social, vai tudo atrás. De repente anda toda a gente a gritar, ai eu adoro, mas depois não sabem distinguir uma música da outra. Até porque aquilo é tudo igual, na verdade. Eu aceito que gostem dele pelo que veste, pela barba, pelo cabelo, pela humildade, está tudo certíssimo. Mas dizerem que o homem canta bem é esticar a corda. Esticar, mas mesmo a sério. Ah, Ana, mas ele passa uma mensagem muito importante. Está bem, mas passar uma mensagem é uma coisa. Ter talento é outra muito diferente. E, sinceramente, o homem é mais marketeer do que artista. Ele vende bem e neste país basta vender bem para as pessoas se atirarem literalmente para cima de uma fila. E quando juntamos isto tudo, relógios que provocam tumultos, cromos que geram guerras civis entre pais e crianças, concertos a preços de casas, chegamos à conclusão científica da semana. A nossa sanidade mental saiu para comprar pão e nunca mais voltou. E sinceramente, há dias em que eu também considero fazer o mesmo. Porque o problema talvez não seja o consumo, talvez sejamos mesmo nós, as pessoas. Mas atenção, eu digo isto com carinho. Carinho e talvez uma pitada de medo. Porque se amanhã uma marca se lembra de lançar um lápis edição limitada, eu não tenho dúvida que o país inteiro é capaz de montar um acampamento no parque de estacionamento do continente. E isso, vamos ser sinceros, é um bocadinho ridículo. Bom, o meu nome é Ana Nunes e isto não era para ser assim. Já que é, até para a semana.
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0: 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A secretária de Estado da Habitação, Patrícia Gonçalves Costa, alertou esta sexta-feira em Porto Alegre que Portugal passou de construir 120 mil casas por ano nos anos 90 para apenas 20 mil atualmente. Uma quebra de 100 mil habitações anuais que, segundo a governante, está na origem direta da crise habitacional que o país enfrenta.
1: Já toda a gente sabe este diagnóstico de cor. Temos uma escassez de oferta e esta escassez de oferta é muito fácil de perceber. Nos últimos 20 anos, construíram-se menos de 100 mil casas por ano. Ponto final de parágrafo. Portanto, não há qualquer hipótese de não estarmos a viver a crise que estamos a viver. No início dos anos 90, nós construíamos 120 mil casas por ano e agora estamos a construir 20 mil casas por ano. Agora, com uma simpática aumento, mas ainda muito aquém daquilo que precisamos. Depois temos, de facto, a pressão sobre os rendimentos das famílias, temos décadas de subinvestimento neste setor da construção e, portanto, como é evidente, hoje em dia a crise e esta crise da habitação grita já. Ela foi sendo sempre anunciada, mas agora grita de uma forma muito mais expressiva.
0: A secretária de Estado, que falava no encerramento de um seminário promovido pela Comunidade Intermunicipal do Alto Alentejo sobre casas e sítios, desafios e estratégias integrativas, destacou que o Estado tem em curso mais de 10 mil milhões de euros de investimento na área da habitação, mas avisou que sem simplificação dos processos e sem aumento efetivo da oferta, a crise não será ultrapassada.
1: E esta crise de habitação, também nos territórios de menor densidade, não se resolve apenas com financiamento, nem com programas dedicados, resolve-se no âmbito da política pública que está desenhada no Construir Portugal, de medidas todas elas integradas, porque não há uma única que funcione sozinha. Nós precisamos de aumento de resposta pública, nós precisamos da remoção dos bloqueios e da burocracia de toda a normativa que impacta na cadeia de produção da habitação, nós precisamos

0: tivemos de apoiar as famílias vulneráveis enquanto todas estas respostas não estão no terreno, e para isso precisamos daquilo que foi este seminário. Precisamos de uma convergência muito grande de todos os saberes, da academia, dos municípios, das CIMs, das CCDRs, por todas elas, do Estado Central, do Governo, porque todos têm um papel muito claro a desempenhar neste processo.
1: Já o presidente da Comunidade Intermunicipal do Alto Alentejo, Joaquim Diogo, afirmou que é fundamental criar mais soluções de habitação com melhores condições de conforto para conseguir atrair jovens e fixar população no território.
2: Ainda hoje temos muitas dificuldades, acho que também temos que assumir ainda um caminho para percorrer relativamente a isso, não é? Agora, há aqui um empenho muito grande também da Comunidade Intermunicipal e de todos os municípios e de todos os agentes que estiveram aqui, de poder, de facto, olhar para esta dificuldade como uma oportunidade para o futuro relativamente àquilo que é o Alto Alentejo, ou seja, a criação de mais oportunidades, quer de habitação colaborativa, quer de habitação acessível, trará também aqui oportunidades ao território, nomeadamente na oportunidade, por exemplo, de mantermos cá jovens e de atrair outras pessoas para este território. E, portanto, é um foco muito importante, quer a nível europeu, quer a nível do país, quer a nível do Alto Alentejo, termos este desígnio, este objetivo de criar mais soluções de habitação, de resolvermos situações de desequilíbrio social, de criarmos habitações com maior conforto, através disto criarmos políticas económicas de coesão.
1: Também em declarações à Rádio Porto Alegre, o presidente da Comissão de Coordenação e Desenvolvimento Regional do Alentejo, Ricardo Pinheiro, defendeu que o país deve concentrar os fundos comunitários no combate à pobreza energética, que afeta cerca de 1.400.000 pessoas em Portugal.
3: É preciso continuarmos a ter uma atenção em relação à forma como a utilização de fundos comunitários deve estar focado em eliminar este 1.400.000 pessoas à escala nacional que sofre pobreza energética, mas acima de tudo também introduzir aqui uma dimensão que é perceber como esta ambição da introdução das comunidades energéticas pode eventualmente ser um complemento em relação à ambição do Plano Nacional de Energia e Clima. São sensivelmente 5.5 gigawatts de energia descentralizada que está no Plano Nacional de Energia e Clima, mas incluir as populações e desta forma conseguirmos também, com o aumento da produção de energia renovável, baixar a fatura energética das pessoas. Há muitos desafios a serem tidos em linha de conta, nomeadamente o acesso a redes de evacuação para a energia produzida nas comunidades energéticas, mas acima de tudo continuar a dinamizar, eu espero que numa fase, através dos fundos comunitários, a dinamização, o aperfeiçoamento do modelo das comunidades energéticas, mas que estas comunidades avancem para o terreno, à semelhança do que acontece noutros espaços europeus. Aliás, no dia 3 de junho tenho uma conversa com o Sr. Secretário de Estado da Energia, onde este assunto deve estar introduzido em cima da mesa, porque o programa regional tem um valor considerável de comunidades de energia, mas vale a pena fazermos projetos e dinamizar projetos junto dos autarcas, mas depois que o modelo esteja operacionalizado na forma como se consegue evacuar a energia à rede.
1: O seminário decorreu no Museu das Tapeçarias, em Porto Alegre. No distrito de Porto Alegre, cerca de 400 voluntários participam na recolha de alimentos promovida pelo Banco Alimentar contra a Fome durante este fim de semana. Rosa Pinheiro, presidente do Banco Alimentar de Porto Alegre, frisa que esta campanha é essencial para garantir a ajuda necessária às famílias carenciadas. A dirigente deixa um apelo à solidariedade, na expectativa de igualar ou superar as 20 toneladas de alimentos recolhidas em maio do ano passado.
4: Realmente a campanha é absolutamente essencial, nesta altura, como é natural, ao fim de um semestre os armazéns estão praticamente vazios e necessitamos mensalmente sempre distribuir os cabazes, não é, às instituições e daí aos utentes, e está naquela altura em que temos que apelar realmente à solidariedade de todos, que tem acontecido realmente nas outras campanhas, as pessoas têm acedido bem à campanha, porque é essencial, nós temos

0: pessoas que necessitam de ajuda. Quanto à campanha de maio, nós vamos, já conseguimos voluntários para as superfícies onde costumamos fazer a recolha e nos vários concelhos, e contamos com à volta do número, é difícil dizer, entre quem ajuda no armazém e quem está nos turnos nas lojas, digamos à volta de 300, 400 em todo o distrito. Nós esperamos conseguir igualar pelo menos o que o ano passado conseguimos angariar. Contas redondas foram 20 toneladas. Evidentemente que é uma boa ajuda, não é, nunca dá para todo o semestre, não é? Porque aí contamos com a ajuda da Federação e de outras instituições que nos dão. Mas é absolutamente essencial estas campanhas. E queríamos realmente que, mesmo dada a situação que nós vivemos, as pessoas têm mais dificuldades, precisávamos de igualar ou de superar, não é? E daí contamos com a boa vontade de todos, não é?
1: Massas, arroz, enlatados, azeite, óleo, leite e papas para bebés são os alimentos essenciais na constituição dos cabazes. O Banco Alimentar de Porto Alegre distribui alimentos a 2.500 pessoas no Alto Alentejo. A segunda edição do Remember Monfort Feira regressa este fim de semana a Monforte com um programa que junta música, sevilhanas, canto alentejano, largadas, corrida de touros e oferta gastronómica. O presidente da Câmara, Miguel Rasquinha, afirma que a componente taurina continua a ser um dos eixos do evento, apesar de reconhecer que já não tem o peso de outras épocas. O autarca explica que a iniciativa pretende recuperar o ambiente da antiga Monfort Feira, que durante anos marcou o calendário local. Rasquinho aponta ainda para um impacto relevante na economia do concelho e na presença de visitantes.
2: Esta organização, como sabe, é uma organização da Câmara Municipal em conjunto com o Grupo Forcados e com a Associação Traumática de Monfort, e eles sempre nos pediram para ser um Remember. Monfort Feira foi uma data, foi uma marca que tivemos em Monfort há alguns anos, e eles querem manter esta marca, mas enfim, querem apenas e só fazer um Remember. É assim que este ano lhe irão chamar. Enfim, também está em cima da mesa, eventualmente numa próxima edição, a fazermos aqui uma alteração a este nome. Mas agora é mesmo aquilo que o Grupo Forcados quer, é o Remember Monfort Feira. Este Remember Monfort Feira irá marcar mesmo o fim de semana, portanto, como eu lhe dizia, sim, concretizando também aquilo que são as tradições de Monfort, mas indo muito mais além disso. Os grandes atrativos são mesmo, para já, os espetáculos musicais, com aqui alguns cabeças de cartaz, enfim, muito conhecidos, os Descendentes, os Bandidos do Canto, também os jovens, os grupos dos jovens de Monfort, os Amigos para Sempre, e os da Aldeia de Viamonte, o grupo está agora ali a começar, mas depois aquilo que vai marcar também são as largadas, aquela corrida de touros, um passeio a cavalo, que vai ser realizada aqui em Monfort, as sevilhanas, portanto, a gastronomia. Há aqui uma coisa que eu quero destacar, que é, pela primeira vez, e nós convidamos as instituições do concelho a juntarem-se a nós, particularmente as IPSS, mas não só, a juntarem-se a nós lá em baixo também para promoverem e venderem os seus produtos também, para tentarem angariar ali alguns fundos. Também a afluência daquilo que tem sido a compra das pulseiras para este Remember tem ultrapassado as expectativas, portanto aquilo que se está a preparar são noites quentes, como temos tido nos últimos dias, com calor que proporciona também que as pessoas saiam de casa, que venham para a rua, que convivam, que assistam aos espetáculos, que participem nesta festa, que é mesmo essa também a intenção do município, para obviamente também dinamizar a economia do concelho.
1: O certame, que tem como palco a zona desportiva da vila de Monfort, está a decorrer até domingo. Os concertos estão a cargo dos Descendentes, Bandidos do Cante, Amigos para Sempre e Luís Romero. O Convento de Santa Clara, em Porto Alegre, recebe este sábado o evento Enoturismo Alta, Alto Teor de Alentejo, com a participação de dezenas de produtores de vinho e azeite do Alentejo. Promovido pelo Instituto Politécnico de Porto Alegre e Escola de Hotelaria e Turismo, este evento, de entrada gratuita, tem para oferecer ao público uma área de exposição e degustação, provas comentadas e harmonizações gastronómicas, entre outros atrativos. Em declarações à Rádio Porto Alegre, o professor João Vaz Estevão referiu que a iniciativa tem também como objetivo dar a conhecer esta área e servir de ensaio

0: Para os alunos que estão na fase de pós-graduações de Enoturismo e Olivoturismo do IPP.
1: Um evento que tem como objetivo divulgar o melhor que há no Alto Alentejo do Enoturismo, portanto não é um evento apenas de vinhos, é de Enoturismo, mas também nesta segunda edição juntámos-lhe aqui a vertente do olivoturismo. Aqui no olivoturismo já é o melhor que se faz do olivoturismo em todo o Alentejo, não apenas no Alto Alentejo, uma vez que ainda é um tipo de turismo que está numa fase algo inicial, não é? Portanto, para haver escala neste evento, tinha que haver então na vertente do olivoturismo aqui todas as unidades de referência do próprio Alentejo. E também é um evento que tem como objetivo, em termos formativos, servir de, digamos assim, ensaio, digamos assim, para os alunos das pós-graduações do Politécnico de Porto Alegre de Enoturismo, que já vai na sua quarta edição, e de olivoturismo, que vai na sua primeira edição, poderem então praticar na realidade, a organização de um evento com tudo o que isso implica a nível de capacidade de organização, mas também de conhecimento dos agentes de referência nestes dois tipos de turismo na região do Alentejo.
2: Vai contar com muitas palestras, mas também com a presença de muitos expositores durante este evento.
1: O evento é composto por três grandes áreas, e não só áreas em termos de localização, como áreas em termos funcionais. A primeira delas, uma delas, é a área de exposição, que se localizará no claustro do excelente, fantástico, antigo Convento de Santa Clara. Depois também tem uma parte também do próprio claustro, há uma outra área, que é chamada área das harmonizações, que é uma área em que vai ser feita uma degustação, vão ser feitas degustações em harmonização de vinhos, azeites e iguarias preparadas, confeccionadas e comentadas pela escola docente e alunos da Escola de Hotelaria e Turismo de Porto Alegre e Turismo de Portugal, que são nossos parceiros não só nas pós-graduações que eu referi, mas também neste evento desde o primeiro momento. E por último, haverá uma área para mesas redondas, uma primeira mesa redonda relativa ao enoturismo, uma segunda mesa redonda relativa ao olivoturismo, que têm como objetivo precisamente perspectivar os desafios, mas também as oportunidades, que digamos os tipos de turismo no caso do Alentejo.
0: A iniciativa decorre este sábado, entre as 14h30 e as 18h30, no Convento de Santa Clara. Os preços dos combustíveis deverão registar uma descida acentuada já a partir de segunda-feira. As previsões apontam para uma queda de 12 cêntimos por litro, tanto no gasóleo como na gasolina, uma das maiores reduções das últimas semanas. No entanto, o impacto final poderá ser ligeiramente menor. O Governo prepara-se para reduzir o desconto aplicado no ISP, que deverá absorver parte desta descida. Apesar das tendências nacionais, os preços finais variam consoante a região e o posto de abastecimento, pelo que os valores pagar pelos consumidores poderão diferir de zona para zona.
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Muito boa tarde. Vou iniciar mais um programa desta sequência que tenho vindo realizar aqui na Rádio Porto Alegre. É um programa que é as memórias de um povo sobre os canteiros de Gaste. Essas mãos gravaram nas pedras e hoje perpetuam os seus nomes e para... Quero realçar também esta grande obra aqui no nosso concelho. Falei já de algumas obras, continuo a fazer a minha investigação, mas não tenho ainda coisas concretas, portanto, este programa vai ser de uma obra que eu acho extraordinária e que eu, por acaso, fui encontrá-la quando fui solicitada para fazer uma gravação num túmulo, portanto, gravação de nomes que é no granito e hoje já é difícil pessoas encontrarem quem grave as letras no granito. Portanto, como a maioria sabe, tem que as letras hoje é nas oficinas, é com a máquina, com o laser e com, enfim, com outras técnicas que eu efetivamente não estou bem dentro disso, porque eu aprendi a arte de trabalhar a pedra de forma manual e não estou dentro dessas novas tecnologias. E então, como era no local, isto estou-me a referir concretamente a uma obra que foi realizada em 1955. Esta obra, nessa ocasião, que eu tenha conhecimento, não havia tecnologia, não havia nem reverberadoras, nem um disco diamantado para fazer alguns cortes. A obra é em pedra, pedra cinza, portanto chamava-se a pedra azul ali da zona do Alpalhão, e também em pedra amarela daquela zona, daquele triângulo que realmente é muito importante, que tem ali um grande jazigo de granito, efetivamente o granito, isto segundo a informação de um geólogo, aquela parte daquele triângulo ali, Nisa, Gaste, Alpalhão, naquele centro, há ali um grande jazigo de granito em que foram as sondagens que fizeram à profundidade, continua a existir ali muito granito, deste granito azul, que é efetivamente o granito. E há depois o outro amarelo que não foi tão explorado porque é mais à superfície. Pronto, mas esta obra tem estas duas qualidades de granito, tem o amarelo e tem o cinza. O cinza é a porta principal, que é uma porta ogival, que é uma porta que está sustentada, tanto a parte superior está sustentada por quatro ou cinco colunas trabalhadas de forma extraordinária, com o martelo e o cinzel, com aquele aço temperado, não é? É a base, o capitel também, e depois a parte que vai sustentar aquela parte ogival. É uma obra extraordinária. Por cima dessa porta está um óculo, pronto, que era normalmente construído para, voltado para o nascer do sol, nesta porta, e tem um óculo por cima, logo assim que o sol nasce, ilumina. Não está eletrificada aquela igreja, porque é um jazigo de uma família ali da Beirã, que eles próprios mandaram construir. É o único jazigo que está nesse cemitério, mas é de uma obra arquitetónica extraordinária aquela obra. Portanto, como eu ia dizer, tem aquele óculo que incide a luz logo de frontal com o altar. O interior da igreja, cabem lá 20 e tal, 30 pessoas à vontade, tem um altar no fundo, depois tem os dois túmulos, um de cada lado dessa família, que foi mandado construir, segundo está uma placa que foi em 1955, e está o nome das pessoas responsáveis por essa obra. Obviamente que não foram só eles tinham trabalhadores também por conta deles, eles eram uns pequenos empreiteiros, vá. Enfim, na altura não se poderia considerar pequenos, já tinham uma certa dimensão, visto que tinham 20, 30 homens a trabalhar para eles, e numa obra daquelas, que é tudo em pedra,
pedra, e repito, é toda em pedra, uma obra que, extraordinária. Depois desse óculo, que eu sublinho que para entrar a luz, porque está voltado para o nascer do sol, e tem uma imagem também, um pequeno nicho, uma pequena capela, assim mais acima, tem essa imagem. Nas laterais tem também duas janelas que são com um comprimento de cerca de 1 metro e só 30 centímetros de largura, também em pedra azul, pedra cinza, trabalhada com recortes também artísticos. E depois vamos para o interior deste jazigo. O teto é com colunas, também sustentado com colunas. Aí o interior é todo em pedra amarela. Portanto, a pedra cinza é a porta, o óculo e aquelas duas janelas laterais. O teto, tudo tem brasões com algum significado. Tem depois nos túmulos tem um arco onde tem umas rosetas trabalhadas à mão de uma perfeição extraordinária. Portanto, isto, aquelas partes em que fez-me lembrar depois aquela construção dos romanos, quando colocavam a última pedra no cume do arco, essa pedra que ia segurar o arco, é precisamente com esta arquitetura que eles construíram aquela igreja, até que, portanto, é de uma extraordinária mestria daquelas canteiras. Isto foram os canteiros, porque trabalharam pedra. Foi o senhor Manuel Coelho Morato e José Coelho Morato, que, segundo os nomes que estão gravados, embora houvesse outro também, um grande artista, que é o Abel, o senhor Abel também, mas, portanto, está lá na igreja, estão apenas estes dois nomes. Está a data, 1955, foi esta recolha que eu fiz, por coincidência fui deparar-me com esta obra e achei extraordinária, da qual eu tenho fotografias também nessa página de redes sociais, que é Património e Gentes de Gafte. Eu apelo mais uma vez para consultarem essa página, façam comentários, façam perguntas, eu irei responder dentro do possível, quando quiserem. Portanto, estou disponível. E, portanto, esta eu vou falar aqui, portanto, na rádio, a querer transmitir a beleza dessas obras, eu talvez não tenha capacidade oral de fazer com que essa obra fique com a beleza que tem e a dimensão que poderá ter com estas minhas palavras. Se visitarem e ver, até mesmo só na fotografia, talvez fiquem com uma ideia diferente e com uma ideia de que efetivamente são obras de grande dimensão, todas elas, e muitas outras que se encontram lá, de vários canteiros que depois mais tarde se dedicaram ao artesanato. E portanto, quero ver se consigo juntar essas obras, enfim, e falar nesses homens que têm muitos trabalhos, que depois da reforma se dedicaram a fazer alguns trabalhos. Portanto, há muitos trabalhos também do senhor João Paulo Calado, o senhor Adelino Grácio, que era o seu Cascata, também tem muitos trabalhos.

0: O Arlindo Carrilho também, esse, já como eu já falei na altura, tinha trabalhos já com alguma tecnologia, que ele depois foi para uma oficina. O Sr. António Louro Zacarias, também tive conhecimento, mas ainda não tenho os dados suficientes para divulgar, que é um senhor que também saiu de Gaft no final dos anos 50, a princípio dos anos 60, da qual também os filhos eram canteiros. Eu estou a falar concretamente do pai do António Teresa Ribeiro e do João Teresa Ribeiro, que ainda foi canteiro até ir para a tropa e depois, enfim, estudou e conseguiu outra posição na vida. Mas o pai, que foi para Évora, e portanto o meu era contemporâneo do meu pai também, e eles foram para Évora e vim para Porto Alegre. Depois de Porto Alegre fui para Santa Eulália, onde fui trabalhar ainda para um senhor que era empreiteiro, mas eram de Gaft, de canteiros de Gaft, que se tornaram empreiteiros, que é o senhor o João Lobo e o senhor Manuel Marmel, o pai primeiro, João Marmel, que na altura, em, portanto, 1961, quando fui para Santa Eulália também, andavam a construir o Tribunal de Elvas. Deu muitíssimo trabalho, muita obra, muita cantaria, e empregou ali muitos trabalhadores, não é? Muitos canteiros, e muitos que de Santa Eulália se formaram nessa altura, e por, no regresso, quando vieram da tropa, foram para outras vidas e não seguiram essa vida. Dois ou três é que seguiram a vida de canteiro. Portanto, estamos a entrar na parte final destes programas que eu fiz esta grande recolha. Mais tarde vou tentar transferir isto para um livro, para depois mais detalhadamente e falar mais de outros canteiros que provavelmente não citei aqui, mas vamos depois mais em pormenor falar nesses canteiros e nessas obras artísticas aqui da zona. Por hoje fico por aqui, no próximo programa vou falar da minha obra, do meu trajeto já lógico, não de uma forma muito sintética, vou falar daquilo que eu fiz em trabalhos artísticos e já de uma forma mais artesanal. Para hoje fico por aqui, não se esqueçam de ouvir este programa nos sábados, normalmente às 14, mas depois há uma repetição às 20 horas e 15 minutos, mais ou menos nas terças-feiras. Portanto, este programa está também disponível no site da Rádio Porto Alegre. Se quiserem ouvir outros programas, é só irem ao site da Rádio Porto Alegre e clicar em Memórias de um Povo, os canteiros de Gaft. Portanto, por hoje, muito boa tarde, obrigado pela atenção, e não se esqueçam de ouvir o último programa. Gosto pouco de falar de mim, mas pronto, também tenho que falar um pouco daquilo que eu hoje faço com muito prazer. Muito boa tarde ou boa noite, e obrigado pela atenção, e obrigado mais uma vez à Rádio Porto Alegre pela oportunidade que me dão para falar dos canteiros de Gaft, as memórias de um povo.
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1: 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O esforço, a garra e o talento subiram ao pódio. A Associação de Futebol de Porto Alegre saúda os grandes obreiros da época 2025-2026. No futebol, séniores, Liga Max Finance, Futebol Clube Mosteirense, Sub-18, o Elvas Sade, Sub-16, Sport Arronches e Benfica, Sub-14, Futebol Clube Monfortense, Sub-12, Sport Clube Estrela, Liga de Prata, o futuro brilha com Sub-16, Clube Desportivo Porto Alegrense, Sub-14, Clube de Futebol Os Elvenses, Sub-12, Sporting Clube Campo Maiorense. No futsal, séniores masculinos, Liga Max Finance, União Desportiva do Conselho de Sousel, séniores femininos, Liga J Casado, Casa do Benfica, júniores e juvenis, o domínio é do Elétrico Futebol Clube. Iniciados, União Desportiva de Sousel. Infantis, União Desportiva do Conselho de Sousel. Parabéns aos clubes, atletas e adeptos. 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

Seja bem-vindo à segunda parte do programa, a playlist do Presidente. Hoje concluímos a viagem pela banda sonora de Luís Louros, o Presidente do Politécnico de Porto Alegre. Engenheiro e professor com um percurso académico e científico de excelência, Luís Louros tem sido uma figura central no desenvolvimento regional e na inovação em Porto Alegre e em Elvas. Sob a sua liderança, o Instituto Politécnico de Porto Alegre afirmou-se como uma instituição de vanguarda, pioneira em projetos de sustentabilidade, transferência de tecnologia e forte ligação ao tecido

0: empresarial, focado em criar oportunidades para os jovens e em fixar talento no interior. O nosso convidado já nos provou, na semana passada, que lidera com a mesma energia e atitude com que ouve música. Hoje, desvendamos as últimas 4 escolhas desta playlist repleta de ritmo, irreverência e muita identidade.
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2: A 5ª música desta playlist é, como não poderia deixar de ser, uma música portuguesa, de uma banda criada pelo grande Ribas, que entretanto já não está entre nós. Estamos a falar de uma música extraordinária, do Estar a Perdida, que se chama Pernas para o Ar, e que fala um bocadinho daquele que é o percurso que cada um de nós faz e a forma como seletivamente devemos ser capazes de deixar nas nossas vidas apenas as pessoas que nos tornam melhores, que contribuem para o nosso desenvolvimento. E com isso sermos capazes muitas vezes de perceber que devemos ser inteligentes o suficiente para sair dos sítios onde não nos sentimos bem, onde não nos valorizam e onde não entendem que a nossa presença é relevante. E por isso esta música tem numa das suas estrofes uma mensagem extraordinária que remete para a necessidade de sermos capazes de deixar aqueles que não nos valorizam, mesmo que gostemos muito deles. E por isso acho que esta também é uma mensagem interessante, e estamos aqui com um punk rock português do melhor que se fez em Portugal, e por isso é uma música que também gosto muito.

0: Seguimos com um hino geracional dos Linkin Park, In The End, uma música que nos fala sobre dar o nosso melhor, o esforço contínuo e a resiliência. Na sua trajetória e no percurso dos estudantes do Politécnico, o caminho faz-se mesmo dessa persistência?
1: Agora, chegamos a uma música de outra das minhas bandas preferidas, os Linkin Park, uma banda que eu acompanhei desde o início, que depois, por uma fatalidade, com a morte do Chester, deixei de seguir, e que agora voltou em força com uma nova vocalista, a Emily Armstrong, e para mim tem uma mensagem muito interessante. A música que eu escolhi é In The End, que fala muito sobre a luta contra o tempo, sobre a ansiedade do fracasso e da inutilidade, muitas vezes, a pensarmos essencialmente naquilo que correu mal, em vez de nos focarmos naquilo que corre bem. Mas para mim tem aqui uma dupla relevância. Porquê? Porque este é um dos CDs que sempre me acompanhou e que o meu filho, que tem 9 anos, encontrou na aparelhagem e pôs a tocar, e que agora também é fã, e por isso nós somos fãs de festivais de verão, e este ano lá estaremos os dois, ou os três, eu, o meu filho e a minha mulher, no Rock in Rio, para ver os Linkin Park, neste caso com a Emily. Eu já vi os Linkin Park, tive a oportunidade de os ver em cinco concertos diferentes. Este será o sexto, o primeiro com a nova vocalista, mas seguramente que vai ser uma nova experiência, e é muito engraçado poder experienciar isto, que é uma banda da qual eu era fã há 20 anos atrás. O meu filho agora, com 9 anos, é fanzaço desta nova versão dos Linkin Park, e por isso é algo que também mostra que a música pode aproximar gerações.
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1: Agora mudamos um bocadinho o estilo e escolhi uma música dos Irrepressibles, também uma banda muito pouco conhecida. Se calhar muita gente quando ouvir a música vai conhecer, mas se calhar não identifica a banda, que se chama In This Shirt e que tem um conjunto, é uma música extraordinária de uma banda que é muito pouco comercial, mas que foi capaz de, através desta música, criar uma mensagem poderosíssima de memória emocional. É uma música que fala muito, que utiliza aqui a metáfora de uma t-shirt para falar naquela questão que é a presença física de alguém que já não está. Como é que o objeto, muitas vezes, se pode tornar um recipiente de saudade, de identidade, que nos transporta para perto daqueles que já nos deixaram, daqueles que por razões diversas não podem estar connosco, falando um bocadinho da dor, da separação e do abandono, e que é uma música que retrata um bocadinho aquilo que é quase o sofrimento silencioso, mas profundo, quando perdemos alguém, quando alguém que nos é próximo deixa de poder estar connosco fisicamente. E por isso é uma música que também me diz muito e que acho que é extraordinária e que tem uma letra que, se formos desconstruindo com atenção, nos consegue levar para uma ideia que supera largamente aquela ideia tradicional de contenção emocional, mas que é quase a interpretação vocal de dizer a alguém que, mesmo que não estejamos com ele, ele continua a ser importante.

0: Fechamos esta grande viagem com a genialidade de um grande nome da nossa música, Rodrigo Leão. Uma escolha sofisticada e cheia de alma.
1: Por fim, deixo com a música Passion, do Rodrigo Leão, que é uma obra extraordinária, que tem um conjunto de mensagens poderosíssimas e implícitas, ligadas à melancolia associada à beleza estética, mas também à questão da espiritualidade e transcendência emocional, e a forma como a paixão, enquanto força silenciosa, é também lugar de memória, de tempo, de identidade, que permite identificar com saudade aquele que é o diálogo entre a memória coletiva, a saudade e o sentimento de lugar, de pertença a uma cultura. E eu acho que isto é uma peça extraordinária, que com um minimalismo contemporâneo que é tradicional, permite levar o conceito de saudade a um patamar extremo, sem deixar cair algum do dramatismo que caracteriza esta letra. E por isso acho que é uma ótima forma de terminar. E aproveito desde já para agradecer mais uma vez este convite e para parabenizar a rádio por esta ideia e pela forma como se lembraram de fazer um programa com esta natureza. Muito obrigado.

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muito boa tarde. Vou iniciar mais um programa desta sequência que tenho vindo realizar aqui na Rádio Porto Alegre. É um programa que é as memórias de um povo sobre os canteiros de Gaste. Essas mãos gravaram nas pedras e hoje perpetuam os seus nomes e para... Quero realçar também esta grande obra aqui no nosso concelho. Falei já de algumas obras, continuo a fazer a minha investigação, mas não tenho ainda coisas concretas, portanto, este programa vai ser de uma obra que eu acho extraordinária e que eu, por acaso, fui encontrá-la quando fui solicitada para fazer uma gravação num túmulo, portanto, gravação de nomes que é no granito e hoje já é difícil pessoas encontrarem quem grave as letras no granito. Portanto, como a maioria sabe, tem que as letras hoje é nas oficinas, é com a máquina, com o laser e com, enfim, com outras técnicas que eu efetivamente não estou bem dentro disso, porque eu aprendi a arte de trabalhar a pedra de forma manual e não estou dentro dessas novas tecnologias. E então, como era no local, isto estou-me a referir concretamente

a uma obra que foi realizada em 1955. Esta obra, nessa ocasião, que eu tenha conhecimento, não havia tecnologia, não havia nem reverberadoras, nem com disco diamantado para fazer alguns cortes. A obra é em pedra, pedra cinza, portanto chamava-se a pedra azul ali da zona do Alpalhão, e também em pedra amarela daquela zona, daquele triângulo, que realmente é muito importante, que tem ali um grande jazigo de granito, efetivamente o granito, isto segundo a informação de um geólogo, aquela parte daquele triângulo ali, Nisa, Gaste, Alpalhão, naquele centro, há ali um grande jazigo de granito em que foram as sondagens que fizeram à profundidade, continua a existir ali muito granito, deste granito azul, que é efetivamente o granito. E há depois o outro amarelo, que não foi tão explorado, porque é mais à superfície. Pronto, mas esta obra tem estas duas qualidades de granito, tem o amarelo e tem o cinza. O cinza é a porta principal, que é uma porta ogival, que é uma porta que está sustentada, portanto a parte superior está sustentada por quatro ou cinco colunas trabalhadas de forma extraordinária, com o martelo e o cinzel, com aquele aço temperado, não é? É a base, o capitel também, e depois a parte que vai sustentar aquela parte ogival. É uma obra extraordinária. Por cima dessa porta está um óculo, e pronto, que era normalmente construído para, voltado para o nascer do sol, esta porta, e tem um óculo por cima, porque logo assim que o sol nasce, ilumina. Não está eletrificada aquela igreja, porque é um jazigo de uma família ali da Beirã, que eles próprios mandaram construir. É o único jazigo que está nesse cemitério, mas é de uma obra arquitetónica extraordinária, aquela obra. Portanto, como eu ia dizer, tem aquele óculo que incide a luz logo de frontal com o altar. O interior da igreja, cabem lá 20 e tal, 30 pessoas à vontade, tem um altar no fundo, depois tem os dois túmulos, um de cada lado dessa família, que foi mandado construir, segundo está uma placa que foi em 1955, e está o nome das pessoas responsáveis por essa obra. Obviamente que não foram só elas, eles tinham trabalhadores também por conta deles, eles eram uns pequenos empreiteiros, vá. Enfim, na altura não se poderia considerar pequenos, já tinham uma certa dimensão, visto que tinham 20, 30 homens a trabalhar para eles, e numa obra daquelas que é tudo em pedra, e repito, é toda em pedra, uma obra extraordinária. Depois desse óculo, que eu sublinho que para entrar a luz, porque está voltado para o nascer do sol, e tem uma imagem também, um pequeno nicho, uma pequena capela, assim mais acima, tem essa imagem. Nas laterais tem também duas janelas que são com um comprimento de cerca de 1 metro e só 30 centímetros de largura, também em pedra azul, pedra cinza, trabalhada com recortes também artísticos. E depois vamos para o interior deste jazigo. O teto é com colunas, também sustentado com colunas. Aí o interior é todo em pedra amarela. Portanto, a pedra cinza é a porta, o óculo e aquelas duas janelas laterais. O teto, tudo tem brasões com algum significado. Tem depois nos túmulos tem um arco onde tem umas rosetas trabalhadas à mão de uma perfeição extraordinária. Portanto, isto, aquelas partes em que fez-me lembrar depois aquela construção dos romanos, quando colocavam a última pedra no cume do arco, essa pedra que ia segurar.

dourar o arco é precisamente com esta arquitetura que eles construíram aquela igreja, até que, portanto, é de uma extraordinária mestria daquelas canteiras. E isto foram os canteiros que trabalharam pedra. Foi o senhor Manuel Coelho Morato e José Coelho Morato, que, segundo, é os nomes que estão gravados, embora houvesse outro também, um grande artista, que é o Abel, o senhor Abel também, mas, portanto, está lá na igreja, estão apenas estes dois nomes. Está a data, 1955, foi esta recolha que eu fiz, por coincidência fui deparar-me com esta obra e achei extraordinária, da qual eu tenho fotografias também nessa página de redes sociais, que é Património e Gentes de Gafte. Eu apelo mais uma vez para consultarem essa página, façam comentários, façam perguntas, eu irei responder dentro do possível, quando quiserem, portanto estou disponível. E portanto, eu vou falar aqui, portanto, na rádio, a querer transmitir a beleza dessas obras, talvez não tenha capacidade oral de fazer com que essa obra fique com a beleza que tem e a dimensão que poderá ter com estas minhas palavras. Se visitarem e verem, até mesmo só na fotografia, talvez fiquem com uma ideia diferente e com uma ideia de que efetivamente é um. São obras de grande dimensão, todas elas, e muitas outras que se encontram lá, de vários canteiros que depois, mais tarde, se dedicaram ao artesanato. E portanto, quero ver se consigo juntar essas obras. Enfim, e falar nesses homens que têm muitos trabalhos, que depois da reforma se dedicaram a fazer alguns trabalhos. Portanto, há muitos trabalhos também do senhor João Paulo Calado, o senhor Adelino Grácio, que era o senhor Cascata, também tem muitos trabalhos, o Arlindo Carrilho também, esse já, como eu já falei na altura, tinha trabalhos já com alguma tecnologia, que ele depois foi para uma oficina. O senhor António Louro Zacarias, também tive conhecimento, mas ainda não tenho os dados suficientes para divulgar, que é um senhor que também saiu de Gafte no final dos anos 50, a princípio dos anos 60, da qual também os filhos eram canteiros. Eu estou a falar concretamente do pai do António Teresa Ribeiro e do João Teresa Ribeiro, que ainda foi canteiro até ir para a tropa e depois, enfim, estudou e conseguiu outra posição na vida. Mas o pai, que foi para Évora, e portanto o meu era contemporâneo do meu pai também, e eles foram para Évora e vim para Porto Alegre, e depois de Porto Alegre fui para Santa Eulália, onde eu fui trabalhar ainda para um senhor que era empreiteiro, mas eram de Gafte, de canteiros de Gafte, que se tornaram empreiteiros, que é o senhor João Lobo e o senhor Manuel Marmel, o pai primeiro, João Marmel, que na altura, em, portanto, 1961, quando fui para Santa Eulália também, andavam a construir o Tribunal de Elvas. Deu muitíssimo trabalho, muita obra, muita cantaria, e empregou ali muitos trabalhadores, não é? Muitos canteiros, e muitos que de Santa Eulália se formaram nessa altura, e no regresso, quando vieram da tropa, foram para outras vidas e não seguiram essa vida. Dois ou três é que seguiram a vida de canteiro. Portanto, estamos a entrar na parte final destes programas que eu fiz esta grande recolha. Mais tarde vou tentar transferir isto para um livro, para depois mais detalhadamente e falar mais de outros canteiros que provavelmente não citei aqui, mas vamos depois mais em pormenor falar nesses canteiros e nessas obras artísticas aqui da zona. Por hoje fico por aqui, no próximo programa vou falar da minha obra, do meu trajeto já lógico, não

de uma forma muito sintética, vou falar daquilo que eu fiz em trabalhos artísticos e já de uma forma mais artesanal. Para hoje fico por aqui. Não se esqueçam de ouvir este programa nos sábados, normalmente às 14, mas depois há uma repetição às 20 horas e 15 minutos, mais ou menos nas terças-feiras. Portanto, este programa está também disponível no site da Rádio Porto Alegre. Se quiserem ouvir outros programas, é só irem ao site da Rádio Porto Alegre e clicar em Memórias de um Povo, os Canteiros de Gafte. Portanto, por hoje.

0: Obrigado pela atenção e obrigado mais uma vez à Rádio Porto Alegre pela oportunidade que me dão para falar dos canteiros de Gafte, as memórias de um povo.
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0: 17 horas.
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5: A secretária de Estado da Habitação, Patrícia Gonçalves Costa, alertou esta sexta-feira em Porto Alegre que Portugal passou de construir 120 mil casas por ano nos anos 90 para apenas 20 mil atualmente. Uma quebra de 100 mil habitações anuais que, segundo a governante, está na origem direta da crise habitacional que o país enfrenta.
6: Já toda a gente sabe este diagnóstico de cor. Temos uma escassez de oferta e esta escassez de oferta é muito fácil de perceber. Nos últimos 20 anos, construíram-se menos de 100 mil casas por ano. Ponto final de parágrafo. Portanto, não há qualquer hipótese de não estarmos a viver a crise que estamos a viver. No início dos anos 90, nós construíamos 120 mil casas por ano e agora estamos a construir 20 mil casas por ano. Agora, com uma simpática aumento, mas ainda muito aquém daquilo que precisamos. Depois temos, de facto,

0: a pressão sobre os rendimentos das famílias, temos décadas de subinvestimento neste setor da construção e, portanto, como é evidente, hoje em dia a crise, e esta crise da habitação grita já, ela foi sendo sempre anunciada, mas agora grita de uma forma muito mais expressiva.
1: A secretária de Estado, que falava no encerramento de um seminário promovido pela Comunidade Intermunicipal do Alto Alentejo sobre casas e sítios, desafios e estratégias integrativas, destacou que o Estado tem em curso mais de 10 mil milhões de euros de investimento na área da habitação, mas avisou que sem simplificação dos processos e sem aumento efetivo da oferta, a crise não será ultrapassada.
0: E esta crise de habitação, também nos territórios de menor densidade, não se resolve apenas com financiamento, nem com programas dedicados, resolve-se e resolve-se no âmbito da política pública que está desenhada no Construir Portugal, de medidas todas elas integradas, porque não há uma única que funcione sozinha. Nós precisamos de aumento de resposta pública, nós precisamos da remoção dos bloqueios, e da burocracia, de toda a normativa que impacta na cadeia de produção da habitação. Nós precisamos de apoiar as famílias vulneráveis enquanto todas estas respostas não estão no terreno, e para isso precisamos daquilo que foi este seminário. Precisamos de uma convergência muito grande de todos os saberes, da academia, dos municípios, das CIMs, das CCDRs, por todas elas, do Estado Central, do Governo, porque todos têm um papel muito claro a desempenhar neste processo.
1: Já o presidente da Comunidade Intermunicipal do Alto Alentejo, Joaquim Diogo, afirmou que é fundamental criar mais soluções de habitação com melhores condições de conforto para conseguir atrair jovens e fixar população no território.
2: Ainda hoje temos muitas dificuldades, acho que também temos que assumir ainda um caminho para percorrer relativamente a isso, não é? Agora, há aqui um empenho muito grande também da Comunidade Intermunicipal e de todos os municípios e de todos os agentes que estiveram aqui, de poder, de facto, olhar para esta dificuldade como uma oportunidade para o futuro relativamente àquilo que é o Alto Alentejo, ou seja, a criação de mais oportunidades, quer de habitação colaborativa, quer de habitação acessível, trará também aqui oportunidades ao território, nomeadamente na oportunidade, por exemplo, de mantermos cá jovens e de atrair outras pessoas para este território. E, portanto, é um foco muito importante, quer a nível europeu, quer a nível do país, quer a nível do Alto Alentejo, termos este desígnio, este objetivo de criar mais soluções de habitação, de resolvermos situações de desequilíbrio social, de criarmos habitações com maior conforto, através disto criarmos políticas económicas de coesão.
1: Também em declarações à Rádio Porto Alegre, o presidente da Comissão de Coordenação e Desenvolvimento Regional do Alentejo, Ricardo Pinheiro, defendeu que o país deve concentrar os fundos comunitários no combate à pobreza energética, que afeta cerca de 1 milhão e 400 mil pessoas em Portugal.
3: É preciso continuarmos a ter uma atenção em relação à forma como a utilização de fundos comunitários deve estar focado em eliminar este 1 milhão e 400 mil pessoas à escala nacional que sofre pobreza energética, mas acima de tudo também introduzir aqui uma dimensão que é perceber como esta ambição da introdução das comunidades energéticas pode eventualmente ser um complemento em relação à ambição do Plano Nacional de Energia e Clima. São sensivelmente 5.5 gigawatts de energia descentralizada que está no Plano Nacional de Energia e Clima, mas incluir as populações e desta forma conseguirmos também, com o aumento da produção de energia renovável, baixar a fatura energética das pessoas. Há muitos desafios a serem tidos em linha de conta, nomeadamente o acesso a redes de evacuação para a energia produzida nas comunidades energéticas, mas acima de tudo continuar a dinamizar, eu espero que numa fase através dos fundos comunitários, a dinamização, o aperfeiçoamento do modelo das comunidades energéticas, mas que estas comunidades avancem para o terreno à semelhança do que acontece noutros espaços europeus. Aliás, no dia 3 de junho tenho uma conversa com o Sr. Secretário de Estado da Energia onde este assunto deve estar introduzido em cima da mesa, porque o programa regional tem um valor considerável de comunidades de energia, mas vale a pena fazermos projetos e dinamizar projetos junto dos autarcas, mas depois que o modelo esteja operacionalizado na forma como se consegue evacuar a energia.

0: à rede.
1: O seminário decorreu no Museu das Tapeçarias, em Porto Alegre. No distrito de Porto Alegre, cerca de 400 voluntários participam na recolha de alimentos promovida pelo Banco Alimentar contra a Fome durante este fim de semana. Rosa Pinheiro, presidente do Banco Alimentar de Porto Alegre, frisa que esta campanha é essencial para garantir a ajuda necessária às famílias carenciadas. A dirigente deixa um apelo à solidariedade, na expectativa de igualar ou superar as 20 toneladas de alimentos recolhidas em maio do ano passado.
2: Realmente a campanha é absolutamente essencial, nesta altura, como é natural, ao fim de um semestre os armazéns estão praticamente vazios e necessitamos mensalmente sempre distribuir os cabazes, não é, às instituições e daí aos utentes, e está naquela altura em que temos que apelar realmente à solidariedade de todos, e que tem acontecido realmente nas outras campanhas, as pessoas têm acedido bem à campanha, porque é essencial, nós temos pessoas que necessitam de ajuda. Quanto à campanha de maio, nós vamos, já conseguimos voluntários para as superfícies onde costumamos fazer a recolha e nos vários concelhos, e contamos com à volta, o número é difícil dizer, entre quem ajuda no armazém e quem está nos turnos nas lojas, digamos à volta de 300, 400 em todo o distrito. Nós esperamos conseguir igualar pelo menos o que o ano passado conseguimos angariar. Contas redondas foram 20 toneladas. Evidentemente que é uma boa ajuda, não é, nunca dá para todo o semestre, né? Porque aí continuamos, contamos com a ajuda da Federação e de outras instituições que nos dão. Mas é absolutamente essencial estas campanhas e queríamos realmente que, mesmo dada a situação que nós vivemos, as pessoas têm mais dificuldades, precisávamos de igualar ou de superar, não é? E daí contamos com a boa vontade de todos, não é?
1: Massas, arroz, enlatados, azeite, óleo, leite e papas para bebés são os alimentos essenciais na constituição dos cabazes. O Banco Alimentar de Porto Alegre distribui alimentos a 2.500 pessoas no Alto Alentejo. O município de Porto Alegre volta a assinalar o Dia da Criança, segunda-feira, 1 de junho, com um vasto conjunto de atividades no Jardim da Avenida da Liberdade. O evento de entrada livre funciona entre as 9h30 e as 12h30. No âmbito da comemoração, haverá alterações à circulação rodoviária. De acordo com a autarquia, para assegurar que as atividades decorrem em total segurança, será necessário proceder ao corte de trânsito e proibição de estacionamento entre as 7 e as 14h30, na Avenida da Liberdade Ocidental, no troço compreendido entre o cruzamento da Avenida Movimento das Forças Armadas e o cruzamento com a Rua Alexandre Herculano. Como alternativa, aconselha-se a circulação pela Avenida Movimento das Forças Armadas, Rotunda do Navio e Rua Alexandre Herculano. A Associação Humanitária dos Bombeiros Voluntários de Arronche vai promover, segunda-feira, a iniciativa Corrida, Caminhada, Água Solidária, marcada para as 18 horas com partida no quartel da Corporação. De acordo com Duarte Jesus, bombeiro e porta-voz da organização, a iniciativa tem como objetivo recolher garrafas de água para apoiar a hidratação dos operacionais durante a época de incêndios. O evento pretende ainda reforçar a solidariedade da comunidade para com a missão dos bombeiros e incentivar estilos de vida saudáveis, aproximando a população da prática regular de atividade física.
3: O objetivo desta caminhada acaba por ser a angariação de águas para o Corpo de Bombeiros de Arronche, para fazer face àquilo que é as necessidades de águas, de hidratação dos bombeiros nos teatros de operações, agora nesta época de incêndios que está a iniciar. E o apelo é que as pessoas venham, a inscrição, digamos assim, é a oferta de água aos bombeiros, deixam a água no Corpo de Bombeiros e depois de seguida fazemos uma caminhada ou uma corrida. Assim, esperamos que seja uma caminhada e uma corrida participada.
4: Portanto, contam com muitos participantes. Não há números ainda, mas contam com participantes.
3: Para avançar.
4: As inscrições podem

0: podem ser feitas onde, ou é livre, como é que vai ser o percurso? Como...
1: É livre, basta aparecer entre o início, a concentração às 18 horas e depois a partida às 18h30 e é só aparecer e participar sem necessidade de fazer nenhuma inscrição. A caminhada de 5 km e a corrida de mais ou menos 10 km e é aberta a toda a gente e não tem nenhum fundo competitivo. É simplesmente ajudar os bombeiros e também promover aqui um estilo de vida saudável.
2: O programa inclui uma corrida não competitiva de 10 km e uma caminhada de 6 km abertas a participantes de todas as idades. Os preços dos combustíveis deverão registar uma descida acentuada já a partir de segunda-feira. As previsões apontam para uma queda de 12 cêntimos por litro, tanto no gasóleo como na gasolina, uma das maiores reduções das últimas semanas. No entanto, o impacto final poderá ser ligeiramente menor. O Governo prepara-se para reduzir o desconto aplicado no ISP, que deverá absorver parte desta descida. Apesar das tendências nacionais, os preços finais variam consoante a região e o posto de abastecimento, pelo que os valores a pagar pelos consumidores poderão diferir de zona para zona.
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5: Bom, amigos ouvintes, estamos aqui neste espaço em que sempre trazemos assuntos relacionados de alguma forma com o trabalho da Legião da Boa Vontade, para falar mais uma vez com o Dr. Rui Charneira, que é psicólogo e que, entre outros assuntos que tem aqui abordado connosco, tem-nos falado sobre algumas questões relacionadas com os idosos. E vai ser uma dessas questões que vamos abordar aqui. Ora bem, inicialmente nós tínhamos pensado em falar em os idosos e o medo da morte, e vamos fazer isso, mas eu ia começar, Dr. Rui, agradecendo-lhe por estar aqui connosco uma vez mais, por lhe pedir que me esclarecesse o seguinte: há pessoas que têm medo da morte muito antes de ficarem idosas, quer dizer, até de certa forma natural, que todos nós, até pelo sentido de autopreservação, não é, que qualquer ser vivo tem, tenhamos um pouco de vontade de não deixar de viver, não é? Portanto, o medo da morte não é uma coisa que seja só exclusiva dos idosos. Quer dizer, a partir de que altura ou a partir de que momento, qual é a fronteira para esse medo da morte começar a ser uma preocupação para o ser humano?
6: Bom, isto não é só o medo da morte. Em psicologia, uma das regras básicas é quando vai o paciente, o nome que desejasse chamar, a um consultório de psicologia, a primeira coisa que se deve entender é que a tudo aquilo que afeta o cotidiano do ser humano ultrapassa já o normal funcionamento. Portanto, ou seja, qualquer ser humano que tem uma determinada patologia, um determinado medo, ânsia, seja o que for, que ultrapassa, que não lhe permite viver a sua vida normal, significa que precisa de ajuda, de uma forma ou de outra. O medo da morte faz parte do ser humano desde que nasce até que morre. O que acontece com os idosos? Os idosos não têm propriamente um medo da morte. Quem diz idoso, isto não é, isto estou a generalizar. É claro que cada ser humano pensa de forma diferente e por lá por ser idoso não significa que as minhas palavras sejam exatamente aquilo que a pessoa pensa, mas genericamente os estudos que têm sido feitos têm demonstrado que o idoso não tem propriamente medo da morte. O idoso tem receio da incapacidade, de não ser capaz de dar trabalho aos outros, àqueles que ama, àqueles que gosta, e não propriamente o medo da morte.
5: Claro, certamente, é a questão do sofrimento, até porque a gente ouve muitas pessoas dizerem isso, que eu não me importo de morrer, eu não quero sofrer e dar trabalho aos outros.
6: Exatamente.
5: Em todo caso, é claro que, enfim, ninguém quer, as pessoas têm receio, no sentido também de ser um bocado o desconhecido. E por causa desta coisa do desconhecido, quer dizer, as pessoas não sabem o que acontece do outro lado, têm dificuldade em perceber o que é que vai acontecer depois. Qual é o papel que podem ter as religiões? Porque as religiões, elas costumam, todas elas, de alguma forma, dizerem que alguma coisa vai

0: acontecer depois da morte. Umas dizem que é de uma maneira, outras dizem que é de outra. Mas que papel é que a fé e a religião podem ter em ajudar a pessoa a lidar com este medo da morte ou até com o próprio sofrimento?
1: Bom, eu vou me basear mais nos estudos e vou falar mais genericamente, porque, como eu digo, cada ser humano é um ser diferente. Não se pode generalizar, ou seja, não se pode particularizar determinadas situações. Mas o que se sabe hoje em dia é que, com a finitude, ou seja, o ser humano, ao se aproximar do final da vida, tem por natureza a

0: os jovens têm mais medo da morte do que os idosos, o que é uma coisa assim um pouco estranha, mas é a realidade, pelo menos há estudos que indicam isso. O que para nós pode parecer um pouco sem sentido, mas o que se passa é exatamente isso.
1: E porquê é que seria? Porquê é que os jovens teriam mais medo da morte que os idosos? Conseguimos compreender porquê?
0: É evidente, porque os idosos vão se preparando espiritualmente, emocionalmente, percebem que vão chegando ao fim da vida, portanto, vá lá, a própria forma de estar na vida, eles percebem que se têm que ir preparando, quer se queira ou quer não, porque têm limitações, vão criando limitações, vão criando a própria saúde vai se deteriorando, portanto, a preparação não é de um dia para o outro, ou seja, nós com 50 anos temos uma forma de pensar, aos 60 temos outra, aos 80 temos outra, portanto, existe todo o tempo que vai passando, nós vamos nos preparando, uma forma ou outra, o nosso cérebro vai se preparando para isso. Portanto, é evidente, agora o que não se prepara é para o sofrimento. Nós pensamos que há de chegar uma altura que a chama apaga-se, mas nunca pensamos que no final da nossa vida vamos ficar numa cama a sofrer e vai alguém cuidar de nós. Portanto, essa parte é que os preocupa mais. Portanto, ou terem uma queda e ficarem numa cadeira de rodas. Portanto, existe toda uma preparação mental que o ser humano consegue ir fazendo. E essa preparação mental passa também pelo lado espiritual. Portanto, muitos idosos, ao se aproximarem da finitude da vida, aproximam-se também do lado espiritual, porque compreendem que necessitam mais do que aquilo, se calhar, que nunca procuraram. Portanto, existe um outro lado que eles tentam chegar, não? Ou seja, é o lado do desconhecido, aquilo que falou há pouco, o lado do desconhecido. Portanto, é todo um...
1: O senhor estava-me a dizer que a pessoa, quando chega a uma certa idade, tem mais tendência para procurar a parte espiritual, no sentido, enfim, de conseguir lidar melhor com essa realidade, seja estou a aproximar do fim, seja de lidar com o desconhecido, e digo eu, talvez até lidar melhor com o sofrimento. Eu ia perguntar se, por exemplo, se a pessoa mais cedo buscar essa aproximação a um lado mais psíquico, mais emocional, mais espiritual, mais até religioso, enfim, se isso também não poderá ajudar a pessoa a se preparar melhor para, quando chegar esse momento, ter ali mais um ponto, digamos, onde se agarrar para viver melhor essa fase da vida.
0: É evidente, portanto, é o saber o que é que aí vem, o saber, ou seja, é o desconhecido, o que o espera é o desconhecido, e então procura compreender o desconhecido, e uma das formas de nós compreendermos o desconhecido é o lado espiritual, é evidente, porque ultrapassa tudo aquilo que conhecemos até então. Portanto, o final de vida é a procura daquilo que não se encontrou, digamos assim, ou seja, dar um objetivo à própria vida, compreender que a vida deve ter um objetivo. Portanto, no fundo, o ser humano, todo o ser humano precisa de um objetivo de vida. Nós, ninguém pode viver sem objetivos. A gente pode dizer, há pessoas que o objetivo é ter um Mercedes, outro é ter um carro, é ter uma família grande, mas todos nós temos de ter objetivos, porque senão a vida fica vazia, fica sem conteúdo. E esse lado espiritual é também o preenchimento desse conteúdo. Existe todo
1: digamos
0: um
1: conjunto... que a própria natureza convida ali a pessoa a um recolhimento dentro de si própria, a buscar dentro de si mesma.
0: Exatamente, e o lado espiritual está logo aqui, é logo aqui ao lado. Portanto, o lado espiritual é o que está mais próximo e é o que dá mais conforto, é o que preenche aquele espaço sem falta, e essa parte espiritual faz toda a parte do bolo, do conjunto, para que tenha uma vida mais... chegue ao final de vida com mais completo, que atinja aquilo que afinal toda a vida procurou.
1: O importante é fazermos essa busca e encontrarmos dentro de nós, enfim, através dessa busca mais interior, mais espiritualizada. Agradeço-lhe, Dr. Rui Charneira, esta reflexão, esta conversa sobre este tema tão importante, para que todos nós possamos aí cada vez conhecermos melhor a nós mesmos, lidar melhor connosco próprios em qualquer momento da vida, mas particularmente no momento em que uma idade maior vai

0: chegando e problemas novos se vão pondo, ou pelo menos de uma forma diferente vão aparecendo diante de nós. Muito obrigado, queridos amigos. 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

Boa noite, sejam bem-vindos a mais uma edição de Volta ao Mundo, aqui na Rádio Porto Alegre. Eu sou Liliana Pego e esta noite vamos continuar a nossa viagem pelo universo do Festival Eurovisão da Canção 2026. No programa da semana passada, começámos a explorar as músicas que, por um triz, não conseguiram um lugar no palco de Viena. Hoje damos continuidade a essa aventura musical. Vamos apresentar mais canções que brilharam nas suas finais nacionais, mas que não foram escolhidas para representar os seus países. Há umas vozes piores, outras melhores. Vamos ouvi-las daqui a pouco. No fundo, esta é uma oportunidade para descobrir também novos talentos, e há por aí muitos, fica a saber, e novas propostas musicais, que de outra forma nunca iria ouvir, certo? É por isso que cá estamos. Ora, como já lhe disse no programa anterior, nós vamos ouvir músicas apenas aquelas que foram às finais nacionais. Alguns países fazem a sua seleção musical através de um artista, portanto escolhem um artista e esse artista desenvolve uma música para a Eurovisão. Não é esse tipo de música que vamos ouvir apenas aqueles que foram às finais nacionais e que não tiveram votação suficiente para serem os representantes dos seus países no Festival da Eurovisão. São essas músicas que vamos ouvir. Eu vi todas as finais nacionais. A seleção musical que vamos ouvir hoje e que já ouvimos na semana passada é totalmente baseada no meu gosto pessoal, portanto são músicas que eu ouvi e gostei. Pronto, basicamente foi esse o critério. E nesta edição de hoje vamos começar com Malta, com a minha música favorita deste ano, de todas as finais nacionais. Estou mesmo a falar a sério, já ouvi imensas vezes. Espero que venha a gostar também, porque eu gostei mesmo muito. Vamos então escutar uma música de Malta. É com Malta que começamos esta edição de hoje. Malta que leva também a Eurovisão muito a sério. Os seus concursos nacionais são sempre recheados de muito talento. Mac Black é um artista que tem marcado presença em várias finais maltesas. Voltou a não ganhar o concurso, portanto ele já tentou várias vezes e tem ficado sempre ali bem perto de conseguir ir até à Eurovisão, mas é sempre por um triz. Este ano não ganhou, novamente. Ele mostrou, no entanto, a sua versatilidade. Consegue criar um som bastante moderno, é muito cativante, prometo. Vamos ouvir a sua música, que certamente teria feito um grande sucesso em Viena e que eu já ouvi em loop demasiadas vezes, diria. Deixo-lhe também, e antes de ouvir a música, deixo-lhe um desafio. Ao ouvir esta música, tente escutar o som de uma ronca. Sabe o que é uma ronca, certo? Tente ouvir o som de uma ronca nesta música. Se prestar atenção, vai ouvir. Vamos então escutar Mat Black com Eia Eia Deia Lock de Flute. Música de Malta, a abrir a edição de hoje.

Gosto mesmo muito desta música, o talento de Matt Black de Malta, a abrir o nosso programa. De Malta vamos até à Moldávia, um país que todos os anos nos surpreende com as suas escolhas musicais. São sempre muito arrojadas, muito divertidas. Nesta final nacional, a curiosidade é que houve uma canção cantada em português. Estou mesmo a falar a sério. Na final nacional da Moldávia esteve uma canção cantada em português. A música chamava-se Alegria e... ficou em último lugar. Pronto, aconteceu. Nesta final da Moldávia, Diana apresentou o tema Doina, ficou em quarto lugar. Para mim é uma verdadeira pérola esta música, merecia realmente ter ido mais longe, mas no entanto ficou pelo caminho e é por isso que a vamos escutar hoje. Vamos escutar então Diana com Doina, música da Moldávia.

escutamos então Doina, de Diana, música da Moldávia. Agora vamos fazer uma paragem num país que nos traz uma história muito peculiar. Estou a falar de Montenegro. E porquê é que é peculiar? É que Montenegro, e esta música que eu escolhi é um exemplo disso, é um exemplo claro de como os gostos são diferentes de pessoa para pessoa. E porquê? A música que vamos escutar não representou Montenegro na Eurovisão, sabe porquê? Porque ficou em último lugar na final nacional, com 0 pontos do público e 0 pontos do júri. No entanto, para mim, pronto, é uma música que tem algo de especial. Eu espero que gostem dela também. Vamos escutar Stefan com Nedeko de Arana.

A música é bem gira, não é? Pronto, mas o certo é que terminou com 0 pontos do público, 0 pontos do júri, mas pronto, eu cá gostei. Isto só mostra que, de facto, os gostos variam de pessoa para pessoa, pronto, e este foi um desses casos. E seguimos agora até à Noruega, outro país com uma forte tradição na Eurovisão. No Melody Grand Prix, a final nacional norueguesa, Mileu apresentou o tema Frankenstein, que ficou em quarto lugar. É uma canção com uma sonoridade assim bastante moderna, tem uma letra que nos faz refletir sobre a identidade e o facto de sermos diferentes uns para os outros. É uma proposta que mostra aqui a criatividade também dos artistas noruegueses e que são de considerar. Mileu, para mim, vai ser uma

Aqui a originalidade de Mileu da Noruega. E para fechar a nossa primeira parte do programa de hoje, vamos até à Polónia. Vamos escutar o tema Zima Woda, que significa água fria, música de Basia Giewont. Ficou em terceiro lugar na final polaca. Eu acho que ela tem uma voz assim poderosa. A melodia é muito cativante, transporta-nos assim para aquelas paisagens que nós imaginamos da Polónia, assim, bastante geladas. No entanto, é uma balada pop, tem aqui um toque de drama que eu acho que teria conquistado muita gente na Eurovisão. No entanto, como não chegou lá, estamos a escutá-la aqui na Rádio Porto Alegre nesta edição de Volta ao Mundo.

0: Música da Polónia a fechar a primeira metade do nosso Volta ao Mundo de hoje. Vamos fazer uma pequenina pausa, fico por aí, porque na segunda parte ainda temos viagens marcadas e são bastantes. Vamos até à Roménia, San Marino, Sérvia, Suécia, Ucrânia e, lá está, vamos até Portugal. Vamos fazer uma homenagem bastante especial nesta edição ainda de Volta ao Mundo, por isso fique atento. Até já.
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Estamos de regresso ao Volta ao Mundo. Hoje o nosso programa continua então a explorar as músicas que quase foram a Eurovisão 2026. Recomeçamos esta nossa viagem na Roménia. Dor, com a sua proposta, alcançou o segundo lugar na final nacional romena. Vamos escutar uma canção que tem uma sonoridade assim bastante moderna. Nota-se que tem aqui uma produção cuidada e que mostra aqui também a evolução da música pop da Roménia. Esta é uma daquelas músicas que nos faz pensar no potencial que teria tido no palco de Viena. Vamos então escutar música de Dor, da Roménia.

Dor da Roménia, aqui com este som contemporâneo, nesta edição de hoje de Volta ao Mundo. Vou abrir aqui esta segunda parte. Vamos agora até San Marino. É um país muito pequeno, mas que está sempre presente, assim, na Eurovisão. Por ser um país pequeno, tem uma particularidade, é que tem poucos artistas. Ou seja, para fazer uma final...

nacional, não é? Não é fácil. E é por isso que na sua final nacional tem sempre imensos artistas estrangeiros a concorrer, a tentar a sua sorte, no fundo. Na edição deste ano, na final do Festival de San Marino, tivemos uma dupla dos Emirados Árabes Unidos, por exemplo. Tivemos também uma cantora dos Estados Unidos. Portanto, vários países aqui a tentar a sua sorte e a tentar representar San Marino na Eurovisão. Ainda assim, a música que destaco de hoje é de um artista que é realmente San Marino. A atuação foi brilhante? Não. Verdade seja dita. Mas, embora tenha ficado em último lugar, dou aqui o seu destaque porque foi realmente o único a representar o seu país no seu concurso nacional e, portanto, merece aqui o destaque. Vamos escutar Marco com Shine.

San Marino, aqui com uma atuação menos brilhante, mas que, pronto, por ter estado na final nacional, poderia perfeitamente ter ido à Eurovisão. No entanto, não foi. É por isso que a estamos a ouvir hoje. Seguimos agora para a vizinha Sérvia, Luca, com o tema Veruj, que significa acredita. Teve apenas 5 pontos na final nacional da Sérvia, recebeu 0 pontos do público. No entanto, apesar do resultado, a sua proposta musical tinha uma mensagem forte, tinha também uma melodia que para alguns, incluindo eu, merecia algum reconhecimento. E só prova que a competição é de facto renhida e que os gostos são variados. Vamos então escutar Luca.

Escutamos então Luca da Sérvia com a música Verui. Seguimos agora até à Suécia, que é um dos países mais bem sucedidos da história da Eurovisão. Na final sueca, os Brandsta City Slackers apresentaram o tema Rakt in i Elden, que significa direto para o fogo. Eles ficaram em quinto lugar com uma canção um bocadinho diferente do normal. É que a Suécia é conhecida por ter sempre aquele pop eurovisivo. É assim que nós chamamos. Pop eurovisivo, muito polido e feito para ganhar. Nem sempre acontece, como é óbvio, já aconteceu bastantes vezes. No entanto, esta música é um bocadinho diferente, esse pop eurovisivo que a Suécia nos habitua. Vamos escutar então esta canção. Tem assim uma energia rock, tem também aqui uma atitude bastante irreverente e eu acredito que teria agitado o público em Viena.

atitude rock dos Bratstad City Slackers da Suécia, eles que conquistaram o público, tocaram vestidos de bombeiro, mas que ainda assim não foi suficiente, pronto, para irem até à Eurovisão. A nossa viagem musical de hoje está quase a terminar, ainda temos mais paragens. A próxima é na Ucrânia. Vidbir é uma das finais nacionais que mais gosto. É a final ucraniana. A Ucrânia é um dos meus países favoritos de sempre à vitória da Eurovisão ano após ano. Curiosamente, este ano não é o caso, pronto. A música que representa a Ucrânia este ano não era a minha favorita. No entanto, eu preferia este tema, que vamos escutar já de seguida. Vamos escutar Moja Zemlja, que significa Minha Terra. A música é dos Chukariba. Alcançou o 10º lugar. Como já lhe tive a oportunidade de dizer, eu gosto muito daquelas músicas que tenham assim uma sonoridade mais folk, e esta tem, embora seja assim um pouco mais moderna. Tem uma mensagem de amor à pátria que reflete também aqui a resiliência e força do povo ucraniano.

aqui o Chukariba da Ucrânia. Seguimos agora então com uma homenagem especial. Já estava prometido, já lhe tinha dito que o ia fazer, ainda não lhe tinha dito é a quem. É um artista português que nos deixou recentemente. Mário Marta participou no Festival da Canção deste ano com o tema Pertencer. Infelizmente faleceu em abril deste ano. Deixou-nos um legado musical e uma saudade imensa. Esta canção é uma homenagem à sua memória, ao seu talento e também uma forma de o recordar e de celebrar a sua contribuição para a música. Também ele participou numa final nacional e também ele não foi à Eurovisão. Portanto, é aqui a conjugação perfeita e aqui, diria eu, a desculpa perfeita para escutarmos a brilhante voz de Mário Marta e o recordarmos nesta edição de hoje de Volta ao Mundo.

0: E é aqui com esta homenagem a Mário Marta que chegamos à reta final do nosso programa. Antes de vos apresentar a última música da noite, recordo que estaremos de regresso na próxima semana, que lá está, à antena da Rádio Porto Alegre, neste mesmo horário, para mais uma viagem musical pelo mundo. Portanto, nestas duas semanas ouvimos músicas que quase foram à Eurovisão, mas vamos fechar com uma que foi mesmo. Portugal foi representado pelos Bandidos do Canto com a canção Rosa, uma música que celebra a nossa cultura, a nossa linguagem, a nossa tradição, que lá está aí o canto alentejano. É com os Bandidos do Canto que fechamos esta edição de hoje de Volta ao Mundo. Eles participaram numa final nacional e ganharam mesmo, portanto são aqui a exceção à regra. Eu sou Liliana Pego, foi um prazer fazer esta viagem consigo. Fico bem, fico com a Rádio Porto Alegre. Até para a semana.
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7: Bom dia, manhã de sábado e começa aqui a edição 732 do Sábado às 9, como é habitual, com o professor Ribeirinho Leal. Olá, viva, bom dia, professor, como está?
8: Bom dia para o amigo Rui, que eu já não ouvia aqui ao vivo e
7: a cores. Há um ano, praticamente.
8: Sim, mais ou menos há um ano que não ouvia aqui ao vivo e a cores, que ia falar comigo, mas antes de começarmos a conversar, eu quero agradecer às pessoas que ontem me enviaram os parabéns por ocasião do meu aniversário.
7: Muitos parabéns também, que falhou-me essa parte.
8: Perguntam-me assim, então quantos anos tem? Digo, não sei, mas sei que já gastei 73.
7: Ora,
8: agora,
7: bem.
8: O que é que,
7: vai que falta, não é?
8: Ainda também quero dizer e avisar as pessoas do Conselho de Marvão, informá-las de que a Associação dos Dadores Benévolos de Sangue Porto Alegre está, desde as 9 horas, portanto, desde há pouquinho, a proceder a mais uma recolha de sangue, portanto, desta vez, em Santo António das Areias. Ainda mais, hoje, dia 30 de maio, temos o Dia Nacional do Alfaiate. Porto Alegre foi uma terra, quando eu era novo, tinha muitos alfaiates. O Sr. Traguile, o Sr. Moutoso, o Sr. Albano, o Sr. Hernani, o Sr. Atanás. Agora, se formos ver, não há nenhum alfaiate, que eu saiba, pelo menos, a laborar aqui em Porto Alegre, porque a história dos fatos feitos, comprados no Pronto a Vestir ou na feira, acabaram com esta profissão. E também hoje temos o Dia Mundial da Música. E todos nós, penso eu, gostamos muito de música, cada um gostará da sua espécie de música, nem todos gostamos da mesma. O que é facto é que eu não concebo uma vida sem música e sem flores também, e até quase sem rádio.
7: Faz parte
8: da nossa
7: vida.
8: Sem rádio. E agora, amanhã, porque é o domingo a seguir ao Pentecostes, é o dia em que a Igreja celebra a solenidade da Santíssima Trindade. O que é que isto quer dizer? Quer dizer que há um só Deus, mas que se manifesta em três pessoas: Deus Pai, Deus Filho, Deus Espírito Santo. O São Mateus, por exemplo, no seu Evangelho, diz que Jesus Cristo mandou batizar em nome do Pai, do Filho e do Espírito Santo. Houve um concílio convocado em 1213 e que aconteceu em 1215, convocado pelo Papa Inocêncio III, que, podemos dizer, de algum modo, definiu esta solenidade da Santíssima Trindade. Portanto, o Pai é quem gera, o Filho é quem é gerado e o Espírito Santo é quem realiza. Também amanhã, dia 31 de maio, temos o Dia Mundial Sem Tabaco. E por acaso não fumo, o Rui também parece
7: também
8: que não fuma, mas não tenho nada contra os fumadores, exceto quando eles estão a fumar no local fechado e depois eu começo a ser fumador passivo também. E também amanhã temos o Dia do Pescador. Portugal, como eu tenho dito até agora, ultimamente, nos últimos fins

semana, a nossa vocação foi sempre atlântica, marítima e jamais foi europeia. A pesca é uma atividade que dá comida a muita gente, aos pescadores concretamente, e aqui há uns anos, e nos anos 30 do século passado, até foram criadas as casas dos pescadores para dar assistência médica, medicamentosa, até uma espécie de previdência a esses homens que trabalham na dura faina do mar. É uma atividade, é claro que toda a gente sabe que é difícil, perigosa, porque a força da água é como a força do lume, não há ninguém que seja capaz de pôr travão e, portanto, é preciso muito cuidado e muito sangue frio para alguém ser pescador. Depois, no dia 1 de junho, temos o Dia Mundial da Criança. A criança, enfim, é o primeiro nível etário da pessoa e há alguém que diz, é uma frase comum, o melhor do mundo são as crianças. Eu acho que é mentira. Eu acho que o melhor do mundo é o ser humano, independentemente do nível etário, amigo Rui. Porque é que é mais importante um gaiato com um bebê com um ano, um gaiato com 5 ou 6, é mais importante que o Rui que tem 40, ou que eu que tenho 70 e tal, ou que o velhote que tem 90 ou 100. A vida é sempre a mesma e toda ela é importante. Portanto, para mim, dizer, e é lugar comum ouvir a crianças, é o melhor do mundo. Não é. Para mim, o melhor do mundo é e será sempre o ser humano. E ainda dizer ainda que no dia 4 de junho vamos ter mais um feriado. É um feriado desta vez religioso, é o feriado da solenidade do Corpo de Deus. Esta solenidade do Corpo de Deus teve a sua origem na Bélgica, na cidade de Liège. Foi lá que o bispo de então instituiu esta festa na sua diocese. Esta primeira festa oficial do Corpo de Cristo surge em consequência das revelações que foram recebidas pela Beata Juliana de Retine, pela bula Transitorus, publicada em 1264, na segunda metade do século XIII, o Papa Urbano IV, que antes tinha sido bispo de Liege, estendeu a festa a toda a Igreja como solenidade da adoração da Sagrada Eucaristia. Portanto, a solenidade do Corpo de Deus, ou Corpus Christi, usando a frase em latim, era já celebrada em Portugal no século XIII, desde o reinado de Dom Afonso III. Era, à época, uma festa de adoração, não envolvendo ainda a procissão pelas ruas. O rito da procissão foi instituído mais tarde pelo Papa João XXII, já no século XIV, em 1317, e podemos dizer que cá em Porto Alegre, na próxima quinta-feira, a missa será às 16 horas da Sé, depois seguir-se-á a procissão até à Igreja de São Lourenço. E para acabar, amigo Rui, só dizer que no dia 5 de junho temos o Dia Mundial do Ambiente. E nós dizemos todos, a começar por mim, que o ambiente está doente. E está. Por culpa minha e dos meus pais, dos meus avós, a culpa não é de hoje, nem é de ontem, é de há muitos séculos, é desde que começou na Inglaterra. Inglaterra havia duas Inglaterras, a verde e a preta. A preta era onde havia a indústria e a verde era onde havia só a agricultura. Portanto, desde o século XIX, como é que começou a poluir sempre e cada vez mais, e hoje temos o ambiente que temos, estes calores tórridos de maio e depois aquelas tempestades como a Cristina, etc. Portanto, o ambiente está estragado por nós. Ainda vou falar de outro ambiente. É o ambiente que nós vivemos nas nossas relações interpessoais, porque nem sempre é um ambiente saudável, puro, bom e transparente e tranquilo conforme devia de ser. Portanto, quer dizer, há muitas formas de poluir o ambiente, como há muitas formas de agredir. E se eu agrido o ambiente deitando plásticos para o chão, copos de iogurte, garrafas de água, etc., também agrido o ambiente quando estou em conflito, digamos, com o Rui ou com outra pessoa qualquer, também estou a agredir o ambiente das relações interpessoais que agora, na minha maneira de ver, estão algo de fragilizadas. E vou dar um exemplo. Num restaurante, anteontem, um casal, namorados, em vez de estarem a conversar, a namorar, estava cada um com o seu telefone a gastar as impressões digitais. E eu digo assim, bom, se isto no namoro é assim, quando casarem, como é que será? Não é, né? A máquina, o telefone, e nós... É também, nós de algum modo hoje estamos dependentes do computador ou do telemóvel que temos sempre dentro do bolso. Eu até já aqui tenho confessado na rádio que se me esqueço do telemóvel em casa, vou buscá-lo. Porque meu pai pode telefonar, ou pode haver uma urgência, nós hoje estamos dependentes do telemóvel, mas quer dizer, mas também é importante que nós nos libertemos.

0: da relação com a máquina e cultivemos as relações olhos nos olhos, exatamente, relações interpessoais. E agora, amigo Rui, já vendi o meu peixe, estou à sua disposição.
1: Vamos começar aqui com um tema que nunca perde a atualidade. Os custos com a habitação estão a empurrar milhares de pessoas para a pobreza, não só pelo preço das rendas, como também pelo preço das casas.
0: É verdade, lamentavelmente isso acontece, porque está provado que a habitação hoje é uma carestia cada metro quadrado. Para comprar, para arrendar, ninguém arrenda, porque se a pessoa vai arrendar, perde imediatamente o direito à habitação. E depois é onerado com o IMI, tem que pagar o IMI. E depois tem que pagar, vai também onerar o IRS, qualquer renda que a pessoa receba. O parque habitacional é escasso e as pessoas têm dificuldade em viver e pagar a habitação. Isso é pena, porque toda a gente tem direito à habitação. E uma habitação não é uma coisa qualquer, tem que ser uma habitação condigna, onde possa viver o casal, os filhos, os pais até, se forem idosos, etc. Cá estão as relações interpessoais a serem, exato, uma peça importante, que hoje não é assim. Há pessoas hoje, em Lisboa, que vivem num quarto, que já não podem pagar a casa que tinham de renda e tiveram que alugar um quarto. Portanto, é mau quando uma sociedade verifica que há pessoas com um poder económico brutal, com lucros de milhões, e depois há outras que vivem na penúria.
1: Completamente.
0: É uma sociedade que não é justa. É uma sociedade profundamente injusta e que está doente, amigo Rui.
1: E depois temos ainda, no fundo vai parar ao mesmo problema, a alimentação está cada vez mais cara também, o preço do cabaz de 63 produtos alimentares, aquele que é analisado semanalmente pela DECO, aumentou 15,5€ desde janeiro.
0: Pronto, ora, em 5 meses, 15,5€, quando nós chegarmos ao fim do ano, e se a percentagem for esta, como é que vai estar?
1: Exato.
0: E eu agora até nem falo por mim, porque, graças a Deus, não tenho esse problema. Mas eu pergunto-me, e pergunto aos governantes, e pergunto aqui aos nossos ouvintes, como é que pessoas que têm uma reforma mísera, 300 ou 400 euros, ou 500, e até sei que há reformas de 200 e tal euros, como é que essas pessoas podem fazer face à carestia de vida, à compra de medicação, eventualmente algum exame auxiliar diagnóstico que no Serviço Nacional de Saúde demora meses e a pessoa terá que ir à clínica privada, e como é que essas pessoas conseguem sobreviver? É péssimo que estamos na mesma, sim, tecla, estamos a ferir a mesma tecla, mas eu sou sempre um defensor dos mais fracos e das franjas mais débeis da sociedade. Olha, amigo Rui, em Santa Eulália há uma Casa do Povo, foi criada em 23 de março de 1934, e que tem lá posta numa das paredes uma frase que a mim mexe comigo cada vez que lá passo e olho para ela. E a frase é esta: justiça a todos, com proteção aos mais fracos.
1: Exato.
0: Eu estou sempre do lado dos mais fracos, que são aqueles que têm preciso, que nós olhemos para eles e por eles, sem paternalismos, mas para ajudar aqueles nossos irmãos que vivem na dificuldade, muitos deles na penúria, porque a luz é cara, o gás está caríssimo, com uma agravante ainda, se a pessoa tem um certo poder económico e mora numa zona residencial, concretamente cá em Porto Alegre, eventualmente terá gás canalizado, que é mais barato. Mas se morar no campo como eu moro, tem que carregar com a bilha do gás e paga o IVA mais caro do que aqueles que têm o gás canalizado. Ora, e tudo isto são injustiças. E nós, se somos, estamos a pactuar com a injustiça, somos tão malandros, tão maus, como aqueles que a praticam. Há um ditado popular que nos ensina que tão ladrão é o que vai à horta como é aquele que fica à porta. Ora, se eu fosse a estar do lado daqueles que exploram, daqueles que fazem mal, daqueles que praticam o mal, estava a ser igual a eles. Mas como não quero ser igual a eles, nem posso, estou sempre a favor das classes mais desfavorecidas.
1: Outro tema que anda a correr aí o país nos últimos dias: um médico deixou roubar os acessos lá ao Sistema Nacional de Saúde, onde estão os dados dos utentes. Foram mais de 100 mil vítimas e agora as instituições de saúde correm o risco de pagar milhares de euros em multas por terem perdido.
0: Pois, eu não sei como é que essas coisas podem acontecer, mas o que é facto é

0: que acontece. E o que é facto também é que a informática, as novas tecnologias permitem que haja, que deem acesso, sim, a esta prática de crimes. Portanto, esses dados foram, até lá pode estar no dossiê ou mesmo, nós não sabemos,
1: não sabemos.
0: São os dados que, sim, lá estão, sim, não é? Tudo isto cá está, tudo é muito bom quando é bem utilizado, tudo é muito mau quando é mal utilizado. Eu costumo brincar com o César com a história da faca. A faca é muito boa para partir um bocadinho de queijo ou para partir um bolo. É muito má se for para dar uma facada no Rui Anacleto, né? Ou noutra pessoa qualquer. As tecnologias são muito boas quando bem utilizadas, são péssimas quando mal utilizadas. E agora temos uma coisa nova, que ainda é a inteligência artificial. E as pessoas, eu por acaso não vou, mas há pessoas que eu sei que vão lá consultar e depois, na verdade, há coisas que batem certas, que estão, mas há muitas que não batem. Outro dia alguém me perguntou, me disse, vá lá, veste assim, assim, eu fui ver e fazem-me familiar de uma pessoa a quem não sou nada, nada, nada, nada. Sim, conheci, sim, a pessoa e fui amigo da pessoa, mas não sou neto desse senhor. E dizem lá que é que sou neto de fulano tal. Quem não souber, vai dizer, é verdade,
1: quem não souber distinguir,
0: está escrito.
1: Sim, sim.
0: E outra coisa também que me faz confusão é a história da inteligência artificial poder forjar fotografias. Eu amanhã podem forjar uma fotografia, eu a dar uma facada no Rui Anacleto.
1: E depois?
0: E depois como é que
1: alguém
0: é? Eu fui um malandro, ando lá na rádio a pregar, mas no fim é um bandido como os outros, né? Portanto, tudo isso pode acontecer. E até já nem creio muito nas notícias que ouço e que vejo e que leio, porque estamos todos sujeitos a estar aqui a falar de assuntos que nem sequer existiram, que são, eu não gosto da palavra, eu gosto da palavra boatos, aldrabices, mentiras, chamo-lhe fake news, eu não gosto de palavras estrangeiras, nós temos palavras que servem, mas podemos, qualquer um de nós pode ser vítima de uma dessas atuardas, de um desses boatos, e estar a, eu vi a fotografia do professor a dar uma facada ao Rui, está aqui, está, e é mentira. Portanto, é preciso muito cuidado com a utilização que nós damos às novas tecnologias, nomeadamente esses médios, outras pessoas até,
1: claro,
0: que correm o risco de pôr ao sol, de pôr a descoberto a vida particular das pessoas. E quando se fala muito na proteção de dados, eu não sei onde é que está a proteção de dados.
1: Exatamente.
0: Não vejo proteção de dados em sítio nenhum. Se isso acontece com esse médico, amanhã acontece com outro, ou poderá eventualmente acontecer com outro. Todos nós andamos aqui no fio da navalha, a ver para onde é que as coisas caem, mas sempre com o perigo de sermos difamados, por exemplo, de sermos dados como assassinos, como criminosos, porque tudo isso é possível.
1: Porque depois as pessoas dizem onde há fumo há fogo e há sempre quem acredita.
0: É verdade, há sempre, é verdade, isso é. Isso é um ditado popular,
1: sim,
0: eu gosto muito de ditados populares. Onde há fumo há alguma coisa, ou
1: é
0: para
1: verdade,
0: dizer
1: isto,
0: mas eu vi a fotografia. Espanhol, que um dia que me põe a dar um beijo a um indivíduo qualquer, olha, o professor também já é dos tais. Não pode ser, é preciso muito cuidado com essas coisas ao mesmo.
1: Ora bem, uma reportagem que foi feita por uma concorrente nossa, a Rádio Renascença, fez uma reportagem que dá conta de sinais de esgotamento em padres, que têm muitas missas para dar todos os dias, outras cerimónias, e que, por falta de padres, aqueles que existem têm uma sobrecarga de horário, já não têm direito a férias, nem a folgas. Isto está a ser criado aqui uma situação complicada.
0: Está, olha, já aqui há uns 30 e tal anos, talvez, havia um sacerdote, a nossa diocese tem poucos padres alentejanos, 5 ou 6, pronto, aqui havia um padre chamado João Gabriel Monteiro Salveiro, isto aqui já há 30 e tal anos, que o homem tinha tanto trabalho, que um dia tem um AVC e morre subitamente. Isto aqui há 30 e tal anos, já era o padre, digo o nome dele, João Gabriel Monteiro, e era natural de Alter de Chão. Agora, os sacerdotes são menos. Ainda outro dia comentava isto com alguém. Antigamente, uma família tinha 5 ou 6 filhos. E era normal surgir, no meio de 5 ou 6 irmãos, uma vocação para o sacerdote. Agora, as famílias são monoparentais, ou têm 2 filhos, e se for uma família onde haja 3 irmãos, já é considerada uma família numerosa,
1: portanto
0: há menos vocações. Depois, o ambiente social em que nós vivemos não é propício também ao despertar de novas vocações. As pessoas hoje vivem para a net, para o futebol, para isto, para aquilo, para outro, e a espiritualidade foi posta de parte. E o pior crime que se pode perpetrar contra o homem é roubar-lhe a dimensão do divino, a dimensão de Deus. Não há, está perdida, ou pelo menos muito dissolvida. Os poucos sacerdotes que há, a sua pergunta, na verdade estão sobrecarregados e não podem acudir a todas as comunidades que solicitam. Também é engraçado isto.

Por exemplo, sei lá, qualquer terra, não vou falar aqui, mas ponhamos, sei lá, em Faro. E Faro diz, nós temos aqui um padre. Então, mas quantos padres já deu a cidade de Faro à diocese? E Porto Alegre, quantos padres já deu Porto Alegre à diocese? E quantos padres já deu Cabeça de Vide? Ou Roche? Ou Alpalhão? Ou Nisa? Não, agora, nos últimos tempos, praticamente quase zero. Como eu dizia há pouquinho, a maioria do presbitério diocesano de Porto Alegre e Castelo Branco é oriundo da Beira Baixa. Portanto, os poucos sacerdotes que há, às vezes têm que celebrar num dia duas e três missas, mas depois têm um ou dois

0: cada vez mais grave. O senhor conheceu também quanto eu, o padre Nuno Tavares.
1: Exatamente.
0: Olha, do passado dia 27 teria completado 94 anos, vivia lá na Portagem, no Salvador, era a zona que ele gostava. E eu dizia, o padre Nuno já morreu há uns anos, aqui há 10 ou 11 anos, eu dizia para o padre Nuno Tavares: seu padre Nuno, daqui a 10 anos como é que isto será? E ele respondia-me assim: não, daqui a 5. E foi verdade. Bastou que ele tivesse falecido para o padre João Maria Lourenço ficar já sobrecarregado com paróquias. Tanto que nós tivemos que extinguir a missa que transmitíamos em direto, primeiro de São Lourenço e depois do Senhor do Bonfim. Portanto, a ausência de falta de sacerdotes. Isto é assim, não é só em Porto Alegre. É na diocese toda, é no país todo e é até a nível mais europeu. Nas zonas africanas ainda há algumas vocações. Por exemplo, nós temos cá a servir na nossa diocese diversos padres africanos. Estou a pensar agora no padre Ponciano, que ajuda aqui em Porto Alegre, ajuda em Alter do Chão, etc. Portanto, é um homem que está ao serviço da diocese, que ele é salveiro do Congo, do ex-Congo belga, coisa que vai. De maneira que na África ainda vai havendo vocações. Agora a Europa, como é um continente caduco, a todos os níveis, doente e moribundo, não há vocações, não florescem vocações. Não é por causa do celibato, isso é mentira. Que os padres não são obrigados ao celibato. Isso é uma mentira que se diz. Os padres optam pelo celibato, que é diferente. Optam pelo celibato, não são obrigados. Optam, é uma opção. Portanto, se querem ser padres, optam pelo celibato. Não é uma obrigação, é uma opção. E peço que eu estou a brincar com as palavras, mas não é a diferença. Há diferença. Agora não, desde os primórdios da Igreja, também já devido à falta de sacerdotes, também começaram a ser ordenados diáconos, que podem ajudar os sacerdotes em algumas ações de pastoral litúrgica. Mas agora os sacramentos, esses estão dependentes do sacramento da ordem, que são os padres ou os bispos que podem administrar. O batismo, não. O batismo, um diácono pode administrar o batismo, e até um de nós, sendo batizado, numa situação de emergência, qualquer um de nós batizado pode administrar o batismo. Mas normalmente, agora, a Eucaristia, que é o fulcro da nossa vida cristã, só quem eu posso celebrar é o presbítero, isto é, o padre, o bispo. Portanto, os diáconos não podem celebrar. Dizia-me assim alguém: mas porquê é que não podem? Não podem porque não têm o sacramento da ordem na plenitude para poderem celebrar. Mas há falta de padres. Está bem, até amanhã há falta de médicos, suponhamos. Pomos um enfermeiro? Não pode ser. Portanto, isto é uma comparação algo grotesca, mas que está correta. Está a ver, amigo?
1: Para terminar, um último tema. Mais de metade de 570 polícias que se foram formados na quinta-feira, que terminaram a formação, mais de metade vai para os aeroportos. E a outra metade vai para a região de Lisboa, ou seja, não vão ser distribuídos pelo resto do país, estes novos polícias.
0: Isto também é que o dinheiro há muito, mas está mal distribuído.
1: Exatamente.
0: Né? Uma coisa que eu acho que não devia haver, isto é a minha opinião, que é discutível, como qualquer opinião, não devia haver agentes da PSP em trabalho de secretaria. O trabalho de secretaria, na minha maneira de ver, pode estar errada, devia ser para pessoas civis. E a PSP, os agentes da PSP ou da GNR, na minha ótica, deveriam andar aí assim a fazer policiamento nesse serviço que um civil não pode fazer. Mas nós, cá em Portugal, as pessoas dos governos sucessivos pensam: Portugal é Lisboa, o resto é paisagem. É paisagem até deserta ou árida, não é? E então congregam tudo em Lisboa, no litoral, e aqui para a zona interior. Poucos agentes da PSP vêm e sabemos como eles fazem falta. Quando eu era novo, havia um posto da GNR em Vaiamonte, em Cabeça de Vide, em Alter, em Seda, na Chança, na Cunheira, em Alpalhão, em Telosa, em Gá. Entretanto, extinguiram os postos. Em Cabeça de Vide não há posto da GNR. Há lá uma casa onde de vez em quando passam por lá e depois passam de carro e acabou. Antigamente estava o posto da PSP ou a esquadra da PSP ou o posto da GNR que estavam sediados na localidade. E mais ainda, às vezes num posto só estão dois guardas.
1: Pois.
0: Se um sai, fica só um lado de plantão. Mas às vezes até só há um. depois como é que eles fazem o serviço? Portanto, a GNR e a PSP, os agentes não são culpados disto, atenção.
1: Claro que não, sim.
0: O culpa disto é das cúpulas, é de quem manda, o Ministério do Interior e, enfim, os comandos, talvez, não sei. Eu penso que isso é uma coisa, é do governo, até na

0: que é dos comandos da GNR, né, da PSP. Portanto, devia haver mais forças policiais no interior, porque a força policial é dissuasora do crime. E não é só isso, haver força policial e com autoridade, não é desautorizada. Porque se um polícia vir a brigar com o Rui Anacleto, há logo alguém que filma qualquer coisa, diz, ah, o polícia é um malandro,
1: porque e a culpa fez é dos polícia.
0: Mas não vê que é que foi o culpado que foi bater ao Rui Anacleto, está a ver? E isto acontece no dia a dia e nós sabemos, pelos noticiários, das rádios e dos telejornais e dos jornais, que acontece isso com frequência. Há sempre alguém a filmar quando o agente da PSP atua. Mas porquê? Isso ninguém diz. Mas eu pergunto a esses senhores do governo, a eles, quem é que tem lá à porta para lhes fazerem. Como é que para fazer
1: a segurança?
0: Hã?
1: A segurança.
0: A segurança. Sim, sim. São criminosos ou são agentes da PSP? Ah, para isso os agentes da PSP são bons. Mas cá fora, depois são maltratados, amigo Rui.
1: Ora bem. E agora é tempo de fazermos aqui uma
0: agora
1: pequena pausa.
0: Vamos faturar, como
1: voltamos
0: dizia José Santana.
1: Ora bem, até já então.
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1: Manhã de sábado, mais uma edição do Sábado às 9, edição 732, e voltamos para esta segunda parte.
0: Amigo Rui, olha, antes de mais, livro da semana. Título: Entre o medo de te amar e a dor de te perder. Autora: Fátima Lopes. Editora: Planeta. É mais um romance da Fátima Lopes, que foi conhecida da população por causa dos seus programas na televisão e agora tem-se dedicado à escrita e também com êxito. Efemérides, amigo Rui. Hoje, dia 30 de maio, completaria 86 anos de idade o toureiro José Mestre Batista, lá do Baixo Alentejo.

0: e depois morreu muito novo, morreu muito jovem. Também hoje faz 595 anos que Santa Joana d'Arc foi queimada numa fogueira em Rouen. E ainda hoje, dia 30 de maio, faz 94 anos que foi inaugurada a maternidade Alfredo da Costa em Lisboa. Uma unidade de referência em Lisboa. Cá estamos, e agora voltamos ao assunto, maternidade. Em Elvas havia maternidade. Nas pequenas localidades havia maternidade. Mas antes disso, havia as comadres, que eram mulheres curiosas, que nos pequenos centros, quando uma senhora estava para ser mãe, chamavam, comadre fulana tal. E lá ia ela, e era a que fazia o parto da criança. Agora voltámos a isso. Depois surgem maternidades. Vou dar aqui um exemplo. Santa Eulália, uma freguesia do Conselho de Elvas, nos anos 60 já tinha maternidade e creche. Havia antecipação no tempo. Agora já não tem.
1: Pois.
0: Depois o que é que aconteceu? Canalizaram tudo para Porto Alegre. Resultado, isto é tal e qual como os hospitais concelhios. Foi tudo fechando, tudo para Porto Alegre. Resultado, Porto Alegre, muitas vezes, está engarrafado porque não dá vazão a tanta gente. Vamos ver se depois de fazerem as obras no extinto Colégio de Santo António, começa a haver melhores condições no Hospital de Porto Alegre. A culpa não é dos enfermeiros, nem dos médicos, nem dos auxiliares, é mesmo até do espaço físico, não há? Porque foi aqui tudo concentrado. Alfredo da Costa é uma maternidade de Lisboa, de referência, e agora vejo-se até com mágoa, de vez em quando já ouço um bebê nascer numa ambulância a caminho da maternidade, outro dia um nasceu no supermercado, e outro nasceu onde? Mas como é que isto é possível no século XXI? Se nos anos 60 do século XX, o Sr. Capitão Carpinteiro, em Santa Eulália, criou uma maternidade, e agora, passados 60 e tal anos, há crianças que nascem na ambulância, no supermercado, no vão da escada. Enfim, isto dá que pensar, não é? No dia 31 de maio, que é amanhã, completaria 91 anos de idade o Sr. Miguel Lagarde, que era nosso ouvinte, tanto ele como a esposa, que era a Dona Lisilda. Também no dia 1 de junho, que é segunda-feira, faz 73 anos que a Vila de Cabeça de Vide viveu um dia histórico. Nesse dia foi inaugurado o albergue. O albergue foi, costuma dizer-se, é uma frase, Deus quer, o homem sonha, a obra nasce. O doutor António da Silva Pires, que era médico em Cabeça de Vide, sonhou criar um albergue para os velhotes que não tinham hipótese de viver bem, né? Ou de se alimentarem convenientemente. Conseguiu arranjar um grupo de pessoas que o ajudaram. Quem não tinha dinheiro para dar, quem não tinha dinheiro para dar, dava em géneros, dava em dias de trabalho, etc. E era assim. Portanto, foi assim que se construiu o Alberto Cabeça de Vide. Depois até se fez um cortejo de ofrendas no ano de 1952. E nesse cortejo de ofrendas, é engraçado, houve quem desse um bezerro, houve quem desse uma vaca, e houve uma velhota que deu um ovo. E para mim, esse ovo que a senhora deu foi a prenda mais valiosa, porque deu tudo o que tinha.
1: Sim.
0: Enquanto os outros deram um bezerro, que se já tinham meia dúzia. Os que deram um frango, que se já tinham três ou quatro. Ela só tinha um ovo. E a outra, eu tenho um livro onde tudo isso está discriminado. O nome da pessoa e o que deu. E há uma senhora que deu um garfo. Cá está. Outro presente valioso também. Era o que ela tinha, era um garfo. Está a ver? Portanto, Cabeça de Vide, dizia eu, viveu no dia 1 de julho de 73, um dia muito importante, foi inaugurado o albergue. E no mesmo dia, foi inaugurada em Cabeça de Vide também a luz elétrica fornecida através da hidroelétrica do Alto Alentejo, porque até aí era fornecida pela moagem do Sr. Luís Caldeira, que ainda conheci. Depois, em 73, no ano em que eu nasci, passou a ser a energia elétrica fornecida para a hidroelétrica do Alto Alentejo, criada pelo engenheiro Custódio Nunes, um homem ali da Povimeadas. No dia 2 de junho, faz 73 anos que foi coroada a Rainha Isabel II de Inglaterra. Foi a pessoa que mais anos esteve no trono. Dizia assim: a rainha não fala, murmura. rainha ou rei. São sempre a

0: nação encarnada, nação feita carne. Porque a rainha foi preparada para ser rainha. O rei foi preparado para ser rei. O Presidente da República é um indivíduo qualquer que aparece de paraquedas e depois que é eleito sempre, muitas vezes sem preparação nenhuma. Isto agora não tem nada a ver com as minhas convicções de ser monárquico. Não tem nada a ver com isso. Mas é a verdade. O rei e a rainha foram preparados desde o berço para reinar. E para serem a união de todos. É, o rei é a pátria encarnada. O Presidente da República é um indivíduo qualquer que concorre e depois nem sequer é Presidente de todos. Porque dizem assim, foi o Presidente tal foi eleito com 50% dos votos. Este último agora, acho que tem 3 milhões e tal de eleitores. Então, mas Portugal tem 11 milhões. Portanto, se há 3 milhões e tal que se reveem neste Presidente, os outros não se reveem. O mesmo aconteceu com os outros todos, atenção, não é só com este. Portanto, não estou a fazer propaganda, mas estou a dizer que é verdade. Isto é a matemática, e a matemática não falha. No dia 2 de junho, faz 97 anos, que foi inaugurado o antigo quartel dos bombeiros, já não é do tempo do Rui, lá em cima ao pé da Sé.
1: Já não.
0: Aquele espaço eram as antigas cavalariças do Paço, porque não havia automóveis, uhum. E o bispo tinha que se deslocar, e tinha ali os cavalos, tinha ali o trem, tinha ali a palha, a ração. Depois, quando começa a surgir o automóvel, é claro que a diocese vendeu os cavalos, vendeu aquilo e ficou lá o espaço. E até este espaço foi cedido aos bombeiros voluntários de Porto Alegre, ainda lembro bem deles lá estarem, que há 50 e tal anos estavam lá ainda. Quando eu era aluno do magistério, até quando tocava a fogo, havia lá na Sé um gancho que os puxava já, e tocavam a fogo. Ainda me lembro de estar lá o gato, o chofer, o Sr. Queiroz também, etc. Lembro-me de lá estar ainda vários bombeiros do Largo da Sé. Depois, segundo tenho, não sei se de cor ao certo, mas o quartel dos bombeiros de Porto Alegre, aquele novo que o senhor conhece, sim, foi inaugurado nos anos 80 do século passado. E agora, no dia 4 de julho, faz 84 anos, foi criada a Casa do Povo da Aldeia Velha. E as Casas do Povo, e há pouquinho falava nas Casas dos Pescadores. Casas do Povo tiveram uma dinâmica interessantíssima nas comunidades rurais onde foram criadas. Volta a Santa Eulália. Casa do Povo de Santa Eulália, que foi a segunda do país, a primeira foi a de Barbacena, criou dois bairros para os trabalhadores rurais. Criou a Casa do Povo em si. Criou uma cooperativa onde os sócios se iam aviar a preços mais baratos do que no comércio. Depois criou a maternidade. Está a ver? A obra social que se conseguiu ali gerar a partir da Casa do Povo. Portanto, agora falando da Aldeia Velha. No dia 4 de julho ainda, faz 135 anos que morreu Ângelo Frondoni. Ângelo Frondoni foi um homem de origem italiana, compôs o célebre hino da Maria da Fonte. Foi uma revolução que aconteceu no século XIX, fez agora anos, em março, e então este homem compôs o hino da Maria da Fonte, que ainda hoje, de vez em quando, é tocado este hino. E no dia 5 de junho, para acabar as efemérides, vou dizer que faz 71 anos que ali embaixo foi inaugurado o Monumento ao Bombeiro. O Monumento ao Bombeiro foi feito, todo ele, a partir de uma subscrição pública. E em cada freguesia do nosso concelho havia alguém encarregado de proceder à recolha das dádivas para a construção do monumento. Estou a pensar que nas carreiras foi o professor Casanova. Na Ribeira dizem que foi o Dr. Carlos Maçãs, etc. No Fortis foi o Sr. Marcelino Tavares. Já acho que eu me lembro agora assim de repente. Portanto, o monumento ao bombeiro, muito bem, que merece, os bombeiros merecem tudo e mais alguma coisa, embora muitas vezes não sejam devidamente valorizados. É uma coisa que eu não gosto nada de ouvir e que ouço com frequência. Bombeiros têm carros velhíssimos, têm carros com 20 e tal anos de uso. E porquê não há, da parte dos governos, forma de apetrechar as corporações com cargos belíssimos? Mas se for para um ministério, para uma coisa dessas, que só dá prejuízo, há sempre dinheiro. Mas para os bombeiros, que estão ao serviço da população, para o transporte de doentes, para socorro de emergência, para apagar os fogos, desses têm que andar a fazer subscrições, a fazer peditórios, depois a Câmara lhe dá um subsídio. Está profundamente errado. O bombeiro dá a vida por vida, não olha a quem, pode ser o maior inimigo, mas o bombeiro vai a correr, a acudir, e para os bombeiros não se olha, e para outra gente, da

0: viagem. Toda a gente olha e toda a gente põe lá os focos nessas pessoas que não contribuem para a sociedade e até destroem essa mesma sociedade. E agora, amigo Rui, a dizer César, o hábito se não se importa, vamos mais uma vez fazer um intervalo.
1: Voltamos já a seguir, até já.
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1: E já estamos de volta para esta que é a terceira e última parte da edição de hoje do Sábado às 9.
0: Amigo Rui, vamos dar parabéns. Começamos pelo grupo de Forcados Amadores de Porto Alegre, que no passado dia 25 de maio celebrou os seus 57 anos de pegas e com galhardia, e este ano transato foi o sexto grupo em número de pegas a nível nacional. Parabéns ao Sr. Duarte Silva Ventura, aniversário hoje, dia 30 de maio. O Sr. João Pedro Henriques, aniversário hoje, dia 30 de maio. E agora vamos até Monte Alegre. No dia 31 de maio, que é amanhã, faz 60 anos que foi inaugurada a barragem do Alto Rabagão. O João Trindade, nosso antigo repórter da cidade, os netos dele, o Tiago e o Martim Trindade, fazem respectivamente 17 e 10 anos, amanhã, dia 31 de maio. O cavaleiro Marcos Tenório Bastinhas, 40 anos de idade, dia 1 de junho. A TAP, que é um dos cancos da nossa economia, sim, 73 anos, dia 1 de junho. O programa Gentes da Gente, César Azeitona, 14 anos, no dia 2 de junho. O Sr. António Martins, sócio-gerente da empresa Parapal, aniversário no próximo dia 3 de agosto. Os bombeiros de Sozela. E quando falo nos bombeiros de Sozela, lembro-me sempre do nosso amigo António José Casqueiro, que foi um homem que participou muitas vezes aqui na poesia na Rádio Porto Alegre e que fazia os encontros lá em Sozela, com uma particularidade, não os fazia sempre em Sozela, percorria todas as freguesias do concelho. O poeta António José Casqueiro ainda lutou bastante, mas eu penso que isto não se chegou a concretizar, para que fosse criada em Sozela a Casa do Poeta. Tenho a impressão que isto não se chegou a efetivar esse desejo do poeta António José Casqueiro, mas é pena, porque de facto dever-se-ia criar a Casa do Poeta ou a Casa do Escritor. É sempre bom quando nós preservamos a nossa identidade cultural, não é? E agora, cá em Porto Alegre, no próximo dia 5 de junho, faz 188 anos que foi plantado o Plato de Porto Alegre.
1: Ora bem.
0: Está numa zona lá em baixo de confluência, que lá em baixo tem muita água. O plátano foi ali mandado plantar por um homem que era botânico, o Dr. José Maria Grande, que aliás é o patrono do hospital, e ele tem crescido, e tem sido ao longo dos anos, das décadas, até dos séculos, tem sido alvo sempre do carinho dos portalegrenses, e até é um dos nossos ex-libres, é precisamente o plátano de Porto Alegre. Quem vê a Porto Alegre, quando eu falo de Porto Alegre, está lá uma grande árvore, pois está.
1: É o plátano
0: do Rocio, e como eu disse, é um dos nossos ex-libres, e que nós, todo o Porto Alegre, penso eu, tem carinho por aquele plátano. Aliás, foi debaixo daquele plátano que nasceu o Sport Clube Estrela. Portanto, é uma árvore carregada de história para nós que somos porto-alegrenses. E agora, ainda cá em Porto Alegre, no dia 5 de junho, faz 68 anos que foi inaugurado o moderno edifício da Escola Industrial e Comercial de Porto Alegre, que agora se denomina Escola Secundária de São Lourenço. E de Porto Alegre, damos um pulo ainda até Elvas. O Ateneu dos Empregados do Comércio de Elvas, também no dia 5 de junho, vai celebrar o seu 121º aniversário. Uma associação durar 121 anos é muito. E também, agora, ao mesmo tempo, penso na nossa banda Euterpe, com 100 e tal anos, ou na banda de Alegrete e outras bandas, né? E outras associações que têm atravessado os tempos sempre com dignidade. Porquê? Porque há homens, carolas, homens que vestem a camisola, que não deixam que essas instituições morram, e lhes dão sempre vida nova, estão sempre a injetar sangue novo para que elas não terminem, porque são um bem.

0: para a comunidade, é um bem para a comunidade o haver estas instituições nas nossas cidades, viras ou aldeias. Amigo Rui, foi um prazer estar com o senhor e com os nossos ouvintes, hoje dia 30 de maio, despeço-me todos com amizade, até 2 a 8 dias, se Deus quiser.
1: Até à próxima semana e eu voltaremos a marcar encontro, daqui a umas semaninhas, já cá estarei também.
0: É verdade, amigo Rui, muito obrigado.
1: Até à próxima.
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10: Olá, muito boa noite a todos. Sejam bem-vindos a mais um Conversas em Dó Maior, neste que será um especial de Dia da Mulher. Dia esse que será celebrado neste próximo domingo, amanhã, dia 8. E para este nosso especial do Dia da Mulher, teremos connosco aqui uma menina do nosso distrito, que anda na música praticamente desde sempre, embora não o faça a nível profissional e seja daí o seu trabalho principal, mas que está muito presente nesta área e com vários estilos musicais, já percorreu vários tipos de música e vários tipos

0: banda. Temos connosco a Stefanie. Olá, boa noite.
1: Olá, boa noite, Rodrigo.
0: Antes de mais, agradecer-te teres aceito este convite para estar hoje connosco aqui nesta noite de sábado.
1: Eu é que agradeço. Fiquei muito, muito contente por me teres convidado.
0: Vamos então começar, como tudo começa, pelo princípio. Quando é que começaste a cantar e porquê?
1: Eu comecei a cantar desde muito, muito pequenina. Lembro-me com 3, 4 anos de andar sempre a cantarolar, embora sempre sozinha, escondida dos meus pais e de outras pessoas, por vergonha, talvez, por falta de confiança e basicamente foi por aí, foi com essa idade.
0: E não foi, o teu início não foi feito em Portugal?
1: Não. Eu nasci na Suíça. E fiz o meu percurso escolar lá até ao nono ano, e foi basicamente com a entrada na escola que comecei aqui a explorar um bocadinho mais a música. Toda a estrutura curricular lá é um pouco diferente da que temos cá em Portugal. E, portanto, tudo que é muito ligado à música e às artes é bastante explorado logo desde muito cedo. E foi aí que me começaram a incentivar a cantar.
0: E, como disseste há pouco, as primeiras pessoas assim que te incentivaram acabaram por ser os teus pais e talvez alguns professores nessa altura?
1: Sim. Basicamente foi por aí. Aliás, os meus pais acho que não tinham bem noção de que cantava e que gostava de cantar. Lá está, por cantar às escondidas. Mas na escola fui explorando mais esta parte e os professores depois foram dando essas indicações também aos meus pais.
0: E lembras-te da primeira vez que atuaste em público e que subiste para cima de um palco e que estiveste com o público à frente e tinhas que cantar para eles?
1: Sim, foi em contexto escolar também. Fizemos um musical em que tive ali um solo. E foi, creio que foi assim ali um dos primeiros pontos altos e que me marcou. Claro que tudo em alemão, porque eu estava na parte alemã, na parte, sim, alemã da Suíça, mas foi ali um primeiro marco, digamos.
0: E a partir daí já nunca mais paraste, até hoje, que continuas a cantar?
1: Sim. Lá, como disse há pouco, esta área musical era muito explorada e depois na escola do 5º ao 9º ano para onde fui faziam anualmente uma semana de interregno, digamos, das atividades letivas normais, e estávamos só focados num projeto que era um concerto anual. Portanto, juntavam os alunos todos do 5º ao 9º ano, chegávamos a ser 200 crianças a cantar vários tipos de música também, e foi aí que tive assim mais uma experiência do que era estar num grande palco com muitas pessoas a verem e pronto, e fui gostando, fui apanhando o gosto.
0: Qual era assim o estilo de música que ouvias quando eras criança? Tens memória disso?
1: Sempre foi muito aleatório, sempre gostei muito de músicas lamechas, digamos, Whitney Houston, Mariah Carey, Celine Dion, sei lá, depois houve ali aquelas épocas das bandas e músicas da altura, não é? próprias e da idade, Britney Spears, sei lá, essas coisas assim, Backstreet Boys,
0: portanto, aqueles clássicos,
1: não é? E que ainda hoje fazem parte às vezes da minha playlist, não é? Depende do dia, depende do espírito, mas ainda hoje sou muito aleatória em termos de música, daquilo que ouço. De cantar mais ou menos, portanto, também depende um bocadinho aqui da minha voz, não é? Há músicas que se adequam mais do que outras.
0: E tirando essa aventura em contexto escolar, que talvez tenha sido a tua primeira aventura, oficialmente, enquanto cantora propriamente, já fora do contexto escolar, lembras-te assim do primeiro contacto com palcos e com público?
1: Pronto, depois eu vim para Portugal, não é? Vim para o secundário. Naquela época estava aí muito na moda os karaokes. Portanto, tudo que era karaokes na minha zona, corria aquilo tudo. E quando entrei para a universidade, entrei também para uma banda de baile. Na altura da zona da Figueira da Foz, porque pronto, eu estou cá em Porto Alegre há 13 anos, mas as minhas raízes são da zona de Coimbra e portanto foi aí que iniciei, digamos, a vida de palco assim mais ativa.
0: Vamos então ouvir o teu primeiro tema?
1: Bora lá.
0: Vamos a isso.

0: Foi esta a primeira interpretação da nossa convidada de hoje. Vamos aqui continuar então. Vamos aqui também perceber, Stephanie, o que é que uma música precisa de ter e precisa de te transmitir, essencialmente, para que entre no teu repertório, para que escolhas que vais cantar essa música. O que é que ela te tem que transmitir para que tu digas, não, esta eu quero cantar e vou cantar isto? Uma pergunta, se calhar, difícil.
1: Um bocadinho. Sinceramente, acho que tem que passar emoção, não é? Acho que a música é muito sobre isso, sobre emoções e aquilo que nos fazem sentir. Muitas das vezes as letras, não é? Também a letra também transmite algo que nos toca. Mas há aqui, pronto, vários fatores. Às vezes é mesmo só porque gostamos da música, da melodia. É um bocadinho por aí.
0: E o que é que tu tentas transmitir quando estás a cantar? Lá está, sendo músicas intemporais e que toda a gente conhece. O que é que tu tentas sempre ao máximo transmitir quando estás a cantar essas canções?
1: Normalmente sou muito transparente e acho que é um bocadinho por aí. Transparência, mostrando aquilo que efetivamente estou a sentir quando canto a música. E acho que é isso que se vê e que se sente quando alguém me ouve a cantar.
0: E tens, agora também falando um pouco do público, tens assim alguma memória de uma reação caricata, assim de um momento caricato que tenhas tido com o público em si durante esta tua vida na música?
1: Assim, de repente não. Não sei se é bom ou se é mau, mas se calhar é bom. nunca tive assim nenhuma atitude menos boa. Claro que dependendo dos contextos, no final há sempre quem venha dar uma palavra bonita, não é? E de apreço, e sabe sempre muito bem, mas assim, algo assim caricato, não, infelizmente não. Infelizmente não tenho nada aqui engraçado para contar.
0: Para contar. Tu já andaste no mundo do baile?
1: Sim.
0: Agora andas num mundo, digamos, mais solene, talvez?
1: Agora tenho passado muito por... Pronto, faço parte de um coro, o Caep Voices, e tenho passado muito, muito por aí. Gostava de explorar mais, sou sincera. Nunca encarei a música como algo... Para fazer vida e para ganhar dinheiro, mas sim como o meu um escape, a minha terapia, e tem sido muito, muito por aí, e sinto que me faz falta aqui mais alguma coisa nesta área, mas pronto, é o que é.
0: Portanto, isto para os nossos ouvintes que tenham algum tipo de banda ou algum projeto que precisem de uma vocalista, podem entrar em contacto ou com a rádio, com o Conversas em Dó Maior, ou diretamente com a Stephanie, talvez nas redes sociais, e pode ser que surja um projeto...
1: Sim, quem sabe,
0: ambicioso,
1: não é?
0: E engraçado.
1: Quem sabe.
0: Estavas a referir que nunca viste a música como uma forma de ganhar a vida, de ganhar dinheiro. Nunca viste mesmo, e não equacionas, talvez um dia deixaste tudo o resto e dedicaste só à música e isto ser o teu dia-a-dia e o teu ganha-pão?
1: Não, isso nunca vi isso dessa forma. Claro que ali na fase da adolescência, não é? Se calhar ainda pensava nisso, um dia... Gostava de viver só disto, mas não, rapidamente percebi que não. Tenho os pés bem assentes na terra e tenho noção das minhas capacidades e das minhas limitações, porque efetivamente nunca tive aulas de canto, nunca

0: nunca estive num conservatório, portanto nunca estudei música, e sei que tenho aqui algumas limitações e faço isto mesmo por gosto, por um hobby. E sim, é aqui um bocadinho o meu ponto de equilíbrio, um bocadinho a minha terapia, a minha meditação.
1: Acaba por ser um lá como estavas a referir há pouco, um escape,
0: sim,
1: do dia-a-dia.
0: Sim,
1: aproveitas,
0: sim,
1: a música como um sítio para te esqueceres do resto e agora estou aqui.
0: Sim, sim, sim, sim, um bocadinho por aí.
1: Stefani, tu entretanto, com o passar dos anos, tu foste mãe.
0: Sim.
1: Como é que o teu pequenino reage quando te ouve cantar? Cantas para ele, certamente?
0: Sim, sim.
1: Como é que ele reage a ter a mãe a cantar para ele?
0: Aliás, já eu estava na fase final da gravidez, andávamos nós em ensaios intensos para o nosso espetáculo anual do Cape Voices, e portanto ele começou a reagir desde bem cedo, desde muito cedo, ainda dentro da barriga da mãe, à música, ao meu cantar, e sinto que ele ainda hoje, quando me ouve a cantar, que fica pasmado ali, vidrado a olhar, e que o acalma também. Portanto, uso isso muito para o acalmar.
1: Acaba por ser um truque às vezes naqueles,
0: sim,
1: dias menos,
0: sim,
1: bons.
0: Sim, sim, sim,
1: então,
0: sem dúvida.
1: Podemos dizer que tens ali um grande fã.
0: É
1: desde muito cedo.
0: É o meu maior fã.
1: Sem dúvida. Vamos então ouvir mais um tema?
0: Bora lá.
1: O que é que vamos ouvir agora?
0: Então agora vamos ouvir uma música em português, que se chama Longe do Mundo, da Sara Tavares.
1: Vamos então a isso.

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Esta que é uma maravilhosa canção da Sara Tavares. Eu sou suspeito porque gosto muito deste tema, mas acho que foi uma interpretação

0: com este teu gosto e este teu hobby, sendo que tens ensaios, mas também tens horários profissionais, horários laborais para cumprir. É fácil fazer esta gestão?
1: Sim, atualmente sim, tendo em conta a carga horária dos ensaios e de concertos também que temos tido, tem sido fácil. Claro que há alturas que é mais fácil que outras, que são mais fáceis que outras, não é? Mas quando temos vontade conseguimos sempre dar um jeito e agilizar as coisas. Basicamente é por aí.
0: Portanto, acaba por ser simples para ti organizar tudo e ok, dá para fazer tudo, vamos aqui não falhar em nada e é fácil fazer este equilíbrio.
1: Sim, na maior parte das vezes sim.
0: Também contas certamente com uma rede de apoio que te ajuda.
1: Sim, claro que sim. Isso é fundamental. É fundamental essa rede de apoio, sim, sem dúvida.
0: Vamos então fazer o nosso primeiro intervalo e voltamos já de seguida para a segunda parte do Conversas em Dó Maior. Até já.

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10: Sejam bem-vindos ao Conversas em Dó Maior.
11: Estamos novamente de regresso nesta que é a segunda parte do nosso Conversas em Dó Maior. Neste que é um programa especial de Dia da Mulher, vamos continuar aqui a conversa com a nossa convidada, com a Stephanie. Há pouco falavas que começaste a cantar muito em casa, com alguma vergonha, e depois então, até através da escola, deste o salto e começaste a cantar em palcos. Hoje em dia, gostas mais de cantar em casa porque tens mais à vontade para explorar o que te apetece e para estares à vontade, ou gostas mais dos palcos e ganhaste ali aquele bichinho?
12: Sem dúvida que agora gosto mais de cantar em palco. Dá-me ali outra pica, como se costuma dizer.
11: E neste caso, mesmo sendo que gostas mais de cantar em palco, tu preferes cantar como estás hoje, com o playback instrumental, ou com músicos a sério, com uma banda ali contigo?
12: Ah, com músicos a sério é outra coisa, sem dúvida. Na altura que comecei a cantar numa banda de baile, tive esse privilégio de ser uma banda de baile com música tocada ao vivo.

0: vivo, portanto tínhamos baterista, tínhamos guitarristas, tínhamos baixista, teclista, e dá sem dúvida outro power, sente-se a música de outra forma, é completamente diferente, sim.
1: E acabam por estar todos na mesma página, digamos assim, que olhando uns para os outros conseguem perceber quando é que acabam, quando é que aceleram, quando é que param. Tem outra sensibilidade.
0: Sim, sim, sem dúvida, sem dúvida. Portanto, a música ao vivo, tocada ali, dá outra emoção à coisa.
1: Há pouco, na primeira parte, referias que não tinhas assim nenhum, não te lembravas assim nenhum momento caricato com o público, mas que normalmente no fim havia sempre aquela palavra bonita que vinha sempre ter contigo. Qual foi assim o elogio ou a reação do público nesses momentos que te marcou ou que tu ainda hoje te lembras que houve alguém, mesmo que já não te lembres quem foi, mas que houve alguém que te disse aquilo e que ficou marcado?
0: Até foi muito recentemente, por acaso. Vieram ter comigo e disseram-me que sentiam uma presença diferente minha. Não sabiam porquê, se seria pelo facto de ter sido mãe, e isso deixou-me cheia de orgulho, não é? E babada. Mas sim, sinto-me cada vez mais confiante em palco, e sim, foi assim recentemente, foi isso. E tocou-me ali por esse facto também, não é? Aqui a maternidade muda tudo um pouco, e foi a primeira vez que o meu pequenino esteve também a assistir a um concerto onde fui solista também, e portanto, sim, mexe ali.
1: O concerto mais emotivo, esse?
0: Também, sem dúvida.
1: Tens assim algum tipo de ritual ou de hábito antes de subires para o palco e de começares a cantar, ou antes dos espetáculos, alguma coisa?
0: Não tenho nada. Só beber bastante água, mas isso tem a ver com os nervos. Parece que a garganta começa sempre ali a secar, não é? Então, antes de cantar ou de solar, bebo sempre um golinho de água.
1: Só mesmo para hidratar a
0: vida. É isso mesmo.
1: Só ficas
0: mesmo
1: muito isso. Nervosa quando sobes a palco e quando, principalmente quando vais, se calhar, fazer algum tipo de solo?
0: Depende dos dias, depende da música, depende do público. Acho que também depende um bocadinho, às vezes, do nosso estado de espírito, não é? Se estamos mais seguros ou menos seguros nós próprios, não é? Todos nós temos dias bons e maus, mas já fiquei em tempos muito mais nervosa do que fico agora.
1: E a parte da água, o que é que tu fazes talvez para acalmar esses nervos ou para tentar lidar com eles e arrumá-los ali num cantinho?
0: A respiração, não é? A respiração é sempre importante, portanto fazer ali uns exercícios, ali uma meditação antes de entrar para palco, para acalmar ali um bocadinho o sistema nervoso, mas nada de especial.
1: E aquecimento vocal, costumas fazer alguma coisa ou... A água cheia ajuda, e se calhar um copinho de vinho a jantar também.
0: Não, também faço aquecimento vocal, sim, é fundamental, não é? E faz parte para que depois corra da melhor forma.
1: Esta pergunta surge porque sabemos que há muitos cantores que não têm esse hábito e depois mais tarde acaba por se revelar ou por haver alguma... Pode não haver alguma lesão, mas acaba por haver mais propensão a isso.
0: Sim.
1: E daí esta questão também, porque é muito importante. Vamos então a mais um momento musical. O que é que vamos ouvir agora?
0: Killing Me Softly.
1: Vamos a isso.

0: Killing Me Softly, esta maravilhosa interpretação aqui à ouvida à guitarra e na voz da Stephanie. Há alguma banda, algum artista em específico, enfim, à partida será mais alguma banda, mas que te influencie e que influencie a forma como tu cantas, como tu interpretas, que... É uma pergunta, se calhar, mais vaga e obrigada, que se calhar é uma...
1: Não, assim, especificamente não. Sempre gostei muito de música mais romântica, mais calma.

0: Sempre ouvi muito, desde muito nova, aquelas grandes divas, não é, da música, Whitney Houston, Mariah Carey, Lara Fabian, sei lá, imensas vozes femininas, mas não tendo o poder vocal delas, fui adaptando um bocadinho à minha realidade e à minha realidade.
1: E como é que é a tua rotina de estudo, se é que existe? Tu, ao estar neste momento, só estás nos Skype Voices neste momento?
0: Sim, neste momento.
1: Mas as músicas que cantam e os temas que interpretam são variados, se calhar alguns que tu nunca ouviste ou conheces menos. Tu estudas em casa esses temas que depois tens que cantar
0: no
1: grupo?
0: Sim. É muito pelo ouvir, passa muito pelo ouvir o tema várias vezes e treinando em casa, sim. Vou cantarolando muito.
1: Acaba por ser uma rotina de estudo um pouco... não tão rígida, mas vais cantando e vais ouvindo e
0: mesmo.
1: A coisa vai funcionando. E quando estavas nas bandas de baile, também tinhas esse hábito de estudar? Ou vocês cantavam tanto e tocavam tanto que aquilo já era automático e já nem quase que era preciso... ouvir as músicas outra vez e cantá-las em casa?
0: Sendo o verão sempre a época mais alta, não é? Havia sempre uma preparação durante o inverno, assim que acabava uma época para a outra, havia sempre uma preparação e havia ensaios semanais, às vezes mais que uma vez, e portanto aí acabávamos por ter que estudar e ver ali música a música, ponto a ponto, para estarmos todos em sintonia, porque também era música ao vivo, não é? Mas depois, é óbvio que com semanas em palco, que aquilo já começa a sair automaticamente e já não há necessidade de grande estudo. Sim.
1: E alguma vez te passou pela ideia, alguma vez pensaste neste tema, ao nível dos originais? Alguma vez pensaste em escrever, pensaste em cantar coisas, começar a cantar coisas tuas? Como é que está este assunto?
0: Não. Nunca tive essa ambição, até porque acho que não tenho assim muita criatividade e jeito para isso. Infelizmente não toco nenhum instrumento. Tenho pena. Sei que nunca é tarde para poder começar e realizar esse, concretizar esse, não lhe quero chamar sonho, mas esse gosto. No entanto, neste momento não passa por aí, e portanto nunca tive essa ambição de escrever, ou não, a criatividade a esse nível não é muito, não abunda muito aqui por estes lados.
1: E pondo aqui um caso hipotético, lá está, porque acaba sempre por ser isso, se houvesse aqui alguém que gostasse da tua voz e que nós sabemos que há muita gente que escreve,
0: sim,
1: mas que não canta.
0: Sim.
1: Se houvesse aqui alguém com um tema mais ou menos pensado, mas que precisasse de alguém para o cantar, e te escolhesse a ti porque gosta da tua voz, tu certamente que,
0: sim.
1: que aceitarias de bom
0: sim,
1: grado.
0: Sim, aceitaria.
1: Acaba por ser, se calhar, também um motivo de orgulho ter alguém que escreveu e que escolheu-te a ti para interpretar aquilo que foi escrito?
0: Claro que sim.
1: E aqui, antes de irmos aqui ao último tema desta... Se tu tivesses que escolher, digamos, duas, porque um tema ou uma música acaba por ser pouco e por ser mais complicado, mas tivesses que escolher duas músicas que te identificam, assim, rápido, assim de repente, quais seriam? Uma pergunta difícil, se calhar, tinhas que pensar assim.
0: Tenho muitas músicas que me marcam, não é? E me marcaram em diferentes fases da minha vida, mas, por exemplo, há uma agora, uma música do Pedro Abrunhosa,

0: e da Sara Correia, que é Que o Amor Nos Salve. E acho que sim, acho que neste momento seria por aí. É uma música que gosto, tem uma letra muito, muito profunda. E também, pronto, tenho aqui várias músicas. Mas assim de repente, talvez sim, que o amor nos salve nesta noite escura,
1: esta
0: não
1: noite
0: é?
1: Escura.
0: É um bocadinho por aí.
1: E neste caso, aproveitando aqui, se tivesses que dedicar uma música a alguém, que música era e a quem dedicavas?
0: Dedicava uma música que canto quase todas as noites ao meu filhote. Até posso cantar aqui um excerto.

0: Ei, my sunshine, é o meu arco-íris, é sem dúvida quem veio dar cor à minha vida, sim.
1: E depois deste certo e depois deste momento tão bonito, vamos aqui a mais música.
0: Vamos aqui a uma música do Elton John, que é Can You Feel the Love Tonight?
1: Vamos
0: Já que
1: então a
0: estamos a
1: isso.
0: falar de amor, não é? Vamos aqui continuar.
1: Continuamos no tema.
0: É isso mesmo.
1: Vamos a isso.

E é com este bonito tema que terminamos a nossa segunda parte do Conversas em Dó Maior. Voltamos já de seguida com a terceira parte. Fique desse lado, que nós por aqui também vamos ficar. Até já.

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0: 23 horas.
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9: Sejam bem-vindos ao Conversas em Dó Maior.
10: Sejam novamente bem-vindos a esta que é a 3ª parte do nosso Conversas em Dó Maior. Volto a relembrar o Conversas em Dó Maior de hoje.

0: É um especial de Dia da Mulher com a nossa convidada Stephanie, que é uma menina da música aqui do nosso distrito. Vamos agora continuar aqui nesta conversa com ela e vamos criar aqui alguns cenários hipotéticos, digamos. E vamos aqui ver se pudesses cantar em qualquer palco do mundo, qual é que escolhias para cantar?
1: Ai, não sei, nunca pensei nisso. Mas gosto mais de palcos mais intimistas do que assim coisas em grandes e para grandes multidões, sou sincera. Mas se calhar assim aqui em Portugal, assim num Coliseu, talvez por aí.
0: Era por aí.
1: Sim, uma coisa mais, sim.
0: Acaba por ser mais intimista, realmente.
1: Sim,
0: Sim.
1: não.
0: Embora a multidão esteja lá na mesma.
1: Sim, mas pronto, assim um espaço mais fechado, mais assim uma coisa mais agrada-me mais do que, sei lá, um Mel Arena, por exemplo, ou um festival assim em grande. É mais por aí.
0: Menos exposto também.
1: Sim.
0: E se pudesses fazer um dueto com um artista, esteja vivo ou morto, não, independentemente, qual é que seria? Qual é que escolhias para fazer aquele dueto, ou o dueto da tua vida, no caso?
1: Ai, Rodrigo, perguntas
0: É
1: difíceis.
0: exatamente. É para pôr aqui o pessoal a pensar.
1: Gostaria de cantar com imensos, sei lá. Whitney Houston, sem dúvida, é assim uma das minhas divas da música. Mas gostaria de cantar com vários artistas. Sei lá. Mesmo o próprio Andrea Bocelli, tem músicas, duetos fantásticos. Seria assim uma coisa assim grande.
0: Um bom dueto.
1: Sim.
0: E no panorama nacional, tens assim algum com quem gostarias de partilhar o palco e partilhar um dueto?
1: Sim, também tenho algumas referências a nível nacional. Pedro Abrunhosa, Rui Veloso. Gosto muito atualmente de uma fadista assim com um estilo mais jovem e que veio aqui agitar as águas, que é a Sara Correia. Mas há diversos músicos com quem gostaria de partilhar palco, sem dúvida.
0: Se fosse possível,
1: Sim,
0: seria com esses.
1: sim.
0: Achas que toda a gente consegue cantar ou isto vem também muito vem muito também da pessoa em si e que nasce connosco, ou qualquer pessoa, desde que treine e que se dedique, consegue lá chegar?
1: Eu acho que tem que nascer com a pessoa, mas depois também há aqui outros fatores, não é? Tem que haver algum trabalho, tem que haver dedicação, tem que haver, sei lá, há muita gente que canta muito bem, mas que não está à vontade com a exposição, não é? Portanto, tem que haver aqui vários fatores que se reúnam, não é? Basicamente é por aí.
0: E que, sendo que começaste, tu também, como referiste nesta nossa primeira parte, com alguma vergonha e só depois pela escola passaste então para o público, que conselho darias a quem quer começar, mas tem alguma vergonha ou tem medo que corra mal e tem aquele. Que conselho
1: É
0: dás?
1: sair da zona de conforto. É bota para a frente tem que ser. Enquanto não saímos da nossa zona de conforto, não vamos crescer e evoluir. Acho que é assim em todas as áreas da nossa vida. Pelo menos eu vejo as coisas assim, quer a nível profissional, a nível pessoal. Só saindo da zona de conforto é que conseguimos alcançar mais e evoluir.
0: E esperar que a partir de tudo vá correr, tudo corre bem, mesmo saindo da zona de conforto.
1: Mesmo quando não corre bem, aprende-se sempre. Portanto, para e isto em tudo, não é? É transversal à nossa vida, nem tudo corre bem, mas temos que retirar sempre lições, não é? E aprendemos sempre alguma coisa, mesmo nos

0: nossos fracassos e nos nossos erros.
1: E que conselho darias a quem está agora a querer começar? Para além da vergonha, de alguém que teria vergonha e que tinha esta timidez, à partida o conselho é transversal, vamos para a frente e isto vai correr bem e sai da zona de conforto e logo se vê o que é que isto vai dar. Mas para quem está agora a começar e que até já passou essa parte da vergonha e que já deu o salto e que já está mesmo com pessoas e a cantar para públicos, mas que conselho darias a quem está agora a começar? Algum conselho mais específico, talvez, para que o percurso corra da melhor forma?
0: Talvez, olhando também para o meu percurso, acho que temos que investir muito também na nossa confiança e autoconfiança. Claro que sem nunca perder a humildade. E, portanto, um conselho que daria era para essa pessoa confiar em si, porque se não confiarmos em nós próprios, não é? Ninguém vai confiar. E, portanto, acho que tem que haver aqui também um trabalho a esse nível, em termos emocionais, não é? Que acaba, pois, por mexer com o resto todo.
1: Achas que a música e trabalhares a música desde muito nova mudou a forma de tu veres a vida e de veres o dia-a-dia? Imaginando-te agora sem a música na tua vida, se calhar encaravas as coisas de outra forma?
0: A música sempre esteve presente na minha vida, quer nos bons, quer nos maus momentos. Portanto, acho que a minha vida sem música não seria a mesma. Se sobrevivia sem música, sobrevivia, óbvio. Mas não... Não sei.
1: É uma pergunta à partida complicada.
0: Sim,
1: porque
0: sim.
1: Começaste a cantar desde sempre,
0: sim,
1: não é?
0: Sim, sim. Se não tivesse música, acho que não iria encarar as coisas de forma diferente, porque...
1: Tudo seria diferente à partida.
0: Sim, sim, sim, sim.
1: E se por algum motivo deixasses de cantar aos dias de hoje, o que é que perderias na tua vida? O que é que iria faltar?
0: Aqui um bocadinho o meu equilíbrio, o meu escape, a minha terapia, como eu costumo dizer, isso faltaria, sim. Teria que arranjar outras formas, talvez aí começasse a aprender a tocar algum instrumento, quem sabe.
1: Era isso que ia perguntar a seguir, se não fosse a música, e tirando da equação a música, o que é que tu vês que poderia ser este teu hobby que funcionasse como escape, que funcionasse aqui um bocado como fuga do dia-a-dia, da confusão do dia-a-dia? Se não fosse a música, o que é que poderia eventualmente estar nesse lugar?
0: Eu gosto muito do silêncio, também. É um bocadinho ambíguo, não é? Para quem gosta de música, mas acho que também aqui encontrar aqui momentos de silêncio, ir para o campo e ouvir a natureza e só existir também é aqui uma boa terapia e, portanto, acho que conseguiria dessa forma aqui colmatar um bocadinho esta falta da música.
1: Da música.
0: Sim.
1: Essa questão também para os nossos ouvintes, que tu falas de gostas muito de música e parece assim um bocado ambíguo também gostares muito do silêncio.
0: Sim.
1: Mas também para os nossos ouvintes eu partilho da mesma opinião, porque nós acabamos por estar sobre, embora gostemos muito de música, quer se queira quer não, é muito barulho. Quando estamos a cantar, quando estamos em palco, acaba por ser também, para além do público que está a ouvir, nós em palco também acabamos por ter muito barulho e muita confusão e muita pressão sonora.
0: Sim.
1: Portanto, também acaba por ser relaxante, embora gostemos muito da música, mas ter aqueles momentos em que agora não quero ouvir nada.
0: Sim, sim.
1: Quero só estar em silêncio, porque
0: só respirar,
1: precisamos disso.
0: Só existir. É isso
1: porque
0: mesmo.
1: Porque acaba por ser, a certo ponto, saturante, talvez, e complicado também ser em tantas horas. Nos ensaios e depois nos espetáculos, e acaba por também fazer falta este...
0: Sim, sim, sim.
1: Este silêncio.
0: E mesmo o nosso estilo de vida, hoje em dia, temos muitos estímulos, estamos constantemente a ser bombardeados com diversos estímulos e, portanto,

0: Portanto, acho que também faz falta o parar.
1: Vamos a mais música?
0: Vamos lá.
1: E o que é que vamos ouvir agora?
0: ABBA com The Winner Takes It All.

0: Foi então aqui um magnífico tema do ABBA, The Winner Takes It All, interpretado pela nossa grande convidada de hoje. Stephanie, vamos continuar. A quem é que é a pessoa que tu gostas sempre de mostrar uma música nova quando a aprendes ou quando a estás a estudar? Qual é que é a pessoa a quem tu cantas sempre primeiro a música antes dela ser oficialmente mostrada ao mundo?
1: Normalmente a ninguém.
0: Às paredes de casa.
1: Sim, normalmente a ninguém. Parece estranho, mas tenho mais vergonha de cantar à frente de uma única pessoa ou duas do que para uma plateia de várias pessoas. E, portanto, raramente canto uma música só para alguém.
0: Assim, de forma oficial, acabas por cantar para o teu filho, acaba por ser a primeira
1: Sim,
0: pessoa a ouvir,
1: sim, sim,
0: mas ele
1: sim, sim.
0: ainda não te consegue dar opinião
1: É
0: acerca
1: isso
0: do
1: mesmo.
0: assunto.
1: Talvez seja por isso que não tenho tanta dificuldade em
0: Ele
1: cantar-lhe músicas.
0: também, como cresceu e nasceu dentro desse mundo de ouvir a mãe cantar, certamente, se conseguisse dar opinião, duvido muito que a opinião não seria positiva.
1: É isso mesmo.
0: Há, sim, alguma música que associes diretamente a alguém na tua vida? Que quando a cantas, traz-te aquela pessoa
1: Sim,
0: para perto de ti?
1: sem dúvida. E já a cantei aqui, que é longe do mundo, mas perto de ti. Faz-me associar inevitavelmente ao meu falecido marido, sim.
0: São situações da vida
1: Sim.
0: Quem vê, enfim, nunca são fáceis e essa música
1: Sim,
0: traz-te
1: sim, sim.
0: essa memória para
1: Sim, sim,
0: perto.
1: sim,
0: É uma
1: sim.
0: música muito emotiva, portanto.
1: É, sem dúvida.
0: E certamente também já cantaste em momentos difíceis da tua vida, seja essa música ou não. Já houve concertos que tiveram que ser feitos independentemente de
1: Sim, mas
0: estares em
1: isso
0: situações mais difíceis ou não.
1: faz parte, não é? Faz parte de quem anda nos palcos. Nem sempre estamos bem, não é? Seja por que motivo for, e portanto, sim, the show must go on,
0: Exatamente, o grande lema.
1: como os Queen diziam e cantavam.
0: Faz parte porque, como eu costumo muitas vezes até falar sobre isso, nós estamos a trabalhar para um público, o que é que se passou, e ao fim e ao cabo também não têm essa responsabilidade de ter que saber. Eles estão ali para nos ver e nós temos que lhes dar aquilo que eles
1: Sim.
0: estão ali à espera e que muitas vezes até pagaram para nos estar ali a ver. Temos essa responsabilidade acrescida. Não podemos transparecer para o público essa dor, mas temos que fazer o nosso trabalho, embora o nosso trabalho seja alegre e em momentos de triste, às vezes é complicado,
1: Sim.
0: mas faz parte, como todas as profissões têm
1: É isso mesmo,
0: a sua
1: é isso mesmo.
0: dificuldade. Uma das nossas é essa,
1: Sim.
0: que é fazer esta diga, diria esta divisão, talvez,
1: Sim, ter que separar ali as águas.
0: e conseguirmos fazer esta divisão. Se a tua vida tivesse uma banda sonora, qual era?
1: Ai, Rodrigo, só perguntas difíceis. Uma banda sonora.
0: Pode ser uma banda sonora de um filme, pode ser uma música específica, apenas uma música, não necessariamente uma banda sonora completa. Aquela música que representa a tua vida, representa o teu dia a dia.
1: Tenho várias, nem sei, nem sei. Muito sinceramente, acho que não tenho assim uma única música que represente a minha vida. Mas acho que todas as músicas que canto são um bocadinho do mundo encantado, não é? Das princesas, e acho que tem a ver um bocadinho com a minha personalidade. Gosto muito das músicas da Disney, por exemplo, variadíssimas, e talvez tenha a ver aqui um bocadinho com esta minha talvez inocência. E do meu mundo cor-de-rosa, e das princesas e das fadas.
0: As músicas da Disney são-te muito aconchegantes, digamos assim.
1: Sim,
0: Gostas muito desses temas.
1: gosto.
0: Vamos então a mais um tema.

E é com esta maravilhosa interpretação de Pedro Brunhosa que terminamos esta que é a terceira parte do nosso Conversas em Dó Maior. Voltamos já de seguida para a quarta e última parte deste especial do Dia da Mulher. Até já!

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8: Sejam novamente bem-vindos a esta que é a quarta e última parte do nosso Conversas em Dó Maior, neste que é um especial de Dia da Mulher. Volto a relembrar, a nossa convidada é a Stephanie, que anda aí no mundo da música, canta nos Kayap Voices, já falámos um bocadinho sobre o percurso dela. E agora vamos falar da perspectiva de futuro. Não vamos falar num futuro a longo prazo, porque hoje em dia é complicado, e sabemos disso, fazer previsões a longo prazo. Falamos a curto prazo, um ano, no máximo dois. Onde é que gostarias de estar? Falamos a nível musical, lá está. Onde é que gostarias de estar daqui a um, dois anos no máximo?

0: Gostaria e espero continuar no CAEP Voices, porque é um projeto que me agrada imenso. E o resto, só vendo, não é? Esperando prognósticos só depois do jogo, como alguém me dizia, não é? Pronto, estou aberta a novos projetos, mas pronto, não há assim grandes perspectivas para um futuro próximo.
1: Pelo menos que não sejam muito diferentes daquilo que é,
0: sim.
1: Que é neste momento.
0: Sim.
1: Tens assim alguma música que toda a gente peça para tu cantares, mas que tu, quer porque não gostes, que não faz grande sentido, evitas? Vais evitando?
0: Não, por acaso não. Eu é que às vezes dava uma amassada à malta sempre a cantar uma música da Whitney Houston, que era o I Will Always Love You. Acho que era mais o contrário, eu a dar sempre uma amassada a cantar essa música. Às tantas já diziam, estou cheio de te ouvir. Portanto, não, acho que não. Não há assim nada, não há assim nenhuma música que me peçam muito.
1: Porque sabemos que às vezes há essa questão, que a malta pede, não gosto muito, não vou por esse caminho, não. E portanto tu não tens nenhuma música que...
0: Não. Às vezes pedem para tentar ou cantar fado, mas não sinto que tenha voz para isso e não me sinto muito à vontade.
1: Pronto, mas isso aí já é sim, não é propriamente uma música que te peça, é mais um estilo que gostavam de ouvir experimentar.
0: Sim.
1: E tens assim alguma música que, por mais que a cantes, nunca te cansas dela? Que podes cantá-la todos os dias e mesmo assim dificilmente te cansarias de a cantar? Também voltamos aqui a perguntas que fazem pensar.
0: Difíceis. Tem havido uma que há 14 meses canto todos os dias, que é aquela que há pouco cantei, não é? You Are My Sunshine, que tenho cantado todos os dias para adormecer o pequenino, e ainda não me fartei, espero não me fartar.
1: Mas por enquanto ainda é uma das que não, por mais que cantes, ainda não
0: mesmo,
1: te cansaste.
0: É isso mesmo, ainda não me cansei.
1: E propriamente do repertório normal, tu vais, como vais variando, acabas por não...
0: Sim.
1: Por não cantar sempre as mesmas
0: coisas, sim.
1: Acaba por haver essa facilidade.
0: Sim, essa rotatividade aqui de repertório.
1: Vamos então a mais um tema?
0: Vamos. Vamos ao John Lennon com Imagine.
1: Vamos a isso.

0: E foi aqui mais uma interpretação, desta vez de o Imagine, de John Lennon. Estamos a entrar mesmo na reta final do nosso programa. Stephanie, já falámos há pouco sobre isto, já passámos sobre este tema, mas passámos sobre este tema, lá está, na perspectiva do dia de hoje, mas voltando à perspectiva de futuro, que papel é que queres que a música tenha no teu futuro? Que mantenha aquilo que tem hoje em dia, que se torne uma coisa talvez um pouco mais séria. Qual é o papel que tu gostarias que ela tomasse e que se tornasse agora neste teu futuro?
1: Se ficar como está, não é mau. Fico contente e grata por isso. Mas gostaria que tivesse um bocadinho um papel mais ativo. Mas pronto, só o futuro dirá.
0: Como se costuma dizer, só mesmo o futuro dirá, como falámos há pouco, talvez gostarias de ter mais um projeto,
1: Sim,
0: alguma coisa também para
1: sim, sim, sim.
0: te. Por esse projeto gostarias que fosse dentro do mesmo estilo, neste caso dos Kaep Voices, do mesmo estilo musical, ou e assim em coro, ou gostavas que fosse assim uma coisa se calhar
1: Não,
0: mais mexida, mais para voltar um bocadinho àquilo que é as tuas lembranças do tempo do baile?
1: não, não, dessa altura não. Gostaria mais assim algo mais a solo, só com mais uma ou duas pessoas, algo assim mais intimista, um bocadinho por aí.
0: E tens assim algum estilo musical? Há pouco falaste-nos no fado, mas tens aí algum estilo ou alguma música em específico que ainda não te sintas, digamos, capaz ou que ainda não tenhas tido esse à vontade para arriscar, mas que no futuro queres entrar por aí, queres ver o que é que dá? Algum tema mais complicado, mais desafiante, assim, alguma coisa que.
1: Não, não. Aqui tenho-me mantido um bocadinho mais na minha zona de conforto. Lá está. Aqui tenho-me mantido um bocadinho mais na minha zona de conforto. Também não tenho sido desafiada, não é? Para outro tipo de coisa e talvez seja um bocadinho por aí. Falta de algum estímulo
0: Talvez um
1: para
0: incentivo diferente.
1: isso mesmo, um incentivo, isso mesmo.
0: E preveste a cantar a vida toda?
1: Sim,
0: Mesmo depois de te reformares da tua vida
1: sim.
0: profissional,
1: Sim.
0: tudo, queres continuar a cantar
1: Quero,
0: até
1: quero.
0: que a voz te deixe, como
1: É
0: dizia
1: isso
0: a
1: mesmo,
0: Amália?
1: é isso mesmo. Sim.
0: É uma coisa que sentes que te faz diferença? E lá está, como falámos há pouco, acaba por ser o teu escape e isso é
1: Sim.
0: importante para ti manteres
1: Sim. Sem dúvida, sem dúvida.
0: esse teu hobby.
1: Isso mesmo.
0: Cantamos aqui mais um tema.
1: Sim, vamos terminar com a Whitney Houston, uma das minhas grandes divas, e vamos cantar a música chamada The Greatest Love of All.
0: Vamos a isso então.

0: E foi assim esta maravilhosa interpretação de Whitney Houston. Stephanie, eu sei que falámos há pouco que esta seria a última, o último tema da noite, mas isto está, acho que isto está a correr tão bem e que está a ser tão, tão prazeroso, tanto para mim que estou aqui a ouvir-te cantar, como certamente para os nossos ouvintes. Queria-te pedir, canta-me mais um tema, antes de terminarmos mesmo.
1: Pode ser, pode ser.
0: Vamos a mais um tema.
1: Ok.
0: Sei que não estavas à espera aqui que eu
1: tenha
0: mais um.
1: Não estava. Vamos cá pensar...

0: Qual é que é a música, que vou cantar?
1: Vamos
0: Bem,
1: aqui.
0: já que estamos numa de divas, não é? Talvez o My Heart Will Go On, da Celine Dion.
1: Vamos a isso.

0: terminamos assim com El My Heart Will Go On, da Celine Dion, este nosso Conversas em Dó Maior, especial Dia da Mulher. Mais uma vez agradecer à Stephanie por ter aceito o convite para estar hoje aqui connosco. Muito obrigado.
1: Obrigada eu. Muito obrigada mesmo pelo voto de confiança.
0: Aos nossos ouvintes, resta-me desejar-lhes uma ótima noite de sábado, que está agora mesmo a terminar. Um bom Dia da Mulher amanhã para todas as mulheres que nos estão a ouvir desse lado. Espero encontrar-vos novamente para a semana, já sabem, sábados a partir das 22 horas aqui na Rádio Porto Alegre para mais um Conversas em Dó Maior. Eu sou o Rodrigo Amaro e até para a semana.
2: Sábados à noite, deixe-se ficar das 22 horas até à meia-noite, sempre sem parar. Eu sou o Rodrigo Amaro. Sejam bem-vindos ao Conversas em Dó Maior.

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0: 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A secretária de Estado da Habitação, Patrícia Gonçalves Costa, alertou esta sexta-feira em Porto Alegre que Portugal passou de construir 120 mil casas por ano nos anos 90 para apenas 20 mil atualmente. Uma quebra de 100 mil habitações anuais que, segundo a governante, está na origem direta da crise habitacional que o país enfrenta.
1: Já toda a gente sabe este diagnóstico de cor. Temos uma escassez de oferta e esta escassez de oferta é muito fácil de perceber. Nos últimos 20 anos, construíram-se menos de 100 mil casas por ano. Ponto final de parágrafo. Portanto, não há qualquer hipótese de não estarmos a viver a crise que estamos a viver. No início dos anos 90, nós construíamos 120 mil casas por ano e agora estamos a construir 20 mil casas por ano. Agora, com uma simpática aumento, mas ainda muito aquém daquilo que precisamos. Depois temos, de facto, a pressão sobre os rendimentos das famílias, temos décadas de subinvestimento neste setor da construção e, portanto, como é evidente, hoje em dia a crise e esta crise da habitação grita já. Ela foi sendo sempre anunciada, mas agora grita de uma forma muito mais expressiva.
0: A secretária de Estado, que falava no encerramento de um seminário promovido pela Comunidade Intermunicipal do Alto Alentejo sobre casas e sítios, desafios e estratégias integrativas, destacou que o Estado tem em curso mais de 10 mil milhões de euros de investimento na área da habitação, mas avisou que sem simplificação dos processos e sem aumento efetivo da oferta, a crise não será ultrapassada.
1: E esta crise de habitação, também nos territórios de menor densidade, não se resolve apenas com financiamento, nem com programas dedicados, resolve-se no âmbito da política pública que está desenhada no Construir Portugal, de medidas todas elas integradas, porque não há uma única que funcione sozinha. Nós precisamos de aumento de resposta pública, nós precisamos da remoção dos bloqueios e da burocracia de toda a normativa que impacta na cadeia de produção da habitação. Nós precisamos de apoiar as famílias vulneráveis enquanto todas estas respostas não estão no terreno e para isso precisamos daquilo que foi este seminário. Precisamos de uma convergência muito grande de todos os saberes, da academia, dos municípios, das CIMs, das CCDRs, por todas elas, do Estado Central, do Governo, porque todos têm um papel muito claro a desempenhar neste processo.
0: Já o presidente da Comunidade Intermunicipal do Alto Alentejo, Joaquim Diogo, afirmou que é fundamental criar mais soluções de habitação com melhores condições de conforto para conseguir atrair jovens e fixar população no território.
2: Ainda hoje temos muitas dificuldades, acho que também temos que assumir ainda um caminho para percorrer relativamente a isso, não é? Agora, há aqui um empenho muito grande também da Comunidade Intermunicipal e de todos os municípios e de todos os agentes que estiveram aqui, de poder, de facto, olhar para esta dificuldade como uma oportunidade para o futuro relativamente àquilo que é o Alto Alentejo, ou seja, a criação de mais oportunidades, quer de habitação colaborativa, quer de habitação acessível, trará também aqui oportunidades ao território, nomeadamente na oportunidade, por exemplo, de mantermos cá jovens e de atrair outras pessoas para este território. E, portanto, é um foco muito importante, quer a nível europeu, quer a nível do país, quer a nível do Alto Alentejo, termos este desígnio, este objetivo de criar mais soluções de habitação, de resolvermos situações de desequilíbrio social, de criarmos habitações com maior conforto.

0: de, através disto, criarmos políticas económicas de coesão.
1: Também em declarações à Rádio Porto Alegre, o presidente da Comissão de Coordenação e Desenvolvimento Regional do Alentejo, Ricardo Pinheiro, defendeu que o país deve concentrar os fundos comunitários no combate à pobreza energética, que afeta cerca de 1 milhão e 400 mil pessoas em Portugal.
2: É preciso continuarmos a ter uma atenção em relação à forma como a utilização de fundos comunitários deve estar focado em eliminar este 1 milhão e 400 mil pessoas à escala nacional que sofre pobreza energética, mas acima de tudo também introduzir aqui uma dimensão que é perceber como esta ambição da introdução das comunidades energéticas pode eventualmente ser um complemento em relação à ambição do Plano Nacional de Energia e Clima. São sensivelmente 5.5 gigawatts de energia descentralizada que está no Plano Nacional de Energia e Clima, mas incluir as populações e desta forma conseguirmos também, com o aumento da produção de energia renovável, baixar a fatura energética das pessoas. Há muitos desafios a serem tidos em linha de conta, nomeadamente o acesso às redes de evacuação para a energia produzida nas comunidades energéticas, mas acima de tudo continuar a dinamizar, eu espero que numa fase, através dos fundos comunitários, a dinamização, o aperfeiçoamento do modelo das comunidades energéticas, mas que estas comunidades avancem para o terreno, à semelhança do que acontece em outros espaços europeus. Aliás, no dia 3 de junho, tenho uma conversa com o Sr. Secretário de Estado da Energia, onde este assunto deve estar introduzido em cima da mesa, porque o programa regional tem um valor considerável de comunidades de energia, mas vale a pena fazermos projetos e dinamizar projetos juntos autarcas, mas depois que o modelo esteja operacionalizado na forma como se consegue evacuar a energia à rede.
1: O seminário decorreu no Museu das Tapeçarias, em Porto Alegre. No distrito de Porto Alegre, cerca de 400 voluntários participam na recolha de alimentos promovida pelo Banco Alimentar contra a Fome durante este fim de semana. Rosa Pinheiro, presidente do Banco Alimentar de Porto Alegre, frisa que esta campanha é essencial para garantir a ajuda necessária às famílias carenciadas. A dirigente deixa um apelo à solidariedade, na expectativa de igualar ou superar as 20 toneladas de alimentos recolhidas em maio do ano passado.
3: Realmente a campanha é absolutamente essencial, nesta altura, como é natural, ao fim de um semestre os armazéns estão praticamente vazios e necessitamos mensalmente sempre distribuir os cabazes, não é, às instituições e daí aos utentes, e está naquela altura em que temos que apelar realmente à solidariedade de todos, e tem acontecido realmente nas outras campanhas, as pessoas têm acedido bem à campanha, porque é essencial, nós temos pessoas que necessitam de ajuda. Quanto à campanha de maio, nós vamos, já conseguimos voluntários para as superfícies onde costumamos fazer a recolha e nos vários concelhos, e contamos com à volta, o número é difícil dizer, entre quem ajuda no armazém e quem está nos turnos nas lojas, digamos à volta de 300, 400 em todo o distrito. Nós esperamos conseguir igualar pelo menos o que o ano passado conseguimos angariar. Contas redondas foram 20 toneladas. Evidentemente que é uma boa ajuda, não é, nunca dá para todo o semestre, não é? Porque aí contamos com a ajuda da Federação e de outras instituições que nos dão. Mas é absolutamente essencial estas campanhas e queríamos realmente que, mesmo dada a situação que nós vivemos, as pessoas têm mais dificuldades, precisávamos de igualar ou de superar, não é? E daí contamos com a boa vontade de todos, não é?
1: Massas, arroz, enlatados, azeite, óleo, leite e papas para bebés são os alimentos essenciais na constituição dos cabazes. O Banco Alimentar de Porto Alegre distribui alimentos a 2.500 pessoas no Alto Alentejo. O município de Porto Alegre volta a assinalar o Dia da Criança, segunda-feira, 1 de junho, com um vasto conjunto de atividades no Jardim da Avenida da Liberdade. O evento de entrada livre funciona

0: entre as 9h30 e as 12h30. No âmbito da comemoração, haverá alterações à circulação rodoviária. De acordo com a autarquia, para assegurar que as atividades decorrem em total segurança, será necessário proceder ao corte de trânsito e proibição de estacionamento entre as 7 e as 14h30 na Avenida da Liberdade Ocidental, no troço compreendido entre o cruzamento da Avenida Movimento das Forças Armadas e o cruzamento com a Rua Alexandre Herculano. Como alternativa, aconselha-se a circulação pela Avenida Movimento das Forças Armadas, Rotunda do Navio e Rua Alexandre Herculano. A Associação Humanitária dos Bombeiros Voluntários de Arronche vai promover, segunda-feira, a iniciativa Corrida, Caminhada, Água Solidária, marcada para as 18 horas com partida no quartel da Corporação. De acordo com Duarte Jesus, bombeiro e porta-voz da organização, a iniciativa tem como objetivo recolher garrafas de água para apoiar a hidratação dos operacionais durante a época de incêndios. O evento pretende ainda reforçar a solidariedade da comunidade para com a missão dos bombeiros e incentivar estilos de vida saudáveis, aproximando a população da prática regular de atividade física.
1: O objetivo desta caminhada acaba por ser a angariação de águas para o Corpo de Bombeiros de Arronches, para fazer face àquilo que é as necessidades de águas, da hidratação dos bombeiros nos teatros de operações, agora nesta época de incêndios que se está a iniciar. E o apelo é que as pessoas venham, a inscrição, digamos assim, é a oferta de água aos bombeiros, deixam a água no Corpo de Bombeiros e depois de seguida fazemos uma caminhada ou uma corrida. Sim, esperamos que seja uma caminhada e uma corrida participada.
2: Portanto, contam com muitos participantes, é isso? Não há números ainda, mas contam com participantes. As inscrições podem ser feitas onde? Ou é livre? Como é que vai ser o percurso?
1: É livre, basta aparecer entre o início, a concentração às 18 horas e depois a partida às 18h30 e é só aparecer e participar sem necessidade de fazer nenhuma inscrição. A caminhada de 5 km e a corrida de mais ou menos 10 km e é aberta a toda a gente e não tem nenhum fundo competitivo. É simplesmente ajudar os bombeiros e também promover aqui um estilo de vida saudável.
0: O programa inclui uma corrida não competitiva de 10 km e uma caminhada de 6 km abertas a participantes de todas as idades. Os preços dos combustíveis deverão registar uma descida acentuada já a partir de segunda-feira. As previsões apontam para uma queda de 12 cêntimos por litro, tanto no gasóleo como na gasolina, uma das maiores reduções das últimas semanas. No entanto, o impacto final poderá ser ligeiramente menor. O Governo prepara-se para reduzir o desconto aplicado no ISP, que deverá absorver parte desta descida. Apesar das tendências nacionais, os preços finais variam consoante a região e o posto de abastecimento, pelo que os valores pagar pelos consumidores poderão diferir de zona para zona.
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